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0: São 2 da manhã.
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2: Cá estamos para mais uma sugestão literária. Há livros que não são apenas histórias, eles são espelhos, espelhos que nos obrigam a olhar para trás, a perceber que, apesar do mundo mudar, há certas feridas que continuam abertas. E hoje trago O Vento Conhece o Meu Nome, de Isabel Allende, que é um desses livros. Poderia trazer outro, já era a minha intenção trazer esta autora como sugestão. Este foi o último livro que li e que achei interessante trazer como sugestão. É um romance que atravessa décadas, continentes, para nos lembrar que a infância, quando ferida, ecoa para sempre. Hoje vamos, pois, entrar nesse universo onde duas crianças, separadas por 80 anos, enfrentam o mesmo destino, o exílio, a perda e a busca por um lugar seguro. É uma viagem dura, mas luminosa, uma viagem onde a memória sopra como o vento, levando consigo aquilo que tentamos esquecer e aquilo que também precisamos de recordar. Isabel Allende é uma das escritoras mais lidas e admiradas da literatura latino-americana. Ela que nasceu em 42 no Peru, cresceu no Chile e viveu o exílio após o golpe militar de 73, uma experiência que a marcou profundamente e que também marcou toda a sua obra. Autora de clássicos como A Casa dos Espíritos, Allende combina memória política, realismo mágico e história de mulheres fortes. As suas obras estão traduzidas em mais de 35 línguas e valeram-lhe prémios internacionais, incluindo a Medalha Presidencial da Liberdade nos Estados Unidos. Hoje, ela é reconhecida como uma voz essencial na literatura contemporânea, capaz de transformar dor, exílio e esperança em narrativas que atravessam gerações. Pois poderia ter escolhido qualquer um dos livros desta autora como sugestão literária para hoje, porém veio-me esta à mão. O Vento Conhece o Meu Nome. É um romance onde Isabel Allende, como é sua prática, volta a erguer pontes entre tempos, países e destinos, para nos mostrar que a história humana é feita de ecos de dor, de perda, mas também de coragem e de ternura. É um livro sobre crianças que foram arrancadas ao colo dos pais, sobre fronteiras que ferem e sobre a força invisível que empurra alguns para longe, outros para perto. Acima de tudo, é um livro sobre a capacidade de sobreviver quando já tudo parece perdido. A narrativa começa em Viena, em 1938, numa Europa à beira do abismo. Samuel Adler é um menino judeu de 5 anos que vive num lar onde a música é tão natural como respirar. O pai toca violino, a mãe canta e assim Samuel cresce rodeado de afeto. Mas esta normalidade é esmagada pela ascensão do nazismo. Na noite dos cristais, as ruas enchem-se de vídeos partidos, de gritos, de violência. O pai desaparece, levado pelas forças nazis. A mãe, desesperada, percebe que a única forma de salvar o filho é também deixá-lo partir. Então consegue um lugar no Kinder Transport, que é um comboio que leva crianças judias para a Inglaterra. E Samuel aí embarca sozinho, com um violino demasiado grande para aquelas mãos tão pequenas e com um medo também enorme para a idade que tem. A viagem é o início de uma vida marcada pelo exílio. Uma nova língua, uma nova família, uma nova identidade. Mas também é o início de uma ferida que nunca fecha totalmente. A ferida de quem sobrevive, mas de que deixou tudo para trás. A segunda história começa 80 anos depois, no Arizona, em 2019, num mundo que sequer é moderno, mas onde a violência continua a escolher sempre os mesmos corpos, ou seja, os mais frágeis. Anita Dias, uma menina cega de 7 anos, que foge com a mãe da violência brutal das gangues em El Salvador. Procuram segurança, procuram futuro. Mas ao chegarem à fronteira dos Estados Unidos, elas são separadas por uma política que retira crianças aos pais como forma de dissuasão. Anita é levada para um centro de detenção, num lugar frio, impessoal, onde o silêncio pesa mais que o barulho. Sem a mãe, sem referências, sem explicações, Anita refugia-se num mundo imaginário chamado Azabar. É um reino onde ela pode correr sem medo, onde a luz tem cor, onde a mãe está sempre perto. A Azabar é o seu escudo, sua casa temporária, o seu modo de sobreviver à ausência. E é depois neste cenário que entram Selena Durant, assistente social, e Frank Angileri, advogado. Selena dedica a vida a proteger crianças migrantes. Frank luta contra um sistema que parece desenhado para falhar. Quando conhecem Anita, percebem que não se trata apenas de um caso, trata-se de uma urgência moral. E então começam uma batalha legal e emocional para reunir mãe e filha, enfrentando inúmeras burocracias, políticas contraditórias e a indiferença. A indiferença de quem vê números onde existem pessoas. É assim que as suas vidas se cruzam com a de Samuel, agora já um homem idoso, carrega no corpo e na memória marcas do exílio. As histórias dele ressoam na história de Anita. Duas crianças separadas das famílias por forças maiores do que elas. Duas infâncias interrompidas, duas vidas que foram moldadas pela ausência. E é precisamente neste cruzamento que a Allende constrói o coração do romance. A ideia de que, apesar das décadas que separam Samuel e Anita, o mundo continua a repetir os mesmos erros, mas também continua a produzir pessoas dispostas a lutar contra eles. E é ao longo deste livro que a Allende nos fala de trauma, identidade, memória, solidariedade, cura. Mostra como a violência política atravessa gerações, mas também como pequenos gestos. Um violino oferecido, uma mão estendida, uma porta aberta, podem mudar estes destinos. Lembra-nos que mesmo quando o mundo parece desabar, as crianças encontram sempre uma forma de continuar a sonhar. Samuel encontra refúgio na música, Anita encontra refúgio em Azabar. O refúgio mágico e imaginário que ela criou, um lugar de consolação e esperança, onde a personagem se esconde para escapar do medo, para escapar da solidão, do trauma, da separação familiar. Mas ambos encontram mais tarde um refúgio nas pessoas que se recusam a virar a cara. No fundo, O Vento Conhece Meu Nome é um romance sobre a persistência da humanidade. Sobre a forma como o amor, mesmo ferido, continua a separar. Como o vento, através do tempo, das fronteiras e das perdas. E sobretudo, a certeza de que enquanto houver alguém disposto a proteger uma criança, esta história ainda pode ser reescrita. Depois de seguirmos Samuel e Anita pelas páginas de O Vento Conhece Meu Nome, fica uma certeza. A certeza que a história se repete, mas também que se repete a coragem de quem se recusa a abandonar os mais frágeis. Isabel Allende lembra-nos que cada criança separada da família, cada vida suspensa numa fronteira, é uma história que merece ser contada, uma história que merece ser protegida. Este romance é, pois, um apelo silencioso, mas poderoso à empatia. Talvez seja essa a sua maior força, recordar-nos que, mesmo quando o mundo parece indiferente, há sempre alguém disposto a estender a mão. E tenho, pois, a convicção que este livro nos irá ajudar a olhar com mais atenção, com mais cuidado, com mais humanidade para os outros. Porque, no fim, o vento pode conhecer um nome, mas, no fundo, somos nós que decidimos o rumo. Espero, pois, que seja um livro do vosso agrado.
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0: São 4 da manhã.
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0: sentido das palavras, um olhar mais positivo sobre a vida. A saber como gerir melhor o seu tempo, vai evitar que jogue fora a sua vida, envolvendo-se com coisas desnecessárias, especialmente quando tem a responsabilidade de administrar tarefas, afazeres e compromissos. Vai evitar muitos problemas, como o stress no trabalho, doenças, falta de foco e por aí fora. Antes de executar as suas tarefas, faça um planeamento. Categorize as tarefas, separe por semelhanças. Saiba o que fazer e quando fazer. Se tiver tarefas com prazos definidos, aponte na agenda. Se quer saber como administrar melhor o seu tempo, comece por definir momentos de lazer e momentos de trabalho. Evite misturar os dois, pois simplesmente não funciona. Pense nisto. Tudo o que tem um início, inevitavelmente um dia terá um fim. Os finais são necessários para que possam surgir novos começos. A infância termina para dar lugar às responsabilidades da vida adulta. Os filhos crescem, vão embora de casa, trazendo mais tarde os netos. Os amigos da infância dão lugar a novos amigos. Os finais são necessários. Obrigam-nos a crescer, a ficar mais maduros, a olhar para a nossa vida como se estivéssemos num grande palco, onde é necessário fazer cair o pano para que um novo cenário possa surgir. Pense nisto e seja feliz. Esteja atento aos seus pensamentos e ao seu estado emocional. Pensamentos são como pequenas pessoas que estão a falar constantemente dentro de nós. Essas conversas ocultas determinam o que vamos fazer, que caminho vamos seguir. Os nossos pensamentos mudam a todo momento e nunca sabemos qual será o próximo pensamento até que ele apareça. Não podemos controlar o nosso próximo pensamento, mas podemos controlar o nosso pensamento atual. Por isso, escute atentamente o que está a falar para consigo mesmo, pois isso irá determinar a maneira como falará com as outras pessoas. Pense nisto e seja feliz. Às vezes, é difícil admitirmos os nossos próprios erros, mas é preciso tentar. Pedir desculpa significa que admitimos que erramos e que estamos arrependidos por isso. Saber admitir quando está errado não é tarefa para qualquer um. Não são todas as pessoas que conseguem abrir a boca para dizer a palavra desculpa. Acabamos por nos redimir de outras formas, através de gestos ou mensagens. Cada um tem a sua maneira de lidar com os seus próprios erros. Deixe a vergonha de lado. Procure a pessoa com quem você agiu mal e sem rodeios. Fale com todas as letras, desculpe. Não precisa sentir vergonha. Saber pedir desculpa é uma qualidade tão bonita quanto a de saber desculpar. Pense nisto e seja feliz. É comum algumas pessoas solteiras queixarem-se da solidão. Para muita gente, estar sem um parceiro pode ser visto como um sinal de fracasso pessoal, dando início a todos aqueles pensamentos de que o amor verdadeiro nunca será encontrado. O que muitas pessoas não percebem é que o mesmo sentimento de solidão pode surgir quando a vida amorosa já existe. As brigas e desentendimentos desnecessários acabam distanciando o casal, que passa a sentir-se infeliz e, consequentemente, solitário. Eu penso nisto e seja feliz.
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0: São 5 da manhã.
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0: São 6 da manhã.
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2: Hoje vamos falar sobre a dor de cotovelo, mas não é essa que já estão a pensar. Não vamos falar de inveja, mas sim da verdadeira fonte de dor de cotovelo, a epicondilite.
3: E digamos que é assim um palavrão daqueles. O que quer dizer isso, doutora Sofia?
2: Então, a epicondilite é uma tendinite da zona lateral do cotovelo, popularmente conhecida como a tendinite do tenista. É caracterizada por dor na região lateral do cotovelo, que pode causar dificuldade no movimento da articulação e limitar algumas atividades do dia-a-dia.
3: Então é uma lesão que afeta apenas os atletas que praticam ténis?
2: Não só, é muito comum nos tenistas. E apesar de ser conhecida popularmente como a tendinite do tenista, a epicondilite não é exclusiva de pessoas que praticam este desporto. Este tipo de tendinite acontece como consequência de movimentos repetitivos no seu dia-a-dia. Algumas atividades podem favorecer o seu desenvolvimento. E como, por exemplo, a prática de alguns desportos que exijam o uso de equipamentos, como pesos e que se faça muitas repetições. No beisebol, por exemplo, também é comum. A nível laboral, está muito associada a atividades profissionais que envolvam estar ao computador, escrever, desenhar ou outros movimentos repetitivos, como na carpintaria ou até mesmo na costura.
3: E para além da dor de cotovelo, há mais algum sintoma que nos alerte para esta lesão?
2: Os sintomas são bastante característicos nesta tendinite, nomeadamente a dor na zona lateral do cotovelo, como já disse, mas também pode haver dor no punho e próxima do pulgar. É uma dor que aparece com o movimento, como por exemplo num aperto de mão, abrir portas, pentear o cabelo. E um sintoma muito característico é a dor forte, com perda de força, a pegar, por exemplo, numa chávena de café ou num copo de água.
3: E podemos confirmar esta lesão através de exames complementares de diagnóstico?
2: Sim, através de uma ecografia aos tecidos moles. No entanto, o diagnóstico normalmente é feito através da história que o paciente relata, alguns testes que médicos e fisioterapeutas podem realizar e que nos ajudam também a confirmar o diagnóstico. Só em casos de dúvida ou de resistência ao tratamento, então normalmente é que se pede a ecografia aos tecidos moles.
3: E já que se fala de tratamento, o que é que recomenda neste caso?
2: Pronto, cada caso é um caso e deve ser avaliado individualmente para se poder personalizar o tratamento. Todos os pacientes devem seguir as instruções do seu profissional de saúde de confiança. Em especial, o repouso seletivo, ou seja, não é deixar de fazer tudo, mas não fazer a atividade que provocou a lesão em princípio. Nos casos mais simples e numa fase inicial, nos primeiros 15 dias de sintomas, com 2 a 5 sessões de fisioterapia, normalmente o problema fica resolvido sem sequelas. Nos casos de média gravidade, de 15 dias até 3 meses já de sintomas, normalmente já poderão ser necessários entre 10 a 20 tratamentos para resolver o caso. Nos casos mais avançados, ou seja, com mais de 3 meses de sintomas, com o agravamento destes sintomas neste tempo, significa que há um agravamento da própria lesão, aí o número de tratamentos necessários facilmente ultrapassa os 20. E nestes casos, muitas vezes, deve ser também prescrito um anti-inflamatório via oral, para em conjunto com a fisioterapia potenciar a reabilitação total. A fisioterapia ajuda a controlar a dor, a diminuir a inflamação e a melhorar os movimentos. Alguns dos equipamentos que podemos usar para combater a inflamação são o TNS, que é uma corrente elétrica analgésica, o ultrassom, o laser, ondas de choque e a ionofurese, que é a administração de um anti-inflamatório localmente. O uso de gelo e exercícios específicos de fortalecimento e alongamento devem ser recomendados para se realizar em casa. São ainda utilizadas técnicas de massagem transversal profunda, que é uma técnica bastante dolorosa, mas que normalmente tem muito bons resultados, a mobilização acessória, e isto tudo combinado vai acelerar a cura. Quando a epicondilite é crónica, isto é, persiste por mais de 6 meses, a terapia por ondas de choque é particularmente indicada. Se após fisioterapia, anti-inflamatórios e o repouso não houve sucesso, esta terapia com ondas de choque normalmente não é tão acessível, não há em tantos locais, aqui na zona, por exemplo, só em Coimbra, normalmente é mais dolorosa e muito mais dispendiosa. Nos casos mais graves, quando os sintomas duram há mais de um ano, mesmo após a realização de diferentes abordagens de tratamento, pode ser indicado fazer uma cirurgia para esta epicondilite. No entanto, posso relatar que é muito raro chegar a este ponto. É raríssimo.
3: Mas, ou seja, um problema simples pode tornar-se num problema para sempre se não for tratado convenientemente.
2: Sim, exatamente. Acreditem que não é nada fácil viver com dor crónica, que pode ir do punho, do pulso, até ao cotovelo. Essencialmente, quero recomendar que, se tiver queixas dolorosas mais de 5 dias seguidos, que não melhoram nesses 5 dias, que vão agravando, deve procurar ajuda de um profissional de saúde da sua confiança, seja o seu médico, um enfermeiro, farmacêutico, fisioterapia. Não adie a resolução dos seus problemas de saúde.
3: Ora então, doutora Sofia, há que lembrar quem quiser contactá-la, que esteja a passar por este problema, por esta questão ou outra, como é que o pode fazer?
2: Então, podem nos contactar através das redes sociais, tanto no Facebook como no Instagram, por Sofia Fonseca Físio ou SF Físio. Podem também contactar-nos por e-mail para sofiafonsecafisio@gmail.com ou por telefone para o 924478462.
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dedico essa música a todas as mulheres que sentem falta de um homem protetor. O vosso homem um dia vai chegar. É só terem fé. Deus vai enviar um homem protetor. E para todas aquelas que já têm um protetor, eu vou.

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1: Depois das sessões passadas, o ciclo Aprender a Pescar nas Aldeias do Xisto volta a dar o mote para um dia à beira de água, daqueles em que se aprende aquilo que só o rio ensina. Assim sendo, no dia 11 de julho, a Aldeia do Xisto de Vila Cova de Alva acolhe uma sessão dedicada à pesca à truta, em contacto direto com a natureza e guiada por especialistas locais. A proposta cruza a aprendizagem, prática piscatória acompanhada e convívio. No ambiente aberto a todas as idades, a partir dos 8 anos, para quem quiser experimentar, aprender ou simplesmente passar um bom dia junto ao rio. Do programa consta, pelas 11 horas, recepção e sessão teórica na Escola Primária de Vila Cova de Alva. Às 13, almoço piquenique na zona balnear e pelas 14h30, prática piscatória na zona balnear. O município de Góis foi novamente distinguido a nível nacional com uma menção honrosa, desta vez na categoria de Sistemas de Informação Geográfica. O reconhecimento aconteceu durante a cerimónia oficial dos Prémios BUPI, que decorreu no auditório Adelina Campos, em Vila Flor. Promovida pelo IBUPI, Estrutura de Missão para a Expansão do Cadastro Simplificado, esta iniciativa anual tem como grande propósito o reconhecimento público dos principais parceiros e dinamizadores do Balcão Único do Prédio, entre comunidades intermunicipais, municípios e técnicos habilitados. Foram galardoadas as entidades que mais se evidenciaram ao longo do último ano na expansão do Cadastro Simplificado. Com este novo reconhecimento, o Góis reafirma o seu posicionamento de liderança e eficiência na gestão do território e na salvaguarda da propriedade rural. O Clube Operário Jardim do Alva promove, no próximo domingo, dia 5 de julho, a partir das 16 horas, na Casa do Povo de Coja, a segunda gala do desporto, um momento que será dedicado à celebração do mérito, do esforço, da dedicação e das conquistas dos atletas, dos treinadores, dos dirigentes e de todos aqueles que contribuem diariamente para o crescimento do desporto. Pode ler-se em comunicado enviado pelo Clube Operário Jardim do Alva. Os prémios a atribuir serão então Prémio Revelação, Fair Play, Melhor Jogador de Fut 7, Melhor Jogador de Fut 11, Melhor Jogador de Fut Sénior e Melhor Treinador. Nas distinções, destaque para o futebol feminino e homenagem aos fundadores do Coja. A animação vai estar a cargo de LP Music, do acústico. A entrada é livre e haverá um lanche no final. As festas de Santa Combadão decorrem de 13 a 16 de agosto e o programa já foi divulgado. Assim sendo, no dia 13 de agosto, destaque para Kiss Kiss, Bang Bang e ainda de Wood Plan e Peter Sky. Abertura do recinto das festas pela Escola de Samba Unidos de Vila Brasil. No dia 14 de agosto, subirão ao palco Miguel Gameiro e Polo Norte. A abertura estará a cargo de Belladonna e o fecho a cargo de DJ Junior. No dia 15 de agosto, Ciro. A abertura pela banda Easy Loop e o fecho pelo DJ Johnny de Bess. No dia 16 de agosto, Marcelo Cantarinhas, a abertura Entre Amigos e o fecho DJ Kimono.
0: O estado do tempo nas próximas 24 horas.
1: Tempo quente com céu pouco nublado ou limpo, vento fraco a moderado, pequena descida da temperatura máxima na faixa costeira ocidental a sul do Cabo Mondego.
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0: Bom dia, são 8 horas no continente e na Madeira. São 7 nos Açores. A esta hora, Eduardo Maio preocupa o incêndio de Vozela.
1: Porque se agigantou em 24 horas. Vai ser uma fonte de problemas para os bombeiros ao longo do dia. O fogo cresceu para Oliveira de Frades, já chegou a Águeda, onde está a repórter Diana Craveiro. Já vamos ao encontro dela. À meia-noite, Portugal entrou em situação de alerta por causa do calor extremo conjugado com o risco máximo para os incêndios rurais. O sonho está vivo. Portugal venceu a Croácia e segue para os oitavos de final ao encontro da Espanha.
0: Agora estão 25 graus em Coimbra, 27 no Porto, 28 em Lisboa, 26 graus em Faro, nas Ilhas, 20 em Ponta Delgada, estão 22 graus no Funchal. Notícias, edição de Eduardo Maio.
1: O fogo de Vozela está muito duro, difícil de combater. As temperaturas elevadas durante a noite, também a falta de umidade, não trouxeram grandes oportunidades aos bombeiros para dominarem o incêndio, que já tem mais de 24 horas. Ele começou em Vozela e, com o vento muito forte, espalhou-se para Oliveira de Frades. A seguir entrou na região de Aveiro e chegou a Águeda. Pelo caminho, algumas aldeias foram confinadas. Até agora, no entanto, não foi preciso retirar ninguém das casas por precaução. O balanço mais recente foi feito à Antena 1, há cerca de uma hora, pelo comandante do Comando Subregional das Beiras e Serra da Estrela, Marco Luz. Ele confirma que a força do vento está a complicar o trabalho dos bombeiros.
2: Já passou para Oliveira de Frades, mas já passou para a região de Aveiro, já muito mesmo dentro de Aveiro e Águeda, e também já passou essa situação. Ou seja, basicamente manteve-se o comportamento hoje durante o dia, pela noite dentro. Basicamente foi proteger um bocado as habitações e as aldeias e as pessoas. Mantém-se ainda com muita intensidade a esta hora.
3: Está a ser então um combate difícil.
2: Afirmativo, está muito vento no local, o que dificulta os meios no terreno.
3: Como é que esperam que se comporte ao longo do dia?
2: Ao longo do dia, pelas previsões, agora durante a parte da manhã e tarde, há a previsão de que o vento abrande um bocadinho, dando-nos aqui algum tempo para nós conseguimos fazer aqui algum trabalho, mas como isto são previsões, vamos tentando ver se isso vai se efetivar ou não.
1: Marco Lucas, o segundo comandante do Comando Subregional das Beiras e Serra da Estrela, que está no terreno a acompanhar o incêndio que começou em Vozela ontem de madrugada. Nesta altura já há um meio aéreo que se juntou ao combate a este fogo. Um dos braços deste incêndio estendeu-se para Águeda e parece, Diana Craveiro, que o dia se fez noite aí em Águeda.
4: Parece mesmo noite. Aliás, os carros que andam a circular têm de circular com os médios ligados, porque há mesmo visibilidade reduzida, mesmo no centro da cidade de Águeda. Aliás, eu estou naquela rua muito famosa da cidade, com os chapéus coloridos, e os chapéus até parecem mais escuros, tal é a quantidade de fumo que está aqui no centro da cidade. Há pessoas que circulam com máscara, há outras que estão a tentar tapar a boca com a roupa que têm, porque parecem mesmo surpreendidas. Acabaram de acordar, saíram à rua e está muito fumo na cidade. Há cafés abertos, as mesas já estão completamente cheias de cinzas que estão cá fora. Uma das pessoas que está à espera num dos cafés por onde passei é o João Paulo. Ele disse-me que estava à espera de um amigo para tentar perceber se ainda hoje vai trabalhar ou não.
5: Sim, não, vim para o café para ver se vamos trabalhar. Se não for trabalhar, olha, tenho que voltar outra vez para casa, que não se pode andar aí na rua por causa destes fumos que estão aí na rua.
4: E está à espera de saber se vai trabalhar, depende de quê?
5: Porque estou à espera de um colega meu, para isso, vamos ou não vamos? Não vamos, olha, vamos, vou para casa, deve andar com este fumo aqui, não.
4: Já ontem a cidade amanheceu com fumo, mas hoje está muito pior.
5: Hoje está muito pior. Ontem tinha um bocadinho, mas não era assim tanto como isso. Mas hoje tem muito mais, mas muito, muito, muito mais.
4: Pois, aliás, as cinzas, a mesa deste café está tudo cheio de cinzas.
5: Já, já. Mas foi agora, mais de manhã, é que se viu isso acontecer. Isto está péssimo, isto está um bocado complicado.
4: Surpreendeu quando acordou e chegou à rua?
5: Sim, mas muito, muito. Andei à procura de uma máscara lá em casa, não tenho lá nenhuma agora, estou à espera que a farmácia abra, pois para ir buscar umas máscaras para a gente andar.
4: Uma máscara para tentar impedir que se respire este fumo pesado. Até os olhos já estão a arder e eu estou aqui há cerca de 40 minutos, tal é a intensidade do fumo aqui no centro da cidade. No caminho que fiz até Águeda, já percebi que havia já muitas pessoas acordadas, mesmo antes das 8 da manhã, estavam preocupadas a olhar para o céu para tentar perceber, com tanto fumo, onde é que estaria o incêndio. Algumas já estavam a tentar regar o jardim, e também na autoestrada, na A1, que fiz de Coimbra. Até aqui havia muitos avisos, atenção ao vento forte e também atenção à visibilidade reduzida, porque o fumo está espalhado ao longo de muitos, muitos, muitos quilómetros.
1: Vais ter que te proteger também, Diana Carvalho. Talvez a máscara ajude, pelo menos nas alturas em que não estejas em reportagem, porque vai ser um dia duro de atravessar com o ar que se respira nesta altura em Águeda, por causa deste incêndio de Vozela, que começou em Vozela. Os estragos ainda não estão contabilizados em Vozela, mas o presidente da Câmara Municipal garante que muito já ardeu, continua a arder. O autarca Carlos Oliveira antecipa um dia muito difícil para os bombeiros.
6: Já passaram mais de 24 horas desde que o incêndio teve início, já ardeu muita coisa, portanto a nossa preocupação continua a ser salvaguarda da vida das pessoas e os seus bens principais, nomeadamente as suas primeiras habitações. Temos um conjunto de condições climatéricas que não é nada favorável, está muito lento, a temperatura não baixou quase nada durante a noite, um teor de umidade muito baixo e temos aqui várias frentes ativas e estamos a tentar ver se minoramos aqui os efeitos aqui na comunidade.
1: A Câmara de Vozela vai ter que esperar pela extinção deste incêndio, só depois é que será possível contabilizar os estragos e avançar também com eventuais ajudas públicas. Foi o que disse à jornalista Oriana Barcelos esta manhã o autarca Carlos Oliveira.
6: Ainda vamos ter um dia muito longo com muito trabalho pela frente, que já começou, esperar que os meios aéreos também possam entrar em ação para também ajudar. Portanto, os bombeiros estão, as forças que estão no terreno estão também já algo fatigadas, são muitas horas de trabalho. Vamos esperar para podermos também, junto da comunidade, fazermos a avaliação dos prejuízos dentro da comunidade, para depois podermos, de alguma forma, ver de que forma que a autarquia ou a administração pública poderá também colaborar na recuperação do território e do património das pessoas.
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0: E bom dia, bom dia. Sim, vem o amanhecer também para o acordar. Ora, boa sexta-feira connosco. Seja bem-vinda a mais um amanhecer aqui na nossa rádio de eleição. É a Rádio Clube de Arganil que está já à escuta em 88.5 FM, 97.3, ou através das nossas plataformas digitais. Ora, meus amigos, ainda daqui há umas poucas horas saí daqui, foi mesmo precisamente à meia-noite, e já estou cá de volta. E hoje acho que todos nós partilhamos um sentimento comum. É um bocadito de sono, porque hoje ficámos todos acordaditos para ver se Portugal passava ou não, não é? E a verdade é que hoje temos motivos para celebrar. Passámos aos oitavos, minha gente. É verdade, agora temos que nos encontrar com os nossos germanos, a nossa vizinha Espanha, para defrontar assim os oitavos de final. Mas daqui a bocadinho iremos então falar deste jogo, como é óbvio, um jogo tão importante e com tanto simbolismo, um jogo que se realizou no dia em que celebra-se um ano do falecimento então do nosso Diogo Jota, não é verdade, e do seu irmão André Silva. Um jogo com tanto simbolismo que, até se retirarmos o ífone que separa este 2-1, se juntarmos dá 21, que era o número da camisola de Diogo Jota. Há coisas assim inexplicáveis. Certamente esta estrelinha esteve com os nossos jogadores e ainda bem que assim passámos aos oitavos de final deste campeonato do mundo. Ora, meus amigos, seja bem-vindo então a mais um amanhecer, seja bem-vindo aqui a mais um programa na nossa rádio nesta manhã. Uma manhã bem quentinha já por esta hora e vamos continuar claramente quentinhos se recebermos os vossos toquezinhos, as vossas chamadinhas para o nosso número. É assim que deve então deixar o seu toquezinho para o nosso número 96 03 11 247, 96 03 11 247. Deixa aqui então o seu toquezinho para nós sabermos que desse lado já está à escuta da nossa querida rádio, não é? E eu já daqui a bocadinho vou-vos então também saudar. Por agora, vamos então conhecer quem hoje celebra o seu aniversário neste dia 3 de julho. Aqui pelo menos 1, 2, 3, 4, 5. 5 aniversariantes de nascimento. Não houve quem escolheu o dia 3 de julho para se casar, mas houve então quem nasceu neste dia e vamos então celebrar o seu aniversário.
1: Parabéns para você.
0: Ora, vamos iniciar então estas felicitações dos aniversários pela Lomba, em Pombeiro da Beira. Vamos então celebrar hoje o aniversário do nosso sócio 1361. Vamos assim desejar um feliz aniversário para o nosso Manuel Rafael Abuim, que hoje é então aniversariante. Rumeiremos também até ao Salgueiral para também celebrar o aniversário da nossa Maria Albertina Gomes Pedroso. É a nossa sócia 1561 e também madrinha da nossa rádio. Vamos até Mancelavisa celebrar também o aniversário da nossa madrinha 282, Maria do Carmo Rosa Marques, também hoje a celebrar o seu aniversário. Vamos até São Martinho da Cortiça celebrar o aniversário do nosso sócio 1987, Marcial Portugal, também hoje, então, como aniversariante. E para terminar, vamos terminar na localidade de Covas, em Tábua, a celebrar o aniversário do nosso sócio 2307, Luís Carlos Pinto Conceição, também hoje a celebrar o seu aniversário. Ora então, desejamos muitas felicidades para o Sr. Manuel Abuim, para a nossa Maria Pedroso, Maria do Carmo Marques, Marcial Portugal e Luís Carlos Conceição. Desejar assim um dia muito feliz, que hoje celebrem esta data juntamente dos que mais amam e saibam que da nossa parte da Rádio Clube de Arganil seremos sempre vossos amigos e que repitam esta data connosco muitos e muitos mais anos. É assim então os nossos desejos. Vamos então iniciar este programa Amanhecer a cantar os parabéns para os nossos sócios aniversariantes deste dia 3 de julho.

0: E assim ficámos com este tema de parabéns, dedicado aqui aos nossos sócios aniversariantes de hoje, desejando aqui um dia muito feliz para eles e, infelizmente, para a nossa família da nossa Rádio Clube Dragnil. O dia já não começa assim tão feliz. Acabei de receber uma chamada da nossa Susana Carvalho, também a referir que hoje não iria entrar na nossa rádio pelo falecimento da sua mãe. Faleceu então a mãe da nossa Susana Carvalho, Maria Cidalina, também madrinha desta rádio. Deixo aqui desde já um grande, grande beijinho para a nossa Susana, com votos de muita força, os nossos sentimentos da nossa parte, porque quando falece alguém que faz parte da nossa rádio, também falece um bocadinho parte de nós. Deixo aqui um grande beijinho para a nossa Susana. E claro, acredito que muitos ouvintes neste momento comecem a ligar para a Susaninha, mas deixem aqui um espaço para ela também viver este luto, está bem? Um beijinho para a nossa Susana e logo assim que chega aqui a nota então da funerária, nós iremos avisar acerca então dos horários do funeral, para que todos os ouvintes que assim queiram estar presentes fiquem então comunicados. Ora, vamos assim prosseguir, o nosso amanhecer, já não tão, de uma forma tão feliz, mas com o espírito sempre com a nossa Susana. Vou aqui já deixar então bons dias a quem me já foi saudando nesta manhã, como é o caso da nossa Isabel Cardoso, nosso Ramiro Duarte, nosso João Engenheiro, Leonor Pinto, por Coja, nosso Manuel Santos e também a sua esposa já também à escuta. Bom dia para a nossa Fernanda Pinto, Avelino Pinheiro, em Foz da Moura. Um beijinho também para a nossa Helena Carvalho, Leonildo Lopes e Carlos Lopes, também por Foz da Moura. Sérgio Ascensão, Teresa Martins, também já à escuta. Um bom dia para o nosso José Trindade, com o seu habitual bom dia, meninos e amigos da RCA, José João Trindade. Bom dia para a nossa Maria do Patrocínio, com o seu habitual bom dia, amiga Cátia, e bom programa. Beijinhos e abraços para todos vocês, diretamente de França. Bom dia também, minha querida Maria. Nosso Pedro Inácio a deixar aqui também um bom dia e a deixar também os seus sentimentos para a Susana e toda a família, muita força e que descanse em paz. Muito obrigada, Pedro. Certamente a Susana vai também agradecer, como é óbvio neste momento. Ela tem muito em que pensar, mas deixamos todos nós aqui um abraço coletivo para a nossa Susana com muita força. Pois é, meus amigos, amanhecemos assim também com muito calor, como já vem vindo nos últimos dias, e vamos assim também conhecer o estado do tempo para as próximas 24 horas. O nosso país neste momento encontra-se assim bem pintadinho, veio pintado de laranja e também de vermelho. Ao nível do alerta, então, o laranja está então os distritos de Vila Real, também Bragança, Viseu, Guarda e Castelo Branco, igualmente Faro. Já os restantes estão pintados então de alerta vermelho. São assim correspondente a Viana do Castelo, Braga, Porto, também Aveiro, Coimbra, Leiria, Lisboa, Santarém, Porto Alegre, Évora, Setúbal e Beja. Estão assim com alerta vermelho até ao dia 5 de julho às 23 horas. É o dia então que se espera que comece a diminuir a temperatura. Em termos de máximas, podemos contar aqui para a nossa região e regiões adjacentes 30 graus para o distrito de Aveiro, 36 por Viseu, 34 na Guarda, 40 em Castelo Branco, 40 igualmente por Leiria e 40 no nosso distrito de Coimbra. Vamos agora saber ao detalhe o estado do tempo para as próximas 24 horas.
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0: As próximas 24 horas, segundo o Instituto Português do Mar e da Atmosfera, diz-nos então a previsão de tempo quente, com céu pouco nublado ou limpo, vento mais intenso nas terras altas, pequena subida de temperatura nas regiões do norte e centro, e sendo acentuada da mínima no litoral centro. Ficámos assim com a previsão para as próximas 24 horas e vamos aqui também deixar um bom dia para a minha querida Maria Neves, a minha Maria Neves, que anda aqui a trabalhar bem, anda aqui a arrancar batatas. E ó Maria, são bem grandes, digo-te já, pelo que me parece na fotografia. A nossa Maria Neves, que também, pela uma foto que ela me enviou e já confirmou, acabou de tirar a carta de condução. Muito bem, minha querida Maria. Isto agora é que vai ser andar. Ora, a nossa Maria a deixar também os seus sentimentos para a nossa Susaninha, com um grande beijinho, estendendo-se a toda a família. Pois é, hoje o nosso coração vai estar então com a nossa Susana. Como é óbvio, isto abala-nos a todos. Quando falece alguém da nossa rádio, acho que também falece uma parte de nós. Meus amigos, vamos agora prosseguir, com música, e vamos aqui, já que Portugal venceu esta madrugada, à meia-noite, vamos então escutar aqui uma música de apoio à seleção. Nascemos para ganhar, com a voz de Ricardo Nunes.

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0: E assim abrimos mais esta horinha com os Neymanos e esta minha preta, assim, a brilhantar esta horinha. São agora 8 horas 48 minutos. Continuamos aqui bem juntinhos na nossa Rádio Clube de Arganil, a Voz da Beira Serra. E deixo-vos aqui então a nossa querida Maria Neves, aqui também a deixar o seu testemunho da sua arranca de batatas. Vamos lá então.
1: Oh, grande chão, grandinhas. Grandes. Um grande beijinho para ti e tudo de bom para todos os bombeiros, muita força e coragem, que Deus os proteja sempre. Principalmente para o teu Diogo, um grande beijinho, com todo o respeito, e que tudo corra bem, que Nossa Senhora os acompanhe.
0: E assim ficamos com a nossa Maria Neves aqui também a deixar o seu beijinho onde logo pela manhã. Bom dia igualmente para o nosso Luciano Pereira, que deixou aqui o seu toquezinho, e para a nossa Mavil de Castanheira em Picador, também já à escuta. E por agora vamos é mesmo saber as notícias que marcam a atualidade nesta sexta-feira, dia 3 de julho. Vamos ao nosso flash informativo.
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Venezuela, portugueses chavam homem subterrado há 8 dias. Continuamos agora com o Correio da Manhã. Novos certificados garantem juros de 2,71. Títulos do Tesouro sem indexação à Euribor. Estado lança nova emissão com juros fixos e crescentes a 10 anos. A taxa começa em 2,35% e vai até 3,35%. A subscrição tem início na próxima semana e o limite máximo é de 1 milhão de euros. Continuamos agora com as capas dos jornais regionais, iniciando aqui com a capa do jornal Diário das Beiras. Suspensão do PADM desbloqueou investimentos em Coimbra. Entrevista a Ana Brunhosa, Presidente da Câmara Municipal de Coimbra, no âmbito das festas da cidade e da Rainha Santa Isabel. Já em grande destaque também na capa desta edição de sexta-feira, 3 de julho, do Diário das Beiras, está também Arganil. Santa Casa da Misericórdia homenageia amanhã José Dias Coimbra. E no futebol, é assim que o Diário das Beiras diz que publica o calendário dos jogos da Académica na Liga 2, que arranca a 9 de agosto em Chaves. Continuamos agora com o Diário de Coimbra. Taça do Mundo de Trampolins promete dar espetáculo. Até domingo, ginastas de elite competem no Mário Mexia, em Coimbra. Altas temperaturas colocam o país em situação de alerta, com um aviso vermelho, e estender-se hoje ao distrito. A Câmara de Coimbra e outros municípios da região indicam locais e meios para ajudar as populações a enfrentar esta onda de calor extremo, que deve manter-se até à próxima segunda-feira.

Vamos continuar e agora vamos ficar aqui com as capas dos jornais desportivos, iniciando com o jornal A Bola. Chegou a tempo, é assim o grande destaque desta edição do jornal A Bola. Gonçalo afinou a pistola em jogo de alta emoção. Últimas oportunidades de parte a parte, ganhou quem mais criou e o penalti de Ronaldo, também decidido pelo VAR, iniciou a reviravolta após o golo da Croácia. Foi assim que esta madrugada, meia-noite, se defrontou Portugal contra a Croácia, onde Portugal saiu assim vitorioso por 2-1 nestes 16avos de final. A verdade é que agora vamos nos encontrar com a nossa vizinha Espanha. Portugal-Espanha, já na próxima segunda-feira. E porquê é que vamos jogar contra a Espanha, perguntam vocês? Porque também defrontou-se então Espanha contra a Áustria ontem à noite, onde a Espanha venceu a Áustria por 3-0, e defrontou-se igualmente os Estados Unidos da América contra Bósnia, onde os Estados Unidos venceu por 2-0. Ora, ontem também tivemos o sorteio da Liga de Portugal. O primeiro jogo grande é entre Futebol Clube do Porto contra Benfica, à 7ª jornada. Já o derby Sporting contra Benfica será na penúltima ronda.

Igualmente, na capa do Jornal Record, dá-se também destaque à vitória de Portugal contra a Croácia. Demos a bola, a seleção sofre, mas está nos oitavos.

Continuamos agora com a capa do jornal O Jogo. E para terminar, vamos ficar mesmo apenas com este jornal. Reviravolta iniciada por penalti de Ronaldo e concretizada por Gonçalo Ramos aos 90+4. Coloca a seleção na etapa seguinte. Cabeça no lugar. Oitavos frente assim à Espanha, segunda-feira, às 20 horas em Dallas. Vamos então também estar a assistir, como é óbvio.

Ora, vamos assim prosseguir, deixando aqui os bons dias a quem entretanto me foi saudando, como é o caso da nossa preciosa por Coimbra, o nosso senhor António Albuquerque, também já escuta. Bom dia, senhor António. Bom dia para o nosso Fernando Dias, também já aqui a mandar o seu olá, menina Cátia. Bom dia e bom programa. Aqui a dizer que já está a ouvir a rádio desde as 5 da manhã. Beijinhos, cara linda, e ótimo fim de semana. Bom dia também aqui para o nosso Paulo Correia, a dizer bom dia e um bom fim de semana, alegre para todos, porque a nossa seleção portuguesa fez um bom jogo. Estão de parabéns, muito obrigado. Um abraço do Paulo Correia, daqui da Suíça, de Zurique. Muito bem, o nosso Paulo Correia também à escuta. Bom dia para a nossa Alzira Silva, que está à escuta na Aveia, também já aqui a deixar o seu toquezinho. A nossa Teresa Martins, também por Vila Nova de Cera, à escuta. E enquanto aguardamos pelo sinal horário das 9 horas, vamos ficar com música. Vamos aqui ficar ao som deste novíssimo tema do Chave de Ouro. Muita gente gosta do Chave de Ouro. Era aqui uma banda bem conhecida. O Meu Telemóvel. E este tema saiu há apenas 13 horas atrás. Vamos então escutá-lo.

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1: No âmbito das atividades de educação ambiental que as bibliotecas públicas do Conselho de Erganil têm vindo a desenvolver junto das crianças e dos jovens, foi recentemente implementado o projeto Bee House, uma iniciativa que conjuga a promoção da leitura com a valorização da natureza e dos ecossistemas locais. A preparação da iniciativa teve início durante os períodos de férias escolares. As Bee House encontram-se instaladas em frente à Biblioteca Municipal Miguel Torga, em Erganil, e à Biblioteca Alberto Martins de Carvalho, em Coja. As estruturas funcionam simultaneamente como pontos de partilha gratuita de livros e pequenos jardins aromáticos. Além de incentivarem a circulação de livros e o desenvolvimento de hábitos de leitura, estes espaços contribuem para a promoção da criação de condições favoráveis à presença de insetos polinizadores essenciais para o funcionamento dos ecossistemas. Com esta iniciativa, as bibliotecas públicas do Conselho reforçam o seu papel como espaços de aprendizagem, cidadania e sustentabilidade, promovendo projetos que aproximam a comunidade da leitura e das questões ambientais. A Assembleia Municipal da Pampilhosa da Serra aprovou por unanimidade o contrato de cooperação horizontal a celebrar entre o município e a Junta de Freguesia de Dornelas do Zêzere, que prevê um apoio financeiro de 45 mil euros para a construção de um parque de estacionamento público junto à farmácia, extensão de saúde e clínica dentária desta localidade. A intervenção surge como resposta à necessidade de melhorar as condições de segurança rodoviária e pedonal numa das zonas de maior afluência da freguesia, onde a inexistência de espaços adequados para estacionamento tem contribuído para o congestionamento da via pública. Durante a Assembleia Municipal, Jorge Custódio destacou o esforço desenvolvido pela Junta de Freguesia para concretizar este projeto. O presidente da Câmara Municipal da Pampilhosa da Serra salientou ainda que a autarquia esteve disponível desde a primeira hora para suportar a totalidade do investimento realizado na aquisição do terreno, reconhecendo a importância da obra para a população local. O futuro parque de estacionamento será construído num terreno já adquirido pela Junta de Freguesia de Dornelas do Zêzere, contigo ao edifício que alberga aqueles serviços essenciais, permitindo dotar o espaço das condições necessárias para uma utilização mais segura e funcional. O Núcleo Museológico de Artes e Ofícios de Santa Combadão recebe, até ao próximo dia 31 de julho, uma mostra fotográfica do fotógrafo holandês Gerrit Kulik, residente no Conselho de Santa Combadão. Natural dos Países Baixos e residente em São João de Areias desde 2010, o fotógrafo tem dedicado o seu olhar à documentação da vida, das tradições e dos momentos que marcam a comunidade local. A mostra reúne um conjunto diversificado de fotografias, centrado sobretudo na temática da natureza, complementado por trabalhos artísticos realizados com a técnica de pintura com diamante.
0: O estado do tempo nas próximas 24 horas.
1: Tempo quente com céu pouco nublado ou limpo, vento fraco a moderado, pequena descida da temperatura máxima na faixa costeira ocidental a sul do Cabo Mondego. 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

0: E assim ficamos com este tema que junta assim Chitãozinho e Chororó e Ana Castela, tão bonito, chama-se Sinónimos. E foi assim para abrir mais esta horinha aqui do programa Amanhecer. São agora 9 horas e 16 minutos. E antes que comecem a ligar, minha gente, vamos aqui a falar de algo muito especial. E hoje, se calhar, provavelmente nem irei abrir então as chamadinhas. Hoje quero-vos falar então do facto de a equipa Memórias do Rock foi convidada para estar presente assim numa comemoração muito especial. Numa comemoração dos 100 anos da dona Alice Castanheira, mais conhecida por Alice Moira. Não sei se temos aí ouvintes da Parada, Carregal do Sal, que conheçam a dona Alice. A dona Alice que teve-nos a contar que teve emigrada nos Estados Unidos. E depois, nós daqui a nadinha vamos já então passar aqui a conversa. Foi um dia muito especial, foi um dia de comemoração dos 100 anos da dona Alice Moira, de Alice Moira, sim, mais naturalmente conhecida por Alice Moira, Alice Castanheira. A dona Alice, que teve assim uma festa bem bonita, na estrutura residencial Divino Salvador, em Pombeiro da Beira. E além da nossa presença, das Memórias do Rock, que foram assim falar com a dona Alice, tinha também uma animação musical. É verdade, tinha lá três pequenos jovens músicos que assim abriram uma espécie de banda deles, chamada Furapeles. E então a Furapeles era assim constituída pelo Rui Daniel, de 10 anos, o José Santos, de 15 anos, e o José Simões, também de 15 anos. Foi um dia muito, muito bonito. A dona Alice estava muito contente com esta sua celebração dos 100 anos. A dona Alice, que é uma jovem ainda, atenção, muito lúcida, ainda assim para as curvas. Aí, olhem, foi um prazer conhecer a sua história. Foi uma conversa repleta mesmo de recordações, simplicidade e sabedoria, onde a dona Alice partilhou connosco algumas das suas memórias que marcaram assim o seu percurso ao longo deste um século de vida. Nós fomos então entrevistar a dona Alice e agora convido os nossos ouvintes a ouvir estas sábias palavras da dona Alice Castanheira, 100 anos, está então na estrutura residencial Divino Salvador, em Pombeiro da Beira. Então, meninos, hoje viemos aqui à estrutura residencial Divino Salvador por um bom motivo, não é?
1: Claro que sim. Viemos visitar uma senhora que faz 100 anos.
0: 100 anos?
1: 100 anos.
0: Eu era para lhe perguntar.
1: Então,
0: como é que se chama, minha senhora? Diga-nos lá.
2: Maria Alice de Jesus Castanheira.
0: E é hoje que faz a bela idade de quantos anos?
2: Quantos anos?
0: Sim, faz 100 hoje.
2: Anos.
0: 100 anos?
2: 100 anos.
0: Ai. Qual é que é o segredo?
2: Não há nenhum.
0: Você há bocado disse uma coisa muito bonita. Sim. Que é rezar, não é?
2: Casar, isso, casar.
3: Eu pensava que...
0: Casar e rezar a Deus, não é?
2: Rezar, reza muito.
0: Muito bem. Ah.
2: Rezar, acorda.
1: E começa a rezar.
0: Acorda e começa a rezar logo.
1: A pedir à Nossa Senhora, não é? Para lhe dar saúde, é isso?
2: Falo muito em Deus.
1: Em Deus, muito bem.
2: Estou sempre a rezar a Deus que me dê saúde, mais nada.
1: Muito bem.
0: Olha, e hoje prepararam-lhe aqui uma grande festa?
2: Arranjaram o que puderam.
0: Foi, temos bolo.
2: Diga?
0: Temos bolo.
2: Eu penso que sim.
3: E baile.
0: Olha, e o que baile. É que a senhora gosta de estar aqui? Gosta de estar aqui no lar?
2: Gosto de
3: estar aqui. Se calhar gostava melhor de estar em casa. Se calhar é melhor estar
2: em
3: casa, não era?
2: Mas gostava de estar na minha casa.
3: Pois era.
0: Pois era. Mas elas aqui cuidam muito bem de si, não é? Elas aqui cuidam muito bem de si.
2: É, cuidam.
0: Tratam-a como fosse elas, ou seja, você fosse a mãe delas, não é?
2: É.
0: Muito bem.
1: Olha, diga-me uma coisa. Qual foi o momento mais bonito que você teve na sua vida? Que se recorda? Qual foi o momento mais...
2: Eu tive o tempo todo bonito que tive na minha vida. Eu estive na América.
0: Olha, aqui o meu Alberto também.
2: Também. Eu sou lá 20 anos. Estive lá 20.
1: Eu estive em 1900 e... De, em, 1900...
2: Agora
1: que idade tenho eu?
3: Estive
1: lá há pouco tempo, tive 7 ou 8 anos, em Nova Iorque.
0: Nova Iorque.
2: E eu estive em Elizabeth.
1: Oh, caramba! É uma grande terra,
2: mas
1: não é?
2: O meu marido passava túnel todos os dias para ir trabalhar para New York.
1: Sim, sim.
2: Que lá ganhava melhor.
1: Você se calhar conheceu o meu pai.
2: Diga?
0: Se calhar conheceu o pai do Alberto.
1: O meu pai esteve lá quase 50 anos em Nova Iorque.
0: O pai do Alberto esteve lá 50 anos.
1: É verdade.
2: Ah, não podia conhecer.
1: Mas olha que se conhecesse...
0: Bem, era tão grande, não era?
1: Se conhecesse era um rapaz bonito, naquela altura.
4: Olha, e a senhora...
3: Era assim.
2: O meu marido é uma cara linda. Agora está desfeito, já...
0: Tem aí sempre consigo o seu marido, não é?
2: Tem.
0: O seu peito.
2: Era muito bom o meu marido.
0: Era.
1: Caramba.
0: Tratou-a muito bem em vida.
2: Tratou-me melhor da vida. Punha-me em casa aquilo que eu precisava e mais com a que eu precisava.
4: Uhum. Muito bem. Olha, ainda se recorda de falava inglês?
0: Falava inglês?
2: Não, eu trabalhava com algumas portuguesas.
4: E nunca falou inglês?
0: E porquê é que voltou para Portugal?
2: Porque era a minha terra.
3: Ora, Deus!
0: É. E já não havia lá mais nada para fazer, pois não?
2: Havia. Eu acrescei do trabalho.
0: Ah. E você fazia mesmo lá o quê?
2: Era na costura.
0: Na costura.
3: Ah, sim, sim.
4: Costurar. Olha, eu volto a ser teimoso. Recorda-se de alguma coisa da sua infância, quando era nova? O que é que você fazia quando era mais nova?
3: Isso é segredo, também não vou contar tudo.
2: Recorda-me muita coisa, muita
4: diga,
2: coisa.
4: Diga só uma delas. Aquelas...
2: Vivi lá muito bem na América. Vivi lá, realizar-me lá uma pequena fortuna.
3: Ora. A América é uma grande terra.
2: É uma grande terra.
3: Sim,
2: a gente senhora. Vai ao mercado, enche o carro daquele que a gente queira.
3: Ora bem.
2: Tudo que a gente queira.
4: Com pouco dinheiro.
2: Diga?
0: Ele diz que é com pouco dinheiro.
2: Ah, não, naquele tempo era pouco dinheiro.
4: Era pouco,
0: agora mas... já é capaz de ser com muito, não acha?
2: Agora, aquilo mudou. Mudou aquilo. Agora é assim. Eu tinha lá um filho de Lugomo. Tinha um restaurante.
3: Ah.
2: Na Flórida.
3: Na Flórida. Embaixo, não é?
4: Aqui embaixo. Onde houver o
3: Zulu.
4: Ah, está bem.
3: Ah. Lá embaixo, América.
4: Aqui embaixo.
3: Lá embaixo.
4: Pronto, está bem.
2: Eu tinha aquele filho e fiquei cega.
4: Ah.
2: Com uns 62 anos.
4: Está bem.
2: Sim, com senhor. Mal na cabeça.
4: Agora, se fosse à América, onde é que a senhora gostava de ir visitar?
2: Onde é que gostei?
4: Se fosse à América...
0: Se voltasse à América, onde é que gostava de ir visitar?
2: Eu gostava de ir à Flórida, mas não vou nem quero.
0: Agora já não quer ir.
2: Não.
0: Agora já aqui está muito bem, não é? Olha, e você é de Carregal do Sal.
2: Sou.
0: É isso.
2: Parada de carregar o sal.
0: Parada carregada do sal. Olha, nós temos lá ouvintes, certamente, da rádio, de carregar do sal. É verdade. Temos, sim senhora, não sim, estou muito. A mentir.
2: Antigamente, parada, aquilo era um jardim. Muita gente, muita criança. Eu, quando comunguei, era do princípio da... Principada, até o altar a morar.
4: Muito bem. Agora
2: não há ninguém.
0: Olha, e você gostava de nos cantar uma canção?
2: Não.
3: Oh,
0: não me canta uma canção, não me querem cantar.
4: Pois.
2: Não, agora já não tenho voz para
4: cantar.
0: Não tenho voz para cantar, pronto.
4: Então, mas nós podemos cantar os parabéns, pode ser?
0: Pode, podemos cantar-lhe os parabéns. Ou também não?
2: Não.
0: Pois também você tem razão. Não temos aqui bola à frente, não temos aqui as velas para soprar.
3: Não tem lá a razão da sua.
0: Mas porquê é que você não quer que a gente cante os parabéns?
2: Não tenho voz para cantar.
0: Mas a gente canta para si. A gente canta para si os parabéns.
4: Mas a gente canta para si.
3: Claro.
4: Nós cantamos.
0: Podemos cantar, nós?
4: Ah, pronto.
0: Então vá. 3, 2.

0: 100 anos ainda é menina.
1: Agora?
0: Ainda é menina.
1: Na minha cabeça sou.
0: Isso, oh, é que eu acho.
2: É assim mesmo.
0: Oi, Dona Alice, foi um prazer conhecê-la. Que inspiração, aos 100 anos estar assim, com uma cabecinha como você está, é uma maravilha.
1: Obrigada.
0: Olha, obrigada a nós por termos vindo cá à sua festa.
1: Obrigada, muito obrigada.
0: De nada. De nada.
3: Vamos dar um beijinho então. Vá. Vamos dar um beijinho.
4: E assim foi esta pequena conversa com a Dona Alice. Espero que vocês tenham gostado de escutar a Dona Alice, ou Alice Moira, como ela carinhosamente é assim conhecida na sua terra natal de Parada, em Carregal do Sal. A Dona Alice, que viveu assim 20 anos na América, e das melhores recordações que ela tem é mesmo o seu marido. O marido que lhe deu tudo e mais alguma coisa, e que ela generosamente também o traz sempre ao peito, num fio, num colar. Olha, a nossa Maria Neves a dizer: a minha mãe é de Parada, nascida e criada, e conhece bem a Dona Alice. Estão a ver? O mundo é mesmo muito, muito pequeno. E como eu vos disse, a acompanhar então esta festa, tivemos aqui um grupo, os Furapeles, um grupo de jovens. Para vocês terem a noção, o mais novo, que era o que estava a tocar então concertina, se chamava-se Rui Daniel, tinha apenas 10 anos e tocava muito, muito bem. Depois tínhamos o José Santos, com 15 anos, e o José Simões, de 15 anos. E eu aproveitei que gravei aqui um videozinho para vos também, vocês acompanharem um bocadinho esta festa, com um bocadinho de som então dos Furapeles, aqui a tocar então na sua rádio, estes amigos que encantaram a Dona Alice durante a sua tarde a tocar para ela nas comemorações dos seus 100 anos.

Os furapelos, o mais novo, o Rui Daniel, 10 anos, assim, na concertina, aqui em cantar. Depois temos o José Santos, 15 anos, no tambor a acompanhar. E José Simões, de 15 anos, no bombo, também aqui a dar a festa. Mas, claro, quem conhece também esta malta das memórias do rock, já sabem que eles não ficam para trás. O meu Alberto só dizia e reclamava, eu podia ter trazido a viola para aqui acompanhar. Mas o Adrião Marques, pronto, dá-lhe ao jeito no bombo e então acompanhou estes pequenos jovens, então, aqui numa mais uma musiquinha. Vamos aqui então escutar.

uma festa muito, muito bonita e espero que os nossos ouvintes também tenham gostado de acompanhar aqui um bocadinho desta festa da Dona Alice Castanheira de Parada Carregal do Sal. Claro, quem tiver a oportunidade, aproveito para vos convidar para irem ver estes registros com áudio e também vídeo no nosso Facebook durante este dia, porque vamos então publicar estes vídeos para também os nossos ouvintes poderem acompanhar um bocadinho desta festa, e que venham mais iniciativas destas, que nós teremos muito gosto de acompanhar estas iniciativas por parte então das estruturas residenciais. Deixamos aqui desde já então um agradecimento às doutoras e também a todas as funcionárias que nos acompanharam nestas celebrações. Uma obrigada então à estrutura residencial Divino Salvador em Pombeiro da Beira, que também nos acolheu neste dia de comemoração dos 100 anos da nossa Alice Moira. Alguém que também estava por lá e não pudemos então, também porque ela estava a descansar, não pudemos aqui gravar áudio, mas estivemos aqui à conversa com a nossa menina Adélia Silva, que também está então nesta estrutura residencial Divino Salvador em Pombeiro da Beira. Posso-vos dizer que ela continua assim com o mesmo sentido de humor dela, está bem? Claro, está muito debilitada, como devem compreender também à idade que ela já detém, mas sempre com o seu rádio ao lado da cama. Não sei se ela continua a escutar a nossa rádio, mas ela reconheceu-nos logo de imediato, principalmente ao Adrião, que virou-se para o Adrião e disse-lhe logo: quem é? O Adrião perguntou: quem é que eu sou? E ela respondeu logo a mim: és o Adrião e estás gordo. Como devem ver, continua assim afinadinha. Um beijinho para a minha querida madrinha, a minha querida menina Adélia Silva, continua igualzinha, ainda com a sua idade e com as suas limitações, e foi um gosto também ir visitá-la à sua residência atual, não é? Ora, um bom dia para a nossa Olga Cristina, para a nossa Lourdes de Pimentel, por Viseu, e meus amigos, ficámos assim com as comemorações, porque acho que também só fazia sentido é partilhar este momento com vocês, e espero que vocês tenham gostado de acompanhar este testemunho desta senhora. 100 anos, minha gente, 100 anos, e com esta cabecinha, como eu lhe digo no final, é mesmo uma inspiração para todos nós. Meus amigos, vamos então à música, e vamos agora ficar ao som de Cláudia Nayara, Sou Outra Mulher.

Cláudia Nayara, sou outra mulher e deixo aqui igualmente um bom dia para a nossa Helena Carvalho, por Vilar, e a nossa Cacilda Silva vai deixar-me aqui. Bom dia, Cátia, que bom saber da menina Adélia. Beijinhos. Tenho pena de não ter ouvido o restante, mas só agora cheguei a casa. Feliz fim de semana. Minha querida Cacilda, vou pedir aqui à nossa Isabel Duarte para repor depois esta entrevista. Não sei em que horário depois irá colocar, mas vou pedir para repor esta entrevista para poderem ouvir novamente, então, a entrevista à nossa Alice Castanheira, Alice Moura, de Carregal do Sal, parada, especialmente parada de Carregal do Sal. Um beijinho, minha querida Cacilda. Ora, meus amigos, eu lembrar também que hoje é festa aqui em Arganil. Vai para a rua a 6ª edição das Marchas Populares aqui em Arganil. Nesta sexta-feira, a partir das 21h30, no Parque Verde Urbano do Subpasso, onde vamos ter a apresentação das marchas do Conselho de Arganil, onde irá então incluir-se a marcha da APPA-CDM, a marcha da Vila, a marcha da Associação Atlética de Arganil e a marcha de São Martinho da Cortiça. Mas além disso, junta-se então a marcha convidada, que é a marcha de Santa Clara Coimbra. Por esta celebração, vamos assim escutar também aqui uma música que nos lembra então os Santos Populares.

0: E assim, meus amigos, despeço-me então de vocês. Foi mais uma vez um gosto estar aqui na sua companhia e muito mais nesta sexta-feira. Regressarei na próxima segunda e terça-feira para vos fazer então companhia. E relembro então o falecimento da mãe da nossa Susana Carvalho, a nossa colaboradora, a dona Maria Cidalina Cosme da Costa Carvalho, com 78 anos, também madrinha da nossa Rádio Clube de Arganil. É assim que comunicamos o seu falecimento e aproveitamos então para já deixar aqui as informações sobre então os horários, em dizendo então que o corpo repousará em câmara ardente na Capela do Agroal após as 14 horas de hoje, sexta-feira, e de onde sairá amanhã, sábado, a partir das 8h30 para a Igreja Paroquial de Pomares, onde serão celebradas as exéquias fúnebres pelas 9 horas, fim das quais irá a sepultar no cemitério de Pomares. Deixamos aqui já então a informação, deixando então os nossos sentimentos para a nossa Susana Carvalho com muita, muita força, porque um falecimento é sempre triste, mas o falecimento de uma mãe acredito que ainda seja mais. Um beijinho da nossa parte para a nossa Susana Carvalho e despeço-me então dos nossos ouvintes, desejando a continuação de uma ótima sexta-feira na nossa companhia.
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0: São 10 da manhã.
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1: A Pizzaria Papo Seco informa que se encontra encerrada às terças e quartas-feiras para folga do pessoal. Amigos e utentes do Dr. Barreto Leite pretendem fazer-lhe uma homenagem póstuma, erguendo uma estátua na Rua Oliveira Matos, junto ao seu consultório. Contribua, faça o seu donativo para o IBAN PT 50 0045 3451 2671 6888 8889, da Caixa de Crédito Agrícola de Erganil, com a designação de Berta Novaes, ou entregue-o a qualquer elemento da comissão organizadora desta iniciativa. Contamos consigo, pela memória do Dr. Barreto Leite.
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0: recordação maravilhosa, Dani Silva, este compadre Martim a tocar na sua rádio. Diogo Pissarra é o próximo a desfilar. Diogo Pissarra para ouvir daqui a pouco também nesta emissão, uma oferta dos laboratórios da Lister Mais. 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

0: Já rodamos a saia da Carolina. 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

0: Esta dupla maravilhosa, Roberto Carlos e Caetano Veloso, esta garota de Ipanema a tocar na sua rádio. Seja muito bem-vindo. 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

0: Carlos do Carmo e Ana Moura, este novo Fado Alegre. 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

0: São 11 da manhã.
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6: Olá, amiguinhos, muito bom dia, sejam bem-vindos a este Espaço 1113. Daqui a pouco vamos estar à conversa com Manuel Antunes, tesoureira da União de Freguesias de Vila Cova de Alva e Anceris, a propósito da 5ª edição das Sopas da Minha Aldeia, que tem lugar em Vinhó, amanhã a partir das 19h30, uma iniciativa da União de Freguesias de Vila Cova de Alva e Anceris, e naturalmente que nós queremos saber tudo sobre este evento. Uma conversa para acompanhar mais daqui a pouco, e ao longo desta hora ainda iremos também passar uma conversa que a equipa Memórias do Rock teve ontem com uma senhora que celebrou 100 anos no lar de Pombeiro da Beira, a dona Alice. Também vai poder escutar essa conversa nesta horinha. Por agora, Nuno Miguel com saudade de ti, Isabel Duarte convosco.

0: E como tinha anunciado há pouco, já temos em linha Manuela Antunes, tesoureira da União de Freguesias de Vila Cova de Alva e Anceriz, para nos dar a conhecer de forma mais pormenorizada a 5ª edição das Sopas da Minha Aldeia, que decorre em Vinhó amanhã e depois, aliás, como já sabem com certeza, porque tem estado a sair a informação nas nossas notícias e também em spot publicitário. Antes de mais, Manuela, muito bom dia e seja bem-vinda à nossa rádio.
1: Bom dia, Isabela. Muito obrigada pelo convite da Rádio Clube de Arganil e um agradecimento especial à Isabel.
0: Obrigada a nós, Manuela.
1: Obrigada a divulgar este evento. Naturalmente que uma saudação também a todos os ouvintes que nos estão a acompanhar. É sempre um enorme prazer poder falar das nossas terras e das nossas iniciativas feitas pela União de Freguesias.
0: Olha, e já agora, é a primeira vez que está a falar connosco e está a dizer-nos que
1: é a primeira vez.
0: Exatamente, que é um gosto falar sobre as iniciativas da terra. A Manuela, é mesmo da União de Freguesias, é isso?
1: Sim, eu sou a tesoureira da União de Freguesias e também sou...
0: Mas é mesmo da aldeia, é isso que eu quero dizer?
1: Eu sou mesmo de Vinhó.
0: Ah, ainda por cima, então é mesmo a sua aldeia que faz estar em festa. Tem um gosto ainda mais especial, é mesmo? Sim. Manuela, e como é que surgiu a ideia para a realização das Sopas da Minha Aldeia? Já vai na 5ª edição, mas presumo que nos saiba contar como é que surgiu a iniciativa, como é que se lembraram?
1: Sim, isto começou no anterior executivo e foi falado fazer-se um evento em cada aldeia da nossa freguesia. E em Vinhó surgiu a ideia das sopas, que no primeiro ano foi logo um sucesso. E tem sido todos os anos, tem-se visto cada vez mais a desenvolver a nossa aldeia e o evento. Bem. Porque toda a gente já conhece as sopas de Vinhó. E este ano vamos realizar a 5ª edição das Sopas da Minha Aldeia, nos dias 4 e 5 de julho. E um evento que já se tornou uma tradição para as pessoas e que já nos perguntam, então vamos ter lá as sopas e nós, com certeza, que estamos sempre a divulgar e sempre a dar a conhecer outras coisas que também vamos promovendo este ano, que vamos ter outras coisas diferentes também sem ser as sopas.
0: Muito bem. Quer dizer, Manuela, estas 4 edições, esta é a 5ª, têm decorrido todas muito bem, com muita afluência, mas e tem notado até ano após ano um aumento da afluência à medida que vai o sertão, vai decorrendo mais vezes, não é? Vai ficando mais conhecido e se calhar atrai cada vez mais pessoas, até porque a Manuela acompanha não só enquanto elemento da junta, mas também enquanto habitante da aldeia, não é?
1: Não, e até enquanto também eu faço parte da direção do grupo recreativo, que é o grupo, a coletividade que se dedica com alma e coração em termos de voluntariado a fazer estas sopas e que nos ajuda na realização deste evento.
0: E como é que se chama o grupo, Manuela?
1: É Grupo Recreativo de Vinhó.
0: É mesmo assim, quer dizer que é sobretudo uma parceria aqui da União de Freguesias com o Grupo Recreativo de Vinhó, digamos assim, é isso?
1: Exatamente, nós, União de Freguesias, temos que nos, estamos sempre de mãos dadas com as coletividades, porque sem elas nós também não éramos ninguém, nós sem elas não conseguíamos fazer estes eventos, portanto acho que é uma mais-valia as coletividades nas aldeias.
0: Com certeza que sim. Em termos de preparativos, qual é o papel da União de Freguesias? Ajudam de alguma forma ou é sobretudo um apoio financeiro, um apoio logístico e o trabalho no terreno fica mais a cargo do grupo recreativo, Manuela? Como é que se processam os preparativos?
1: Pronto, os preparativos para nós é o seguinte, nós temos expositores que se inscrevem na União de Freguesias, depois nosso cargo está ir a fazer a montagem das barraquinhas no recinto do grupo recreativo. Também os grupos que vêm atuar também é nosso encargo. Também temos a parte da iluminação. Todo o resto de comidas servir os grupos, é tudo, faz tudo, o grupo recreativo é que é o protagonista. Nessa parte da
0: no caso da Manuela, tem um duplo trabalho, não é? Porque ora está num lado, ora está no outro, não é, Manuela?
1: Agora estava na preparação com os meus colegas e tive que me deslocar à casa para vir fazer a entrevista. Já estamos nos preparativos.
0: Muito bem. Manuela, quer dizer que as sopas são todas a cargo do grupo recreativo ou há mais alguma coletividade da União de Freguesias que também participa?
1: Não, é tudo a cargo do grupo recreativo. Tanto as sopas como vamos ter este ano também uns petiscos, porque o ano passado tivemos umas tapas e este ano, para mudar um bocado, vamos ter petiscos.
0: E doces, certamente também, é isso?
1: Sim, e doces também, sim. Também temos uma coisa que é muito, muito habitual e que sai muito bem, que é o rodízio. O rodízio é uma tacinha mais pequena onde tem as sopas todas. E as pessoas, se quiserem, podem provar de todas.
0: Manuela, e quantas sopas é que as pessoas vão poder degustar? Não sei se já nos saberá dar essa informação.
1: Sim, eu tenho, por acaso também, pronto, como faço parte, também tenho acesso.
0: Exato, está ainda mais bem informada, tal e qual.
1: Temos 7 sopas.
0: Então partilhe connosco.
1: Então temos a sopa de xisto, a sopa do mar. Temos este ano uma sopa que é diferente, porque nós também temos uma comunidade estrangeira, onde também nos colabora connosco, e neste caso também vai ser uma pessoa da comunidade estrangeira que vai fazer esta sopa fria de tomate e melancia. Temos canja de aves, temos a sopa de feijão com a couve galega, e temos a sopa de grão com espinafres e o caldo verde. E depois o rodízio, claro.
0: E em termos de valores, o que é que nos pode também adiantar, Manuela? Não sei se, por exemplo, têm um kit, algumas feiras das sopas têm um kit, no vosso caso não, às vezes têm uma tigelinha, uma caneca, mas no vosso caso não.
1: Não, no nosso caso é mesmo uma tigela normal de sopa, ou optar pelo rodízio, se quiser provar...
0: Todas as sopas, não é?
1: Exato, sim.
0: E depois, provavelmente, os petiscos e os doces terá também um valor à parte, é assim que funciona?
1: Sim, é assim que funciona, sim. Os petiscos e os doces têm um valor à parte, sim.
0: E no que concerne...
1: Não sei se posso
0: pode faça favor, petiscos. Manuela, com certeza. Quanto mais informações der, melhor, que é para as pessoas terem mais vontade de se deslocar este fim de semana à Vinhó, não é, Manuela?
1: Claro. Temos para petisco ossos do açuã. Temos favas com todos, temos as moelas, temos pataniscas de bacalhau e temos aqui uma iguaria que é o humus de beterraba.
0: Muito bem, um petisco vegetariano. Muito bem, muito bem, para que toda a gente se sinta integrada. Muito bom, Manuela.
1: Sim.
0: E no que concerne ao programa previsto, portanto há muita música, há também teatro, nós temos estado a divulgar, mas seja como for, Manuela... Sim. Diga-nos novamente o que é que está previsto para estes 2 dias. Pelo que percebemos, a abertura foi alterada, não é? Para as 19h30, mas de resto tudo se mantém.
1: Sim, tudo se mantém. Houve aqui uma pequena alteração, porque também contamos com o apoio do município e também...
0: E há muitos eventos nessa tarde, Manuela, é verdade. Há pelo menos 2. É verdade.
1: Exatamente. E então adiámos um bocado. Pronto, e preparámos um programa diversificado para todas as famílias, com animação musical, grupos de concertinas, cavaquinhos, o folclore, temos o teatro, temos os bombos, uma atuação de uma banda. Pronto, é um momento de convívio e de partilha que as pessoas, que a gente proporciona às pessoas nestes 2 dias.
0: Portanto, e além dos habitantes da terra e até mesmo da União de Freguesias, certamente que também atrairão muitas pessoas do concelho e até de fora do concelho, que gostem de, nesse dia, participar na Feira das Sopas, não é, Manuela?
1: Exatamente, sim. Olha, o nosso objetivo é mesmo preservar as nossas raízes, dinamizar a nossa aldeia, para que quem nos visite volte. E acho que isso tem acontecido.
0: Muito bem, têm conseguido alcançar esse objetivo.
1: Sim. Sim.
0: Manuela, relativamente ao horário de domingo, de facto prevê-se ainda mais calor para o fim de semana, pois, aqui para o Conselho de Arganil. Não sei se vão alterar também a abertura do certame no domingo, até porque, como disse, é ao ar livre, não é?
1: É, é ao ar livre, mas temos muito boas condições no recinto. Inclusive temos muitas árvores e vamos tapar o recinto que não tem árvores, vai ser tapado. Também temos até um pequeno jardim com rega automática, também se for necessário, também se põe a funcionar, que dá mais fresco. Vamos tentar manter, embora possa haver aqui um atraso, em vez dos grupos começarem às 3, começarem às 4 da tarde, em vez de começarem às 15, começarem às 16, mas vamos tentar manter, porque depois também atrasa aquelas pessoas que vêm de mais longe. Por exemplo, nós temos aqui o grupo de cavaquinhos no sábado, que vem de Penacova. Também não queremos atrasar muitas pessoas, que é mesmo
0: exatamente
1: assim.
0: Há um horário e também tem que ser cumprido.
1: Há um horário, exatamente, sim.
0: Portanto, a abertura do certame no domingo dia 5 será na mesma a partir das 12 horas, não é? Quem quiser ir comer
1: sim,
0: sopas pode
1: almoçar.
0: Ir. O que pode alterar um bocadinho é a atuação dos grupos depois, durante a tarde, é isso?
1: Exatamente, sim, é isso, Lourdes. Isabel, peço desculpa.
0: Não há problema nenhum. Então, e como é que espera que decorra este fim de semana, Manuela? Não sei se também haverá pessoas que aproveitem até para passar o fim de semana na freguesia, pessoas de Lisboa, não é? De outros locais, que sejam oriundas aqui da União de Freguesias, mas que não residam habitualmente, mas que também aproveitem para vir neste fim de semana para as sopas. Também acontece?
1: Também. Também acontece, e também já estamos a ver pessoas que já vieram de Lisboa e de outros sítios aqui à nossa aldeia para ficar o fim de semana, sim.
0: Muito bem. E entretanto, está já preparada outra iniciativa em Anceris, é isso? Quer já só adiantar quando é que se realiza, Manuela? Portanto, é como dizia há pouco, não é? Todas as aldeias têm sempre uma iniciativa todos os anos, não é? Para que nenhuma fique para trás.
1: Exatamente. Depois temos dia 18 e 19 os sabores da horta em Anceris.
0: Esse é um certame diferente, não é?
1: Sim, embora também a gente conte com as coletividades, neste caso com a...
0: Ou a Liga de Melhoramentos, talvez, de Anceris?
1: É a Liga de Melhoramentos de Anceris, sim, que vai participar na parte da comida, de preparação da comida. E também vai ser idêntico, expositores, grupos.
0: Bem, a única diferença é esta é só feira de sopas e a outra deve ter muito mais oferta,
1: sim,
0: não é uma iniciativa diferente.
1: Exatamente. A outra não é obrigatoriamente as sopas, podem ter outros pratos, é à consideração de da instituição, pronto, que é mesmo assim.
0: Bem. Manuela, muito obrigada. A pedir-lhe então para deixar um convite a quem nos escuta para que se associem a esta iniciativa no próximo fim de semana, portanto, já a partir de amanhã, depois das 19h30, ou algo que ainda queira acrescentar, Manuela, faça favor.
1: Sim, eu queria, antes de terminar, queria deixar uma palavra de agradecimento a todos os elementos do Grupo Recreativo de Vinhó. Sem a dedicação e o empenho e o espírito de voluntariado, e muitas horas de trabalho de cada um deles, seria muito difícil a União de Freguesias, Vila Cova e Anceris concretizar este evento. Este é um sucesso que pertence a todos, os que dão o seu tempo para que tudo aconteça da melhor forma. Mas também quero agradecer ao município de Arganil pelo apoio e pela colaboração que também nos tem dado. Por fim, deixo o convite a todos os ouvintes da Rádio Clube de Arganil para nos visitarem nos dias 4 e 5 de julho, em Vinhó. Tenho a certeza que serão muito bem recebidos e que irão desfrutar de 2 dias de boa gastronomia, de animação, de convívio. E um muito obrigada à Isabela pela sua simpatia e disponibilidade.
0: Então, querida, obrigada a nós, Manuela. É sempre um gosto. Um beijinho e muito
1: Um beijinho.
0: obrigada.
1: Muito obrigada. Muito obrigada.
0: Obrigada, obrigada. Bom
1: Obrigada.
0: dia. Ora, estivemos então com Manuela Antunes, tesoureira da União de Freguesias de Vila Cova de Alva e Anceris, que vai estar em festa, não é? Com a Feira das Sopas, mais propriamente a 5ª edição das Sopas da Minha Aldeia, que tem lugar na aldeia de Vinhó. a partir das 19h30 de amanhã. Entretanto, podemos já aproveitar aqui para focar também os grupos que vão estar amanhã neste certame. Teremos o grupo de concertinas Oliveirense e Amigos, o grupo de cavaquinhos da União Popular de Rebordosa, o Barril Brass, a Brass Band, antes do jantar e depois do jantar, à noite atuação do grupo Mais Dois, e depois no domingo a festa continua com a abertura do certame às 12 horas e com a atuação de vários grupos, como é o caso dos Bombos Pedra e Racha, do grupo de teatro Os Gorgulhos, do rancho folclórico Os Malmequeres da Cerdeira, Tuna de São Martinho da Cortiça, também a tocata do rancho folclórico As Flores do Casal de São João e, naturalmente, a entrega dos certificados de participação aos expositores. Vai ser assim a 5ª edição das Sopas da Minha Aldeia em Vinhó, uma bonita aldeia que integra a União de Freguesias de Vila Cova de Alva e Anceris. Vamos à música e daqui a bocadinho estarei de volta. Já sabe, vamos ainda passar uma conversa que o grupo Memórias de Rock teve com a Dona Alice, que ontem celebrou 100 anos no lar de Pombeiro da Beira. Vamos conhecê-la um bocadinho melhor já daqui a pouco.

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7: Estamos de volta, queridos amiguinhos. Regressamos com o Ricardo José e a Dança do Esquema. Daqui a pouquinho vão estar por cá os nossos meninos, pois é. O Alexandre e a Juliana a fazerem-vos companhia entre as 12 e as 13 horas. E hoje dose dupla, já que ontem não ouviram os meninos, hoje vão ouvi-los duas vezes. Eu estarei convosco entre as 13 e as 14, mas depois entre as 14 e as 15 os meninos estarão por cá a fazer-vos companhia naquela segunda horinha da arte e do arte e sabores, pelo facto de hoje não termos rúbricas e eu ter outros trabalhos em mão, os meninos vão estar por aqui também no período da tarde. Por agora vamos ao Ricardo José, que nos traz a dança do esquema, e depois prepare-se para conhecer melhor a dona Maria Alice, que celebrou ontem no lar de Pombeiro da Beira a bonita idade de 100 anos, é verdade. A equipa das Memórias do Rock visitou e participou na festa de aniversário desta senhora e aproveitaram para a conhecer um pouco melhor. Daqui a pouco iremos partilhar essa conversa com todos vós.

Ricardo José com a dança do esquema. E agora sim, queridos amigos, vamos escutar Rainha, a música que antecede, de facto, uma rainha, não é? A Dona Maria Alice, que ontem celebrou 100 anos na estrutura residencial de idosos em Pombeiro da Beira. A equipa Memórias do Rock esteve lá e registou tudo. Vamos já conhecer a história desta senhora depois de escutarmos a rainha a cargo do Ricky B.

0: Meninos, hoje viemos aqui à estrutura residencial Divino Salvador por um bom motivo, não é?
1: Claro que sim. Viemos visitar uma senhora que faz 100 anos.
0: 100 anos?
1: 100 anos.
0: Eu era para lhe perguntar.
1: Então,
0: como é que se chama, minha senhora? Diga-nos lá.
2: Maria Alice de Jesus Castanheira.
0: E é hoje que faz a bela idade de quantos anos?
2: Quantos anos?
0: Sim, faz 100 hoje.
2: Anos.
0: 100 anos.
2: 100 anos.
0: Ai. Qual é que é o segredo?
2: Segredo não há nenhum.
0: Você há bocado disse uma coisa muito bonita, sim, que é rezar, não é?
2: Casar, isso, casar.
3: Eu pensava que...
0: Casar e rezar a Deus, não é?
2: Rezar, reza muito.
0: Muito bem.
2: Rezar, acorda.
1: E começa a rezar.
0: Acorda e começa a rezar logo.
1: A pedir à Nossa Senhora, não é? Para lhe dar saúde, é isso?
2: Falo muito em Deus.
1: Em Deus, muito bem.
2: Estou sempre a rezar a Deus que me dê saúde, mais nada.
1: Muito bem.
0: Olha, e hoje prepararam-lhe aqui uma grande festa?
2: Arranjaram o que puderam.
0: Foi, temos bolo.
2: Diga?
0: Temos bolo.
2: Eu penso que sim.
3: E baile.
0: Olha, e o que é que a senhora gosta de estar aqui? Gosta de estar aqui no lar?
2: Se calhar gostava melhor de estar em casa,
3: não era?
2: Mas gostava de estar na minha casa.
3: Pois era.
0: Mas elas aqui cuidam muito bem de si, não é? Elas aqui cuidam muito bem de si.
2: É, cuidam.
0: Tratam-a como fosse elas, ou seja, você fosse a mãe delas, não é?
2: É.
0: Muito bem.
1: Olha, diga-me uma coisa. Qual foi o momento mais bonito que você teve na sua vida? Que se recorda? Qual foi o momento mais...
2: Eu tive o tempo todo bonito que tive na minha vida. Eu estive na América.
0: Olha, aqui o meu Alberto também.
2: Também.
0: Também.
2: Eu sou lá 20 anos. Estive lá 20.
3: Eu estive em 1900 e...
2: Em 1900... Agora,
3: que idade tenho eu?
2: Quantos
3: anos mais eu tive lá há pouco tempo? Tive 7 ou 8 anos, em Nova Iorque.
0: Nova Iorque.
2: E eu estive em Elizabeth.
3: Oh, caramba! É uma grande terra, não é?
2: O meu marido passava todo o túnel todos os dias para ir trabalhar para New York.
3: Sim, sim.
2: Lá ganhava melhor.
3: Você se calhar conheceu o meu pai.
2: Diga?
0: Se calhar conheceu o pai do Alberto.
3: O meu pai esteve lá quase 50 anos em Nova Iorque.
0: O pai do Alberto esteve lá 50 anos.
3: É verdade.
2: Ah, não podia conhecer.
3: Mas olha, que se conhecesse...
0: Bem, era tão grande, não era?
3: Se conhecesse, era um rapaz bonito, naquela altura.
1: Olha, e a senhora... A senhora...
3: Era assim.
2: O meu marido era uma cara linda. Agora está desfeito, já...
0: Tem aí sempre consigo o seu marido, não é?
2: Tem.
0: O seu peito.
2: Era muito bom o meu marido.
0: Era.
2: Era.
0: Tratou-a muito bem em vida.
2: Tratou-me melhor da vida. Punha-me em casa aquilo que eu precisava e mais qualquer que eu precisava.
1: Uhum.
0: Que bom.
1: Muito bem. Olha, ainda se recorda de falava inglês?
0: Falava inglês?
2: Não, eu trabalhava com uns portugueses.
1: E nunca falou inglês?
0: E porquê é que voltou para Portugal?
2: Porque era a minha terra.
3: Ora, Deus!
0: E já não havia lá mais nada para fazer, pois não?
2: Havia. Eu acrescei do trabalho.
0: Ah. E você fazia mesmo lá o quê?
2: Era na costura.
0: Na costura.
3: Ah, sim, sim.
1: Costurar. Olha, eu volto a ser teimoso. Recorda-se de alguma coisa da sua infância, quando era nova? O que é que você fazia quando era mais nova?
3: Isso é segredo, também não vou contar tudo.
2: Recorda-me muita coisa, muita coisa.
1: Diga só uma delas. Aquelas...
2: Vivi lá muito bem na América.
1: Uhum.
2: Arranjar-me lá uma pequena fortuna.
3: Ora. A América é uma grande terra.
2: É uma grande terra. A gente vai ao mercado, enche o carro daquele que a gente queira.
3: Ora bem.
2: Tudo que a gente queira.
1: Com pouco dinheiro.
2: Diga?
0: Ele diz que é com pouco dinheiro.
2: Ah, não, naquele tempo era pouco dinheiro.
1: Era pouco.
0: Agora já é capaz de ser com muito, não acha?
2: Agora, aquilo mudou. Mudou aquilo. Agora é assim. E tinha lá um filho, Deus levou-me tinha um restaurante na Flórida.
3: Na Flórida, aqui embaixo, não é?
4: Aqui embaixo,
3: onde houver o
4: Sul. Ah, está bem.
3: Lá embaixo, América. Aqui embaixo.
4: Pronto, está bem.
2: Eu tinha aquele filho e fiquei cega.
4: Ah.
2: Com uns 62 anos.
4: Está bem.
2: Sim, com mal na cabeça.
4: Agora, se fosse à América, onde é que a senhora gostava de ir visitar?
2: Onde é que eu gostei?
4: Se fosse à América...
0: Se voltasse à América, onde é que gostava de ir visitar?
2: Eu gostava de ir à Flórida, mas não vou nem quero.
0: Agora já não quer ir?
2: Não.
0: Agora já aqui está muito bem, não é? Olha, e você é de Carregal do Sal?
2: Sou.
0: É isso.
2: Parada de Carregal do Sal.
0: Parada Carregal do Sal. Olha, nós temos lá ouvintes, certamente, da rádio. De Carregal do Sal. É verdade. Temos, sim, senhora.

0: Não temos aqui bolo à frente, não temos aqui as velas para soprar.
1: Não tem lá a razão da senhora.
0: Mas porquê é que você não quer que a gente cante os parabéns?
2: Não tenho voz para cantar.
0: Mas a gente canta para si. A gente canta para si os parabéns.
3: Mas a gente canta para si.
1: Claro.
3: Nós cantamos.
0: Podemos cantar, nós?
3: Ah, pronto.
0: Então vá.
3: Então vá.
0: 3, 2...

0: 100 anos ainda é menina.
1: Agora?
0: Ainda é menina.
1: Na minha cabeça sou.
0: Isso, oh, é que eu acho. Oi, Dona Alice, foi um prazer conhecê-la. Que inspiração, aos 100 anos estar assim, com uma cabecinha como você está, é uma maravilha.
1: Obrigada.
0: Olha, obrigada a nós por termos vindo cá à sua festa.
1: Obrigada, muito obrigada.
0: De nada,
2: bah.
0: De nada.
2: Vamos dar um beijinho então, vá.
3: Vamos dar um... E foi a equipa das Memórias do Rock que ouviu ontem a Dona Maria Alice, que celebrou na estrutura residencial para idosos em Pombeiro da Beira o seu centenário. E antes de concluirmos esta primeira hora, daqui a pouco Alexandre e Juliana aqui deste lado, os nossos estagiários a fazerem-vos companhia, mas antes de concluir apenas aqui deixar um grande beijinho de muita força e coragem à nossa querida menina do pensamento do dia, Susana Carvalho, em virtude do falecimento da sua mãe. Portanto, faleceu em Agroal, na freguesia de Pomares, concelho de Erganil, Maria Cidalina Cosme da Costa Carvalho, de 78 anos, mãe de Susana Carvalho, a menina que todos conhecem do programa Amanhecer, responsável pelo pensamento do dia. O seu corpo repousará em Câmara Ardente, na Capela do Agroal, após as 14 horas de hoje, de onde sairá amanhã, sábado, dia 4 de julho, pelas 8h30, para a Igreja Paroquial de Pomares, onde serão celebradas as exéquias fúnebres pelas 9 da manhã, findo as quais irá a sepultar no cemitério de Pomares. Portanto, mais uma vez, deixamos aqui não só à Susaninha, mas também a toda a família da Dona Cidalina Carvalho, as mais sentidas condolências e votos de muita força e coragem para ultrapassarem este momento tão difícil das suas vidas. Agora sim, queridos amigos, encerramos esta primeira hora. Deixo-vos o grupo Chave de Ouro com o tema O Meu Telemóvel. Daqui a pouquinho, o Alexandre e a Juliana aqui deste lado, depois estarei eu novamente e a seguir estarão novamente os meninos. É verdade, hoje estamos aqui a fazer os programas de forma intercalada. Beijinhos grandes e até já.

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1: Depois das sessões passadas, o ciclo Aprender a Pescar nas Aldeias do Xisto volta a dar o mote para um dia à beira de água, daqueles em que se aprende aquilo que só o rio ensina. Assim sendo, no dia 11 de julho, a Aldeia do Xisto de Vila Cova de Alva acolhe uma sessão dedicada à pesca à truta, em contacto direto com a natureza e guiada por especialistas locais. A proposta cruza a aprendizagem, prática piscatória acompanhada e convívio. No ambiente aberto a todas as idades, a partir dos 8 anos, para quem quiser experimentar, aprender ou simplesmente passar um bom dia junto ao rio. Do programa consta, pelas 11 horas, recepção e sessão teórica na Escola Primária de Vila Cova de Alva. Às 13, almoço piquenique na zona balnear e pelas 14h30, prática piscatória na zona balnear. O município de Góis foi novamente distinguido a nível nacional com uma menção honrosa, desta vez na categoria de Sistemas de Informação Geográfica. O reconhecimento aconteceu durante a cerimónia oficial dos prémios BUPI, que decorreu no auditório Adelina Campos, em Vila Flor. Promovida pelo IBUPI, Estrutura de Missão para a Expansão do Cadastro Simplificado, esta iniciativa anual tem como grande propósito o reconhecimento público dos principais parceiros e dinamizadores do Balcão Único do Prédio, entre comunidades intermunicipais, municípios e técnicos habilitados. Foram galardoadas as entidades que mais se evidenciaram ao longo do último ano na expansão do cadastro simplificado. Com este novo reconhecimento, o Góis reafirma o seu posicionamento de liderança e eficiência na gestão do território e na salvaguarda da propriedade rural. O Clube Operário Jardim do Alva promove, no próximo domingo, dia 5 de julho, a partir das 16 horas, na Casa do Povo de Coja, a segunda gala do desporto, um momento que será dedicado à celebração do mérito, do esforço, da dedicação e das conquistas dos atletas, dos treinadores, dos dirigentes e de todos aqueles que contribuem diariamente para o crescimento do desporto. Pode ler-se em comunicado enviado pelo Clube Operário Jardim do Alva. Os prémios a atribuir serão então Prémio Revelação, Fair Play, Melhor Jogador de Fut 7, Melhor Jogador de Fut 11, Melhor Jogador de Fut Sénior e Melhor Treinador. Nas distinções, destaque para o futebol feminino e homenagem aos fundadores do Coja. A animação vai estar a cargo de LP Music do Acústico. A entrada é livre e haverá um lanche no final. As festas de Santa Combadão decorrem de 13 a 16 de agosto e o programa já foi divulgado. Assim sendo, no dia 13 de agosto, destaque para Kiss Kiss, Bang Bang e ainda de Wood Plan e Peter Sky. Abertura do recinto das festas pela Escola de Samba Unidos de Vila Brasil. No dia 14 de agosto subirão ao palco Miguel Gameiro e Polo Norte. A abertura estará a cargo de Belladonna e o fecho a cargo de DJ Junior. No dia 15 de agosto, Ciro. A abertura pela banda Easy Loop e o fecho pelo DJ Johnny de Bess. No dia 16 de agosto, Marcelo Cantarinhas, a abertura Entre Amigos e o fecho DJ Kimono.
0: O estado do tempo nas próximas 24 horas.
1: Tempo quente com céu pouco nublado ou limpo, vento fraco a moderado, pequena descida da temperatura máxima na faixa costeira ocidental a sul do Cabo Mondego. 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
10: Ora, muito bom dia. Eu sou a Juliana Oliveira.
11: E o meu nome é Alexandre Alves e vamos estar aqui agora de vocês desde o meio-dia e 10, sensivelmente, até à 1.
10: Até à 1. É uma hora diferente. Normalmente estamos aqui às 11, depois vamos voltar às 2.
11: Mas depois ainda voltamos, é verdade.
10: Ainda voltamos.
11: Não cá aparecemos. Entretanto, daqui a pouquinho vamos falar um bocadinho assim do que aconteceu ontem, não é?
10: Ai, eu mal dormi.
11: Ah,
10: eu mal dormi. Eu dormi sempre aí às 3 da manhã.
11: Até aqui a Olga Cristina nos dá um toquezinho.
10: Será que também viu o jogo?
11: Se
10: não,
11: sei.
10: Mas daqui a bocado, já aqui o bocado já falamos assim
11: melhor,
10: um bocado.
11: Vamos ficar agora com Tiago Neto e Pedro Fragoso, com música Seja Pobre ou Seja Rico.

0: E assim estivemos com o Ricardo Maia, com Só Por Ti.
1: E agora vamos lá ficar com mais um bocadinho de música, mas entretanto temos o joguinho para falar de hoje.
0: Ai, eu adormeci tão tarde.
1: Também eu. É o que é. Depois de estar aqui pastadinho, bem
0: 3
1: bom.
0: da manhã. Não, é. Mas falamos disso mais daqui a bocado.
1: Ok, está bem. Tá
0: Passamos agora mais uma musiquinha ou duas e
1: ok,
0: depois já
1: vá.
0: falamos melhor
1: Vá,
0: sobre isso.
1: falamos melhor, vá. Vamos lá então ouvir agora com os turistas da música Não Sou Beijoqueira.

0: assim estivemos com os turistas, com não sou beijo cari. Agora sim, vamos falar assim um bocadinho melhor do jogo. Se bem que eu tecnicamente só vi a primeira parte e os últimos minutos do jogo.
1: Pronto, eu dado que vi tudo, acho que poderia começar. Foi um bom jogo. Não, não, por acaso estava à espera que Portugal fosse jogar muito pior do que o jogo.
0: Eu acho que não, a Croácia é uma equipa que mete respeito, então acho que eles também entraram com mentalidade de ok, vamos ganhar isto, ou pelo menos fazer assim uma
1: Sim.
0: boa figura.
1: É, mas
0: Pelo menos isso.
1: o meu medo era estar a jogar lento, muito lento.
0: Ok.
1: Não foi muito, por acaso até tiveram bem. Tiveram ali um bocadinho lentos na segunda parte, no início. Os primeiros 20 minutinhos da segunda
0: Sim, a
1: parte.
0: primeira parte é assim, não
1: Mas
0: que
1: na
0: não
1: primeira
0: tenha
1: parte
0: gostado,
1: pressionaram imenso.
0: mas.
1: Ok, mas na primeira parte eles pressionaram muito bem. Tiveram sempre em cima, ok. Portanto, tiveram muitas oportunidades. Infelizmente fomos já para o intervalo.
0: Pois
1: Mas
0: eu
1: é o
0: adormeci
1: que é.
0: logo a seguir.
1: Depois, nos primeiros 15 minutos, para aí a Croácia marca. Um golo assim, pronto, um bocado podia ter sido mais bem defendido, mas tudo bem. E depois temos então um golo do Cristiano Ronaldo por causa
0: De
1: do penalti,
0: penalti.
1: exato, do penalti por causa do.
0: Eu não vi,
1: Foi
0: não vi esse,
1: feito
0: não vi esse lance, mas.
1: no Renato Veiga, que coitado do rapaz agarrar no gajo a tentar saltar.
0: Pronto, mas ao menos foi mesmo penalti.
1: Pois foi, foi,
0: Antes
1: foi, foi.
0: que digam foi roubalheira, não foi.
1: Aquilo foi claríssimo.
0: Pronto.
1: Ele quase lhe puxou as calças para baixo. Mas pronto, o que interessa é que depois marcámos e foi um bocado aquela giga joga de uma equipa marca, afinal é fora de jogo. Outra marca, ui, foi fora
0: Pois,
1: de jogo. Pronto, foi um
0: eu
1: bocado
0: foi o
1: por
0: que eu
1: aí.
0: disse, eu vi a primeira parte toda, depois eu não vi o início da segunda, vi só praticamente o final, porque eu acordei com os meus vizinhos a gritarem golo. Ok, agora tenho de ir ver o jogo.
1: Pois já
0: Porque
1: agora.
0: eu estava a dormir, só que depois acordei, ok, agora vou ter de ir ver o jogo.
1: Pois
0: Já que
1: é.
0: não consigo adormecer para saber o resultado e não, mas já vou ir ver o jogo. O que faltava também não era muito, mas pronto.
1: Sim. A mim o que eu fiquei feliz foi de ter visto que as nossas preces foram atendidas.
0: Então.
1: O Ronaldo saiu.
0: Ai, meu Deus, estás a ser um bocado polémico.
1: Estou a ser um bocadinho, mas
0: Estás a ser
1: é.
0: um bocado.
1: Mas acho que este ponto está toda a gente concorda no mesmo, que o
0: Bem,
1: Ronaldo já não devia jogar tanto
0: ao
1: tempo.
0: menos marcou um gol de penalti,
1: Sim,
0: já não é mau.
1: é verdade. Mas depois o Gonçalo Ramos entra e marca também, faz o seu nome.
0: Não, eu acho que o Gonçalo Ramos, acho que para entrar é bom jogador.
1: É, sem
0: Mas para
1: dúvida.
0: entrar mais cedo, não é faltar 5 minutos para o jogo
1: Sim,
0: acabar.
1: sim. Mas
0: Acho que é um bocado por aí.
1: eu acho que até este lado é o que eu estou a dizer. Até este ponto acho que toda a gente concorda que o Ronaldo já fez o dele. E
0: Sim.
1: que já merece haver trocas ali aos
0: Não,
1: 45.
0: eu acho que foi o que eu disse anterior. Eu acho que se eu. É assim, claro que não é ele que decide se joga ou não. Eu acho que é um bocado por aí.
1: Quem, o Ronaldo?
0: O Ronaldo.
1: Não, não, o problema é esse. O problema é que é ele, mas não devia ser.
0: Eu acho que é um bocado por aí e acho que vai acabar por ser um bocadinho mal. Por isso.
1: Pois, mas pronto. Ainda temos outro jogo
0: Atenção,
1: pela frente.
0: eu não estou a dizer que ele seja mau jogador, claro que não é. Mas todos temos o nosso tempo.
1: Pois, e
0: E
1: lá está.
0: acho que devemos começar a dar mais oportunidade a todos os jogadores.
1: Sem dúvida. Até porque na primeira parte é que se vê a diferença da segunda. Pelo menos olhando para ele.
0: Sim.
1: Que pronto, ele já não tem físico para jogar 90 minutos. Muito menos 120, por exemplo, como ele já jogou antes.
0: E atenção, nós estamos a dizer isto, nós não estamos a criticar o Cristiano Ronaldo, mas nós também temos de perceber que cada um tem o seu tempo.
1: Claro.
0: E respeito muito o Ronaldo, mas. Ele se calhar já não está para isto, ou pelo menos para jogar 90 minutos, pelo menos
1: Exato, não,
0: isso.
1: a questão é essa, é jogar 90 minutos. Eu acredito que ele esteja apto para jogar pelo menos os primeiros 45,
0: Sim, exato.
1: mas eu diria que aos 45 ele facilmente poderia ser substituído por exemplo, pelo Gonçalo Ramos, lá está. Porque, pronto, nós tivemos a prova de como o cansaço do Ronaldo estava a atrapalhar a
0: Estava a
1: equipa.
0: trabalhar aqui. É assim, nós ganhámos a Croácia, mas agora vem a Espanha. O que é que tu achas que vai acontecer?
1: É assim, o que eu acho. É o que toda a gente acha, que provavelmente vamos embora mais cedo.
0: Não,
1: O que eu espero que
0: eu acho
1: não.
0: que Portugal vai bater frente a frente com a Espanha. Porque eu não acho que a Espanha seja assim tão superior a Portugal. Eu acho que estão bastante equilibradas. Até porque eu estive a ver, apareceu lá um bocado nos últimos jogos, já era quase tudo empates. Por
1: Pois.
0: isso não acho que haja assim uma superioridade assim tão grande da Espanha.
1: Sim, mas bem, vamos ver.
0: Não, e a Croácia é uma boa equipa.
1: Sim, sem
0: A
1: dúvida.
0: Croácia chegou, foi ao final do Mundial, não foi? Ou do Euro?
1: Oh, isso eu não sei, isso eu não sei.
0: Mas foi agora recentemente, chegou ao final, houve um ano que ficou no pódio também recentemente, por isso acho que a Croácia também não era uma equipa assim tão fraca quanto isso.
1: Não, não. Mas pronto. já tivemos ali um abrolho, vamos dizer assim, para nos acordarmos. E entretanto já somos aqui uma chamadinha e umas mensagenzinhas que nos mandam uns olá, bom dia, bom fim de semana a todos. São os vossos amigos Cláudio e Pedro Gonçalves, diretamente da linda terra de avô. Beijinhos para a Cláudia e para o Pedro Gonçalves.
0: Muitos beijinhos, mas eu por acaso nunca fui a avô.
1: E não?
0: Não. Já foste?
1: Eu por acaso não.
0: Eu pensava, agora vai-me dizer que já fui a avô várias vezes.
1: Não, já fui, okay. já fui até com o meu avô. Mas já fui a avô.
0: Ok. Não, mas dizem que é uma terra muito bonita.
1: É, ok. Entra também recebemos uma chamadinha da Dona Helena de Carvalho e da Idália Oliveira. Beijinhos às duas. E a todos os que estejam a ouvir. Entretanto, agora vamos ficar com uma musiquinha de Nino da Concertina, com música Vira do Povo, e daqui a pouco vamos então à publicidade da tarde. Da tarde, não, da...
0: Da manhã.
1: Da manhã.
0: Final da manhã.
1: Exato.

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7: E assim estivemos com o bloco Cidade do Meio Dia e Meio. Também temos aqui umas mensagens, porque senão depois não nos vamos lembrar mais disto.
8: Pois,
7: e
8: é,
7: temos de nos lembrar. Dona Cacilda Silva dizer bom dia, meninos, bom fim de semana, beijinhos, bom fim de semana.
8: Sim, bom fim de semana, exatamente.
7: Eu esqueci-me que amanhã é sábado, não sei porquê.
8: Pois é, por causa do dia de hoje, se calhar, não sei.
7: Pois é, provável, é provável.
8: Foi estranho.
7: É provável.
8: Mas então vamos passar a dar um saltinho aqui aos parabéns de hoje.
7: Acho que sim, acho que é uma boa ideia.
8: É verdade, hoje temos aqui o Sr. Manuel Rafael Abuim, de Lomba, Pombeira da Beira, 1361, que faz aqui os seus anitos de hoje. Também a Maria Albertina Gomes Pedroso, de Salgueiral, 1568, e nossa madrinha. Maria do Carmo Rosa Marques, de Mancelavisa, nossa madrinha, 282. E o Marcial de Portugal, São Martinho da
7: Já me estás a tirar a palavra. Já me está a tirar a palavra.
8: Desculpa lá.
7: Não, vá, agora continua.
8: Foi entusiasmei-me.
7: Mas isso é bom sinal.
8: Claro. E também temos aqui o nosso amigo Luís Carlos Pinto Conceição, de Tábua, Covas. 2307. Beijinhos a todos e parabéns.
7: Bem, agora como já disseste tudo. Já disseste tudo. Mas isso é bom sinal. Conheces alguém hoje que faz anos?
8: Não.
7: Não sei porque é que estás tão entusiasmado.
8: Não sei.
7: É do dia de hoje. Portugal ganhou, então estás entusiasmado. Depois também recebemos aqui umas chamadinhas do João Pedro Carvalho do Sarzedo e da Dona Helena Carvalho Vilar. Muitos beijinhos aos dois.
8: Beijinhos. E vamos então ouvir aqui uma musiquinha de parabéns de Magda Sofia. Brinda de parabéns.

0: E assim estivemos com Magda Sofia, com brinda de parabéns. Muitos parabéns mais uma vez a todos os
1: É
0: aniversariantes.
1: verdade, agora deixei-te eu dizer. Agora não disse.
0: Deixaste,
1: Há
0: já não é
1: bocadinho
0: mau, já não é
1: já não é
0: mau.
1: mal.
0: Nós também já estamos quase a ir, mas voltamos às duas.
1: É verdade, entretanto.
0: Agora, entretanto, vamos aqui ter músicas até
1: Sim.
0: à uma e depois vamos ter as notícias com a Antena 1.
1: Por isso vamos ficar aqui com mais ou menos 15 minutinhos de música seguida. A começar com o Nel Monteiro, com a música Universo do Amor. Muito obrigado por terem ouvido e beijinhos.
0: Obrigada, beijinhos.

0: 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Uma hora da tarde no continente e na Madeira. É meio-dia nos Açores. Os títulos desta edição.
1: Está finalmente eleita a nova Provedora de Justiça. Na votação esta manhã na Assembleia da República, Luísa Neto, atual Presidente do Instituto Nacional de Administração, conseguiu alcançar os 2/3 necessários para assumir o cargo. A Presidente da Câmara de Almada admite que as dificuldades no abastecimento de água em algumas localidades do município vão continuar, mas assegura que os serviços essenciais, como hospitais e centros de saúde, não vão ter falta deste bem essencial. A CP cancelou 6 viagens de longo curso no comboio Intercidades, depois de queixas relacionadas com o ar-condicionado das carruagens.
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1: À terceira tentativa foi de vez. O Parlamento elegeu finalmente uma nova Provedora de Justiça. Luísa Neto vai suceder a Maria Lúcia Amaral. A candidata indicada pelo PS com o apoio do PSD foi eleita com 159 votos a favor, 29 votos brancos e 30 nulos. Precisava de 2/3 para ser eleita e conseguiu. Luísa Neto, atual presidente do Conselho Diretivo do Instituto Nacional de Administração, tinha falhado a eleição há cerca de um mês, já depois do nome de Tiago Antunes ter sido chumbado. PS e PSD falaram em razões técnicas e não políticas para o chumbo do nome de Luísa Neto. Agora está confirmado, Luísa Neto vai suceder a Maria Lúcia Amaral. A Presidente da Câmara de Almada garante que está a ser feito tudo para que as interrupções de abastecimento de água em várias localidades do município ocorram apenas de forma pontual, mas Inês de Medeiros admite que as dificuldades vão continuar. Ouvida esta manhã pela Antena 1, a autarca assegura que os serviços essenciais, como hospitais e centros de saúde, não vão ter falta de água e detalha a estratégia que está a ser levada a cabo para que haja água no maior número possível de locais do concelho.
2: Não deixar só uma zona sem água e tentar ir distribuindo a água com pouca força, é verdade, mas tentando gerir o melhor possível a água. Estamos, para além de mais, a aumentar o número de furos para ir buscar retirar mais água. Sabemos que vamos ter problemas, mesmo assim, de insuficiência de água. Precisamos de ver, para já, é garantir que há água suficiente nos equipamentos essenciais. Isso está tudo a funcionar. Hospitais, bombeiros, tudo o que é centros de saúde. Isso aí é logo a primeira das questões.
1: Maria de Medeiros, presidente da Câmara de Almada, ela assegura, como aqui ouvimos, que os bombeiros também não vão ter falta de água caso precisem dela para combater as chamas. Inês de Medeiros, aqui em declarações à Antena 1, depois de ontem terem sido registadas falhas no abastecimento de água em várias localidades do concelho de Almada, em especial na Costa da Caparica e na Charneca da Caparica. De acordo com os serviços municipalizados de água e saneamento de Almada, a rede de abastecimento está operacional, mas o aumento das temperaturas e o crescimento da população sazonal no concelho fez disparar o consumo de água para lá da quantidade que diariamente é captada nos furos da região. A CP cancelou 6 viagens de longo curso no comboio Intercidades esta tarde, isto depois de várias queixas relacionadas com o ar-condicionado das carruagens. Quem já tinha as viagens compradas, esclarece a CP, pode agora recuperar o valor. Em comunicado, a Comboios de Portugal diz que vai reforçar a monitorização dos equipamentos de climatização nestes comboios. O Ministro da Educação lamenta os transtornos causados pelo novo sistema digital de distribuição e correção dos exames de acesso ao ensino superior. Fernando Alexandre explica também que foi necessário alargar os prazos de correção e a fixação das notas para permitir aos professores corrigirem os exames com tranquilidade.
3: Vamos dar aos professores o tempo que eles precisam para poder corrigir os exames sem qualquer pressão, porque obviamente quando um classificador ou um professor está sob pressão porque o prazo está a ficar mais curto, e neste caso ficou de facto um pouco mais curto com este atraso, nós não podemos estar a correr o risco de haver alguma perturbação no processo de avaliação.
1: Em declarações aos jornalistas à margem de uma iniciativa em Guimarães, Fernando Alexandre referiu que o prolongamento do prazo em 4 dias não trará transtornos significativos e lembrou que o modelo digital está a ser testado pela primeira vez este ano.
3: É um processo novo, tem que existir total credibilidade e confiança neste sistema. Nós estamos vindo a ultrapassar um conjunto de constrangimentos informáticos, técnicos, que surgiram. Neste momento, com a visibilidade que temos sobre a forma como as equipas estão a trabalhar, é que a alteração que fizemos agora de calendário, que fundamentalmente é feita para garantir que os professores têm tempo, porque há 2 ou 3 provas que ainda não foram distribuídas, faltam 2 ou 3 provas para distribuir, as outras estão praticamente distribuídas na totalidade e por isso a grande maioria dos classificadores, dos professores, estão neste momento a poder classificar as provas e por isso nós acreditamos que com esta alteração, que é minimalista, que não vai perturbar o calendário, obviamente poderá gerar algum constrangimento na vida de algumas famílias que tinham a sua vida organizada e lamentamos isso, mas é por um bem maior, que é garantir que de facto temos rigor total, que não pode ser de outra maneira.
1: Fernando Alexandre espera que os novos prazos agora fixados sejam cumpridos. O presidente da Associação dos Diretores Escolares reconhece que o Ministério da Educação tinha mesmo de adiar os prazos de correção dos exames, mas avisa que as mexidas no calendário vão criar constrangimentos às escolas. Flinto Lima faz votos para que dia 17 estejam mesmo fixadas as pautas com os resultados da primeira fase.
4: Eu espero é que o dia a dia, que era, estava marcado para o dia 14, que era, é o dia da fixação das provas, das classificações, que agora será dia 17, seja cumprido, seja observado. Porque isto poderá causar e dá a causar transtornos, desde logo aos nossos alunos, aos nossos pais também, alguns deles poderiam ou poderão ter já férias marcadas para estas alturas. Às próprias escolas, há pessoas também já com férias agendadas, mas é uma situação que, de facto, teria que ser alterada.
1: Flinto Lima avisa que as escolas vão ter de lidar ainda com um previsível aumento de pedidos de recurso, já que pais e alunos perderam a confiança na correção das provas.
4: Os pais, penso eu, desconfiados da situação, não vão hesitar e vão pedir tanto o recurso de nota, que é um direito que os alunos têm e que é exercido todos os anos, mas este ano, tendo em conta esta situação, irá ser exercido de uma forma mais meritória e, claro, isso para fazer a reapreciação é preciso professores. E esses professores, alguns deles, podem ter já as férias marcadas. As escolas irão fazer o melhor para que os alunos não sejam prejudicados, com toda a certeza, mas é evidente que isto causa constrangimentos às escolas.
1: Flinto Lima, este adiamento para a entrega dos exames e a fixação das notas, os professores têm agora até dia 14 para corrigirem as provas e até dia 17 para tornarem públicas as notas. As falhas na avaliação eletrónica dos exames nacionais obrigaram também o Ministério da Educação a adiar o início da segunda fase de exames. A segunda fase dos exames nacionais, que ia começar no dia 16 com a prova de português, só vai começar 4 dias depois, no dia 20 de julho. José Miguel Antunes, da CONFAP, Confederação das Associações de Pais, lamenta estes atrasos e esta situação. Ele diz que estes constrangimentos estão a aumentar a tensão junto dos alunos que estão a fazer exames de acesso ao ensino superior.
5: Este momento, per si, já é um momento tenso. Portanto, está-se a acrescentar tensão a um momento que, por si, também já é um momento tenso. Portanto, aquilo que os pais estão a fazer é acompanhar toda a situação com tranquilidade possível, junto das entidades competentes. Nós sabemos que vai haver um aumento significativo dos pedidos de reapreciação de prova, pelo menos tudo indica que tal vá acontecer. Nós próprios, em caso de dúvida, estamos a aconselhar a que isso aconteça, para que se peça essa reapreciação ou que se peça a cópia da prova.
1: José Miguel Antunes, da CONFAP, numa reação a estes adiamentos conhecidos hoje e também num comentário aos constrangimentos criados por este novo sistema digital de distribuição e correção dos exames de acesso ao ensino superior. Agora, olhamos agora para os incêndios que estão a lavrar no país nesta altura. O incêndio que começou ontem em Vozela, no distrito de Viseu, continua a gerar grande preocupação porque se estendeu a outros concelhos vizinhos, como por exemplo o Conselho de Águeda, onde está a repórter Diana Craveiro. A Diana está em Castanheira do Voga. Diana, qual o cenário por aí a esta hora?
6: O cenário não está muito, muito fácil. Esta freguesia, Castanheira do Voga, é uma das freguesias onde a situação está mais complicada, fica já numa zona de serra. Eu estou dentro desta freguesia, estou mais especificamente na localidade de Maçadas. As pessoas estão preocupadas porque algumas casas já não têm luz e o que acontece em alguns casos é que, como muitas têm furos para ter água, sem ter a luz, acabam também por não ter água, mas têm bidões e estão preparadas para os usar, caso seja preciso. Neste momento não se ouvem meios aéreos a atuar, mas também não há visibilidade nenhuma. Está muito fumo, é impossível ver o céu. As pessoas estão muito atentas. Disseram-me há pouco que, com tantas casas aqui nesta zona, o foco dos bombeiros tem de estar mesmo na defesa das pessoas e das casas e não tanto no combate aqui dentro da floresta. E é isso que tem acontecido. Há bombeiros que estão a abrir valas para impedir que o fogo avance. Eu ainda há pouco via chamas perto de uma casa com um eucalipto a arder, mas a rapidez dos bombeiros conseguiu evitar que as chamas avançassem, conseguiu evitar o pior. Neste momento estão 35 graus, não há vento, não há uma brisa e pode ser que isso ajude aqui no combate às chamas.
1: A reportagem de Diana Craveiro, ela está a acompanhar este incêndio que se estendeu a Castanheira do Voga. Há ainda outros 3 incêndios ativos de grande dimensão no país a esta hora, em Moimenta, Sinfães, Fornos, Castelo de Paiva e também na região do Cávado, em Barcelos. Antes de fecharmos, digo-lhe que o Parlamento acaba de não confirmar o decreto da perda de nacionalidade para quem comete crimes graves. A votação decorreu há pouco na Assembleia da República. A reapreciação do diploma foi então chumbada. Este diploma não foi confirmado pelo Parlamento depois do chumbo do Tribunal Constitucional.
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Olá, queridos amiguinhos, muito boa tarde. Cá estou novamente. Daqui a pouco, já sabe, o Alexandre e a Juliana novamente aqui deste lado. Hoje dividimos os programas, quer o das 11:13, quer agora o nosso Arte e Sabores. Daqui a pouquinho, como é habitual, vai poder ligar. Por agora vem o Nel Monteiro com o Universo do Amor. Mas antes disso, deixamos um beijinho para Fernanda Pinto, aqui a iniciar os beijinhos e de imediato a ver o toque da nossa querida Fernanda, que nos acompanha com o Sr. Manuel Pinto desde Lourosa. Um beijinho também para Helena Carvalho, connosco desde Vilar, Vila Nova de Poiares, e para João Pedro Carvalho no Sarzedo, ainda para Leonor Pinto em Coja e Alzira Silva em Aveia. Mais amigos chegarão certamente daqui a pouco. Por agora vem aí Nel Monteiro com este Universo do Amor, e a seguir iremos saudar e oferecer uma prendinha musical aos nossos aniversariantes desta sexta-feira, dia 3 de julho.

E hoje os parabéns vão para Manuel Rafael Abuim, o Sr. Manuel, que temos o prazer de conhecer pessoalmente. Espero que se encontre bem com a sua Didi e que, sobretudo hoje, esteja a passar um dia muito, muito, muito feliz, porque é o seu dia. Ele que reside em Lomba, Pombeiro da Beira, é o sócio 1361. Um grande beijinho, Sr. Manuel Abuim. Muitos, muitos parabéns. Parabéns também para Maria Albertina Gomes Pedroso, que nos sintoniza em Salgueiral. É madrinha da nossa rádio e também a sócia 1568. Muitos parabéns, Dona Albertina. Parabéns ainda para Maria do Carmo Rosa Marques, residente em Manso Lavisa, madrinha 282. E muitos parabéns também para Marcial Portugal, que nos ouve em São Martinho da Cortiça. É o sócio, a sócia neste caso, 1987. E por último, parabéns para Luís Carlos Pinto Conceição. O senhor Luís Carlos reside em Covas, no Conselho de Tábua, e é o sócio 2307. Feliz aniversário para estes 5 amigos e amigas que estejam a passar um dia junto dos seus familiares e amigos, como desejam, com muita saúde sobretudo, mas também com muita paz, com muita alegria e com muito amor. Votos de vida longa, sempre com saudinha da boa, como diz o Sr. Luís Henriques. Pois claro, não é? Desejamos vida longa, mas qualidade de vida, que é muito importante. Para estes amigos, a prendinha musical é a cargo dos Zeca Adegas, com parabéns. E entretanto, vamos só atender chamadinhas depois das 13h30, porque quando terminar esta musiquinha já são quase 13h30, atualizamos a publicidade e a seguir cá estaremos para atender algumas das vossas chamadas. A seguir estará por cá o nosso Alexandre e também a nossa Juliana a fazer-vos companhia na segunda horinha do nosso Arte e Sabores. Daqui a pouquinho, já sabe, vai poder ligar. Zeca Adegas com parabéns em encerrar esta primeira meia hora do Arte e Sabores de hoje.

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3: Cá estamos, queridos amiguinhos, a aguardar as vossas chamadas. E já temos a primeira em linha. Muito boa tarde.
4: Boa tarde.
3: Ora, temos o amigo José Fernandes, que nos liga quase sempre à hora de almoço. Está sempre agora por casa, não é? Sobretudo agora com o calor, não é, senhor José?
4: Exatamente, exatamente. Mas é agora, nada. Eu liguei, porque eu falei consigo ontem, mas não era para ligar agora. Mas como faleceu a mãe da Susana Carvalho,
3: é verdade,
4: para dar um reconhecimento a ela, muita força e coragem que eu desejo, e para a família toda, e dar os parabéns ao nosso Portugal, ganhou por 2-1, segunda-feira já é mais cedo, é às 8 horas, e para a menina Jabrinha, um beijinho muito grande, até segunda-feira, se Deus quiser.
3: Obrigada, Sr. José, um beijinho para si, que tenha uma boa tarde sexta-feira. Obrigada. Beijinhos. Mas amanhã estarei por cá, queridos amiguinhos, por isso é provável que ainda fale com alguns de vós, não é? Se não for no período da manhã, que terei o artista como convidado no início da tarde, certamente. Muito boa tarde.
5: Boa tarde, menina Jabrinha.
3: Oh, senhor João, já não falamos há uns diazinhos. Como é que isso vai?
5: É a mesma coisa, acabou andando.
3: Nem melhor nem pior, não é? Assim,
5: não,
3: assim.
5: E a Jabrinha e a família?
3: Está tudo bem. Desde não nos doa nada, não é? Como eu costumo dizer, eu acho que já é fantástico. Já não se pode pedir mais.
5: Olha, eu é só para mandar os sentimentos à Susana Carvalho pelo falecimento da mãe.
3: Muito bem, é muito triste, Sr. João, muito triste.
5: É verdade, está a perder uma das pessoas mais queridas que ela tinha no mundo.
3: É verdade, Sr. João, é verdade, é verdade.
5: que a gente a pronunciar o nome de mãe até se torna uma palavra doce.
3: É verdade, é mesmo. Senhor pronto, João, quer dizer mais alguma coisinha?
5: Fico com Deus, muita saúde. Um beijo com todo respeito, até outro dia e obrigado.
3: Obrigada eu pelo seu telefonema, Sr. João. Continuo tudo a correr bem, pelo menos dentro do possível.
5: Obrigado.
3: Um beijinho, obrigada a nós, obrigada. É verdade, queridos amiguinhos, como nós divulgámos no período da manhã, faleceu a dona Cidalina Carvalho, mãe de Susana Carvalho, a nossa colaboradora responsável pela rúbrica O Pensamento do Dia do programa Amanhecer. O funeral decorrerá amanhã por volta das 9 horas em Pomares, uma vez que a senhora residia em Agroal, aldeia pertencente à freguesia de Pomares. Mais uma vez deixamos aqui as condolências a toda a família enlutada, mas sobretudo à nossa Susaninha, que da família é a pessoa mais próxima da rádio, por isso para a Susaninha sobretudo, mas naturalmente para todos os seus familiares, as nossas condolências mais uma vez. Agora tínhamos aqui mais um ouvinte que não chegou cá. Vamos aqui a este lado. Muito boa tarde. Boa tarde.
6: Boa tarde, menina Isabel. Tudo
3: olha,
6: bem?
3: Menina Cacilda. Como está, menina Cacilda?
6: Vai-se andando, vai-se andando. Quando mal que seja sempre assim.
3: Muito bem. Então, e a nossa Cacilda, o que nos conta hoje?
6: É precisamente a mesma coisa, para dar um beijinho à Susana, embora que ela provavelmente não estará a ouvir.
3: É verdade, mas conta a intenção, como se costuma dizer.
6: Para lhe dar muita força, muita coragem, porque não é fácil. E se depois fosse possível a menina Isabel mandar-me o número dela por mensagem?
3: Ai, com certeza, querida Cacilda. Depois às 14, quando terminar, eu envio-lhe para SMS o número da Susana. Fique descansada, querida Cacilda.
6: Okay.
3: Com certeza
6: okay.
3: Que sim.
6: Ainda tive o prazer de a conhecer e o marido num convívio. Não foi um convívio, mas não foi assim almoço, foi no Cerzedo, aqui há uns
3: exatamente,
6: anos.
3: Foi um convívio da rádio, mas não foi os habituais convívios, foi outro género de convívio, eu recordo-me também,
6: Sim, ela e a Susana levou-os e tive o prazer de a conhecer e pronto, independentemente de a conhecer ou não, também gosto muito da Susana, não nos fazendo nas outras pessoas, mas é uma pessoa também muito... muito generosa, muito... Uma vez viu-me na Feira Franca, falou-me de caminho. Pronto, é assim.
3: É bah, triste,
6: muita força
3: é
6: para
3: triste,
6: ela.
3: É verdade.
6: E é a lei da vida, é preferível os filhos ver ir os pais do que os pais verem ir os filhos.
3: É verdade, Ana
6: mas
3: Cacilda.
6: Custa sempre.
3: Tudo
6: mas
3: é triste, mas de facto a situação que disse, pelo menos é mais natural, não é? É mais natural,
6: sim, é verdade. É difícil vê-la partir, mas é preferível assim do que o inverso.
3: É verdade.
6: E já tenho assistido a muitas situações que se vê o inverso e não é melhor de maneira nenhuma.
3: Pois não, é verdade. Querida Cacilda, obrigada
6: beijinho
3: pelos seus votos. Um beijinho grande.
6: Bem. E bom fim de semana.
3: Se muito obrigada. Beijinhos, querida.
6: Obrigada.
3: Cacilda, beijinhos.
6: Obrigada.
3: Ora, deixar também um beijinho à nossa querida Maria Schmidt, que por acaso também tem raízes no Agroal, julgo que tem casa também no Agroal e que está aqui a dar um toquezinho. Maria, não sei se estará por cá ou se estará por lá, mas de qualquer das formas, um beijinho grande para si e para toda a sua família. Mais um ouvinte connosco, muito boa tarde.
7: Boa tarde, Abelinho.
3: Olá, dona Helena. Então, como passou desde ontem?
7: Diga.
3: Como está desde ontem?
7: Já estou, fui a fazer a fisioterapia, o meu irmão coitado está, lá estava uma data de médico juiz outra vez. Olha, é para mandar também os sentimentos à Susaninha, que ela esteja a ouvir, eu não tenho o número dela, nem que queira telefonar.
3: Muito bem. Mais alguma coisinha?
7: Beijinhos para toda a gente que me conhece, para toda a gente e para os seus pais, para si, para o Joãozinho.
3: Muito obrigada, dona Helena. Um beijinho para si também e uma boa tarde. Obrigada, beijinhos. Ora, e fomos então até Vilar, Vila Nova de Poiares, para escutarmos também aqui a Dona Helena Carvalho. Um beijinho ainda para Joana Santos, que nos acompanha, como eu costumo dizer, da Portela da Cerdeira. E, entretanto, queridos amigos, voltamos a ter a linha livre. Já sabe, pode usar este espacinho para o que quiser. Só não dá para pedir musiquinhas e fazer dedicatórias. De resto, pode utilizar o espaço para o que achar por bem.

0: Ora, temos mais alguém em linha. Muito boa tarde.
1: Muito boa tarde, doutora Jabrinha.
0: Olá, senhor Zé Antunes, seja bem-vindo. Como está desde ontem ou desde anteontem? Já não sei bem.
1: Desde anteontem.
0: É isso. E tem passado bem também?
1: Mais ou menos, Jabrinha. Nada, mas tem sido nada bem, graças a Deus.
0: Pronto, ótimo. Sim, senhora.
1: Queria também os meus sentimentos para a nossa...
0: Susana.
1: Para a Susaninha, o Agroal. Tenha paciência, que a vida é assim, passa por todos nós.
0: É verdade, Sr. José.
1: A vida é assim, temos todos que nos conformar com a sorte que esta vida passa por todos. Todos nós temos que partir um dia.
0: É mesmo.
1: Isso dá muita força para ela e para toda a família.
0: Muito bem, e está tudo por hoje, não é, Sr. José?
1: São quase meus vizinhos aqui, se eu meter ali Pomares ao meio, mas é logo a Agroal.
0: É verdade, está pertinho até, pertinho de Pomares e pertinho também do Agroal, não é, Sr. José?
1: É, 6 quilómetros, mais ou menos.
0: É verdade, exatamente.
1: É assim, Tablinha.
0: Sr. José, muito obrigada. Um beijinho para si, uma boa tarde.
1: Obrigado, por ter atendido.
0: Eu é que agradeço. Beijinho.
1: Até uma próxima.
0: Obrigada. Beijinho. Pois é, para quem não sabe, Pomares fica muito pertinho de avô que já pertence a Oliveira do Hospital. E Agroal tem uma linda zona balnear e é uma aldeia pertencente a esta freguesia. Voltamos a ter a linha livre, por isso, se nos quiser dizer algo, faça favor, através do 235-200572 ou do 960-313-902. Antes, deixar também uma saudação para Dolores Almeida, que nos ouve em São Mamed, Penacova. Estes são os turistas que nos dizem que não são beijoqueiros, que são mais de abraços. Ora, e os nossos amiguinhos hoje estão um bocadinho mais tímidos, não há problema nenhum, temos cá muita musiquinha da boa para passar. Ainda temos mais alguém em linha, muito boa tarde.
2: Boa tarde, Zabuinha.
0: Boa tarde, não estou a reconhecer, peço desculpa.
2: Não me está a reconhecer?
0: Não, diga.
2: Tenho o mesmo nome que você.
0: Ah, Isabel Cardoso, é isso?
2: Ora, pronto.
0: Olá, Isabel, como está? Já não falamos há muito tempo, não podemos reconhecer as vozes de todos.
2: Não, pois não.
0: Tem passado bem, Isabel? E o Sr. António também?
2: Sim, hoje ficamos um bocadinho tristes pela notícia da mãe da Susaninha, coitadinha.
0: É verdade.
2: Já liguei, já conversei com ela. Pronto, já disse a ela quando quiser para me ligar. Tem que ser assim, não é?
0: É isso, tem que ser assim. Temos que ser uns para os outros, como se costuma dizer, não é, Isabel?
2: É verdade. Porque ela, pronto, graças a Deus, ela cuidou da mãe. Eu não tive mãe, não cuidei dela, mas também não fazia isso por ela. Aquilo que ela me fez a mim, não fiz a ela. E só desejo-lhe boa força, conto comigo para aquilo que ela precisar.
0: Muito bem, Isabel. Obrigada.
2: Eu por acaso a minha entre todos os dias de manhã, há coisas que conduzem com aquilo que eu penso e outras não, mas cada um tem a sua opinião.
0: Exatamente, mas gosta de eu ouvir, não é?
2: Não. Sim, mesmo que eu não ouça, que não esteja por perto, o António ouve, ou então eu, pronto, mas temos sempre a ouvir aquilo que a Susanita diz.
0: Sim, senhora.
2: Só queremos continuar a desejar muita, muita força. Conto comigo com o António para aquilo que ela precisar, nem que seja só para desabafar.
0: Exatamente, que isso é muito importante por vezes, Isabel, é verdade.
2: Ainda é muito jovem, tem uma vida pela frente. Desejo-lhe a sorte toda do mundo, mas precisa de bastante apoio da nossa parte.
0: Com certeza, Isabel. Mais alguma coisa? Está tudo?
2: Não, pronto. Continuação do bom trabalho para a Isabelinha. Bom fim de semana e um grande beijinho para a
0: Isabelinha. Obrigada,
2: para
0: querida Isabel. Um beijinho, um beijinho ao senhor António.
2: Obrigada.
0: Obrigada
2: a Deus.
0: Beijinho. Ah, senhora, já há muito tempo que não escutávamos tão bem aqui a voz da nossa Isabel Cardoso. Já há um tempinho assim grande que eu já não estava a lembrar-me da sua voz via telefone. Aproveitamos também para saudar o senhor António Francisco, que nos ouve com a sua dona Conceição, a sua esposa, também em Negrelos. Vamos ver se nos chega mais algum ouvinte. Ora, enquanto isso não acontece, espreitamos aqui o site do IPMA, que nos diz que hoje o nosso concelho, Arganil, está em alerta vermelho, é verdade. A temperatura máxima hoje é de 39 graus aqui para Arganil e amanhã vai ser de 40. É verdade. Depois, no domingo, a temperatura máxima será também de 40 graus. O alerta para esse dia será laranja. E para domingo, dia 5, prevê-se aguaceiros e possibilidade de trovoada aqui para o nosso concelho. Na segunda-feira, a temperatura ainda estará elevada. Aqui para Arganil, a máxima será de 37 graus. No entanto, e se até lá a previsão não se alterar, a partir de terça-feira, dia 7 de julho, a situação vai melhorar. Portanto, vamos ter 32 graus para Arganil, quando comparado com os 40 de amanhã, não é? É uma diferença considerável. 32 de máxima para terça, 33 para quarta. Quinta e sexta-feira com 34 graus e no fim de semana, 11 e 12 de julho, 35 graus. Portanto, esta onda de calor talvez esteja connosco, assim, uma onda de calor mais forte até a segunda-feira, dia 6, e se esta previsão se concretizar, a situação melhorará consideravelmente a partir de terça-feira. Pelo menos, sobretudo, terça e quarta vão ser dias um pouquinho melhores quando comparados com o dia de hoje e com o fim de semana que aí vem. Ora, parece que não temos mais ninguém em linha, vamos aproveitar para ouvir então na íntegra os turistas com o Não Sou Beijoqueira e antes das 14, tempo ainda para escutarmos mais um tema musical.

Os turistas com o tema Não Sou Beijoqueira. Fechamos com um tema de Humberto da Boina. Traz-nos o carro para idosos. Já sabe, daqui a pouco estarão por cá os nossos meninos, a Juliana e o Alexandre, para vos fazerem companhia. Quanto a mim, estarei de volta amanhã, uma vez que será o meu sábado de rádio do mês de julho. Um grande beijinho e a continuação de uma ótima tarde sexta-feira para todos vós. Deixo-vos na companhia do Humberto da Boina, que vem de carro, o carro para idosos.

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1: No âmbito das atividades de educação ambiental que as bibliotecas públicas do Conselho de Erganil têm vindo a desenvolver junto das crianças e dos jovens, foi recentemente implementado o projeto Bee House. Uma iniciativa que conjuga a promoção da leitura com a valorização da natureza e dos ecossistemas locais. A preparação da iniciativa teve início durante os períodos de férias escolares. As Bee House encontram-se instaladas em frente à Biblioteca Municipal Miguel Torga, em Erganil, e à Biblioteca Alberto Martins de Carvalho, em Coja. As estruturas funcionam simultaneamente como pontos de partilha gratuita do livros e pequenos jardins aromáticos. Além de incentivarem a circulação de livros e o desenvolvimento de hábitos de leitura, estes espaços contribuem para a promoção da criação de condições favoráveis à presença de insetos polinizadores essenciais para o funcionamento dos ecossistemas. Com esta iniciativa, as bibliotecas públicas do Conselho reforçam o seu papel como espaços de aprendizagem, cidadania e sustentabilidade, promovendo projetos que aproximam a comunidade da leitura e das questões ambientais. A Assembleia Municipal da Pampilhosa da Serra aprovou por unanimidade o contrato de cooperação horizontal a celebrar entre o município e a Junta de Freguesia de Dornelas do Zêzere, que prevê um apoio financeiro de 45 mil euros para a construção de um parque de estacionamento público junto à farmácia, extensão de saúde e clínica dentária desta localidade. A intervenção surge como resposta à necessidade de melhorar as condições de segurança rodoviária e pedonal numa das zonas de maior afluência da freguesia, onde a inexistência de espaços adequados para estacionamento tem contribuído para o congestionamento da via pública. Durante a Assembleia Municipal, Jorge Custódio destacou o esforço desenvolvido pela Junta de Freguesia para concretizar este projeto. O presidente da Câmara Municipal da Pampilhosa da Serra salientou ainda que a autarquia esteve disponível desde a primeira hora para suportar a totalidade do investimento realizado na aquisição do terreno, reconhecendo a importância da obra para a população local. O futuro parque de estacionamento será construído num terreno já adquirido pela Junta de Freguesia de Dornelas do Zêzere, contigo ao edifício que alberga aqueles serviços essenciais, permitindo dotar o espaço das condições necessárias para uma utilização mais segura e funcional. O Núcleo Museológico de Artes e Ofícios de Santa Combadão recebe, até o próximo dia 31 de julho, uma mostra fotográfica do fotógrafo holandês Gerrit Kulik, residente no Conselho de Santa Combadão. Natural dos Países Baixos e residente em São João de Areias, desde 2010, o fotógrafo tem dedicado o seu olhar à documentação da vida, das tradições e dos momentos que marcam a comunidade local. A mostra reúne um conjunto diversificado de fotografias, centrado sobretudo na temática da natureza, complementado por trabalhos artísticos realizados com a técnica de pintura com diamante.
0: O estado do tempo nas próximas 24 horas.
1: Tempo quente com céu pouco nublado ou limpo, vento fraco a moderado, pequena descida da temperatura máxima na faixa costeira ocidental a sul do Cabo Mondego. 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
8: E estamos outra vez de volta, desde o meio-dia. Já me estava aqui
9: desde
8: a enganar.
9: Vez.
8: Já me estava aqui a enganar.
9: Desde a última vez.
8: Meio-dia. Meio-dia uma.
9: Meio-dia uma, exatamente. Agora vamos ficar desde as duas às três.
8: O que é que tu comeste hoje?
9: Comida? Não, comi ravioli. Ravioli que é muito bom, pá. E tu?
8: Carne grelhada com batatas fritas e arroz.
9: Ah!
8: Não, sabes o que é que eu estava-me agora aqui a pensar em comida?
9: Diz-me lá.
8: Porque é assim, a próxima música chama-se Francesinhas.
9: Aí,
8: tu gostas?
9: Epa!
8: Aí, este foi muito...
9: Foi.
8: Eu gosto, mas já liguei mais. Polémico.
9: Ok, eu só gosto.
8: Tu gostas, só gostas.
9: É, mas quando não sabe a sopa de tomate. Há umas que sabem sopa de tomate. É horrível.
8: Pá, nunca experienciei por isso. Pronto, ainda bem, acho eu.
9: Então vamos lá ouvir Rembrandão com a música das francesinhas, não é?
8: Exatamente.

0: E assim estivemos com a Helena Correia e José Malhoa, com a enfermeira top. Esta música dá para cantar, eu
1: Dá, sim, senhora.
0: só ouvia duas vezes, por
1: Eu
0: isso.
1: nunca tinha ouvido, por isso.
0: Não, nós já passámos aqui.
1: Já? Ah,
0: Já,
1: então numa
0: acho
1: edição.
0: que. Pois.
1: Então não tomei
0: Não
1: atenção.
0: tomaste atenção.
1: É o quê? Sabe o que é para não tomar atenção? Ao
0: As
1: calor.
0: temperaturas, pois, ao
1: Pois,
0: calor.
1: que está
0: Que
1: mal.
0: não está muito agradável.
1: Pois não, pá. Agora 37 graus hoje.
0: Preocupa-me amanhã.
1: Amanhã vai ser
0: Isso é que me
1: difícil.
0: preocupa mais, estou a apontar a
1: 39.
0: 39.
1: Quase 40 graus à sombra.
0: Qual é mais um grau e aí é 40, por isso.
1: Pois, é o tal do meter muito
0: O
1: protetor
0: meu
1: solar,
0: dilema é
1: beber bastante
0: se vou
1: água.
0: ficar em casa, assim fechada, com os olhos fechados, ou se vou para a piscina. Mas acho que a primeira opção é mais fiável para mim.
1: Mas também escusas de esfregar-me isso na cara também. Desnecessário também
0: Mas
1: esfregar isso na
0: é
1: cara.
0: sempre. E às vezes tu é que começas, por isso.
1: Também é verdade.
0: Também é verdade. No outro dia foste tu. Ah, tens piscina, não sei o quê, não sei o
1: Aí,
0: quê.
1: mas
0: Aí foste tu
1: tipo,
0: que começaste.
1: para ti deve ser bada bom. Está tipo, ah, estou cheio de calor, vou apanhar um banhinho na
0: Não, mas
1: piscina.
0: já está, é o que eu te digo, quem tem piscina não me dá valor. E eu sou uma dessas pessoas.
1: Pois, estou a ver que sim. Minha piscina chama-se banheiro. Estou com o calor, vou
0: Ok.
1: tomar uma banhoca. É bom,
0: Então
1: também é
0: tens de
1: bom.
0: tomar vários banhos por dia.
1: Pois.
0: Convém.
1: Com vinho. E beber muita água também. Com este calor, credo.
0: Não, mas acho que bebam muita água, porque eu acho que há pessoas que são um bocadinho preguiçosas.
1: Eu sou uma delas.
0: Não, tu até bebes muita água. Pelo menos bebes mais que eu.
1: Já bebi mais, já bebia mais. Antigamente eu bebia tipo à volta de 3 litros por dia.
0: Mas durante o verão ou durante o
1: Não,
0: inverno?
1: de qualquer altura.
0: Ok. Eu no inverno eu não consigo beber água. Bebo de
1: Morres
0: vez
1: à
0: em.
1: sede,
0: Tenho de beber. Não, tenho de beber de vez em quando, mas faz-me assim um bocado.
1: é? Não, eu por acaso tinha. Porque eu sou muito preguiçoso, então eu costumava ter a. Comprava tipo. Que não gostava da torneira. Então eu costumava comprar tipo garrafas de água de 6, de litro e meio.
0: Ok.
1: Daquelas 6 e deixava ao lado da minha secretária quando jogava.
0: Ok.
1: Assim tipo, saía sempre tanto a ver.
0: Já reparaste nós na meteorologia desviamos sempre o assunto.
1: É verdade.
0: Tem uma graça.
1: Pois, mas pronto. Isto para dizer o quê? Que está muito calor.
0: Não sa
1: Protejam-se.
0: se puderem, não saiam de casa.
1: Pois, se
0: E
1: não tiverem
0: bebam
1: outra
0: muita
1: opção.
0: água.
1: Se não tiverem outra opção, pronto, bebam muita água e metem
0: Não,
1: protetor
0: nós somos
1: solar.
0: aqui uns prós, aqui a dar conselhos às
1: Ui,
0: pessoas.
1: incrível. Vamos lá agora mais um bocadinho
0: Espera aí,
1: de
0: temos aqui
1: vinho.
0: uma
1: Ah, temos. Oh,
0: chamadinha.
1: miminho.
0: Do senhor António Albuquerque.
1: Opa, um beijinho para si então.
0: Muitos beijinhos.
1: Então, ouvi dizer que íamos agora ouvir Miguel da Concertina.
0: Miguelito.
1: Miguelito, desculpa. Miguelito da
0: Há
1: Concertina.
0: uma diferença.
1: E queres-nos contar o que vai acontecer ou não?
0: Então, em princípio, na quinta-feira, das 11 horas, a partir das 11 horas, quinta-feira que é dia 9, certo? Eu ainda estou um bocado
1: Acho que sim,
0: perdida.
1: acho que sim.
0: É, pronto, é quinta-feira, a partir das 11, eu vou entrevistar um Miguelito da concertina, por isso. Se
1: Pronto.
0: gostarem do Miguelito, ou de mim também, não sei,
1: Ou dos dois?
0: ou dos dois, podem ouvir se quiserem.
1: Exato. A mim não, que não vou estar cá nessa altura. Não vou estar a apresentar, não vou estar a
0: Mas não,
1: participar.
0: mas vai estar ao pé de mim, é isso que
1: Não,
0: importa.
1: exato,
0: O
1: mas não
0: espírito
1: vou.
0: é que importa.
1: É o apoio moral. Então vamos lá ver então o Miguelito da Concertina. Quem peixe procura.

0: melhor.
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7: E assim estivemos com mais um bloco das 2:30.
8: Digamos, sim, senhora, e agora? Um saltinho assim ao horóscopo para saber o que é que nos espera hoje.
7: Vamos ver o que é que vai acontecer hoje.
8: Estás com um bom pressentimento?
7: Há dias que são melhores, outros são piores.
8: Pronto, mas vamos ver então o que é que nos espera. Vamos lá então.

E começamos aqui com o carneiro. A carta de é o valete de touros, que significa reflexão, novidades. No amor, viva a sua relação com a entrega. Amar só faz sentido dessa forma. Já na saúde, sempre que possa, vá até ao campo. O ar puro é precioso para a saúde. No dinheiro, possíveis novidades no campo material. Algo de bom aproxima-se. Números da sorte. 9, 14, 23, 27, 39, 45. Agora temos aqui o touro, que a carta dele é o 8 touros, que significa esforço pessoal. No amor, um novo amor pode invadir o seu coração. Andará nas nuvens. Na saúde, seja moderado nas refeições. Comer demais faz mal à saúde. No dinheiro, período favorável. Sentirá que o seu esforço foi recompensado. Números da sorte. 9, 18, 21, 26, 34, 37.

Agora temos aqui os gêmeos, a carta do dia é o ermita, que significa procura solidão. No amor, evite julgar a pessoa amada, seja mais compreensivo. Na saúde, tendência para isolar-se, descanse mais e ganhe forças. Já no dinheiro, possível oportunidade de concretizar novas ideias no emprego. Números da sorte: 8, 21, 26, 32, 38, 40.

Agora temos aqui o caranguejo, carta de é temperança, que significa equilíbrio. Já no amor, evitar ouvir a terceiros. Ouça o seu coração. Na saúde, observa a natureza e recupera a harmonia interior. No dinheiro, período equilibrado no trabalho. Desfrute dessa fase. Números da sorte. 7, 9, 14, 17, 25, 39. Agora passamos aqui ao leão, a carta de 8 copas, que significa concretização, felicidade. No amor, poderá concretizar um sonho a nível amoroso. Na saúde, possíveis dores musculares previnas fazendo alongamentos. No dinheiro, possibilidade de receber um aumento ordenado. Números da sorte, 7, 16, 24, 27, 31, 36.

temos recebido aqui algumas chamadas, vamos ver se alguma destas é virgem, que é o próximo signo. A carta do dia é o 2 de copas, que significa amor. No amor, ponha a ter uma relação que o faz infeliz. Fique disponível para um novo amor. Já na saúde, coma mais legumes e mantenha os intestinos a funcionar bem. No dinheiro, faça favorável no que respeita ao dinheiro. Amealhe. Números da sorte. 1, 5, 9, 23, 27, 42.

Ora, e agora vamos então aqui com a balança, que a carta do dia é o diabo, que significa energias negativas. Já no amor, mostra os seus sentimentos sem receios, o amor é para ser vivido intensamente. Na saúde, controla o seu peso e não sobrecarrega as articulações. No dinheiro, combate as energias negativas, o sucesso está para breve. Números da sorte são o 8, o 15, o 16, o 32, 39 e 40. Agora para Escorpião, a carta do dia é a Rainha de Paus, significa poder material. No amor, dê prioridade à sua relação e seja mais amorosa com o seu par. Na saúde, atenção ao sistema respiratório. Já no dinheiro, conclua aquilo tudo que começa, terá maior poder material. Números da sorte são 1, o 11, o 16, o 24, o 28 e o 31. Para Sagitário, a carta do dia é o Cavaleiro de Espadas, significa guerreiro e cuidado. No amor, se conhecer alguém, tenha o cuidado de não avançar sem certezas e não correr riscos. Na saúde, pode levantar a autoestima fazendo exercício físico. No dinheiro, evite confiar demasiado em certas pessoas, separando o trigo do joio. Números da sorte são o 13, o 20, o 23, 35, 39 e 41. E agora aqui para Capricórnio, temos como carta do dia o 4 de espadas, significa inquietação e agitação. No amor é possível que se sinta muito sensível e inquieto. Na saúde alivia problemas de pele com calêndula, pois acalma e cicatriza. No dinheiro, período de maior agitação no trabalho, com calma conseguirá cumprir todos os objetivos. Números da sorte são 1, o 3, o 17, o 19, 25 e 39. Já em Aquário, a carta do dia, o 10 de paus, significa sucessos temporários e ilusão. No amor, conheça, esclareça os mal-entendidos que surjam na relação. É conversar que nos entendemos. Na saúde, controla as emoções. A instabilidade pode prejudicar a sua saúde. Já no dinheiro, trabalhe com afinco para que o sucesso seja garantido. Números da sorte são o 10, o 18, o 26, 34, 37 e 41. Por fim, os peixes. Como carta do dia, os 5 de paus, significa fracasso. No amor, converse com o seu par, o diálogo é essencial para evitar o fracasso na relação. Na saúde, faça caminhadas diárias e previna doenças do coração. No dinheiro, uma fase estável em meio profissional. Números da sorte são 1, o 3, o 17, 19, 25 e 49.

0: E então tivemos aqui com o horóscopo de hoje. Como é que foi o teu horóscopo, Juliana? Queres-nos dizer?
1: É sempre mais ou menos, nunca é tão bom, mas também nunca é assim tão mau, por isso já não é mau.
0: Ah, ok.
1: Não
0: Se queres que eu
1: é
0: diga já
1: mau.
0: o nome do meu.
1: Não te lembro. Olha, eu também não me lembro.
0: Eu só levava a memorar.
1: E fui eu que li, mas também já não me lembro.
0: Pronto, olha, é o que é.
1: Mas. E agora recebemos muitas chamadas, acho que
0: Sim,
1: recebemos tantas
0: senhora.
1: chamadas.
0: Recebemos de onde quem? Diz-me lá.
1: Ui.
0: Opa.
1: Ui.
0: Ui, pelo menos isso.
1: Da senhora Joana Santos já foi há bocado, mas agora foi da Helena Carvalho, do senhor José Antunes, do senhor Ricardo Gomes e da dona Alzira Silva.
0: Opa, um beijinho para todos.
1: Beijinhos. Não sei se ficaram contentes com o
0: Pois,
1: deles, espero que sim.
0: esperemos que sim,
1: Espero que sim.
0: entretanto também já está a começar aqui a chegar a nossa altura de,
1: O
0: não é?
1: tempo passa tão
0: Pois
1: rápido, como é que é
0: passa, pá.
1: possível?
0: Pronto, mas é o que é, só passa quando fazemos coisas que gostamos, não é?
1: É verdade,
0: Por
1: sim,
0: isso,
1: senhora.
0: então tivemos aqui agora até esta horinha, vamos agora despedir-nos e agradecer quem
1: Eu
0: esteve aqui a
1: ia
0: ouvir.
1: dizer amanhã estamos de volta, mas não estamos nada, que amanhã é
0: Amanhã
1: sábado.
0: não, pá, amanhã
1: Eu
0: que
1: baralho-me
0: não.
1: sempre com isto.
0: É que nem que me pagassem com este calor.
1: Ah,
0: Ah,
1: pois.
0: pá, não.
1: Mas hoje também está calor.
0: Dá, mas amanhã está pior, relaxa. Amanhã estou a dar bem em casa, deixa-me estar que eu tenho paz.
1: Pronto.
0: Enfim, vamos lá ficar então com Alexandre Faria com música a campeão. Obrigado por terem ouvido.
1: Obrigado.

0: São 15 horas. 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
2: O importante é que estamos ligados. A música vai voltar depois das notícias das 3 da tarde, já no, na segunda parte.

0: Bem-vindos a Pomares, freguesia do concelho de Arganil. 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

0: Daqui a pouco nesta emissão sobre o Mangostão da Lister Mais vai ouvir os de Olinda. A voz de Ana Bacalhau.
1: Se é para acontecer, pois que seja agora.
0: É para ouvir daqui a pouco aqui na sua rádio. 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

0: Ela foi o meu par.
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1: Depois das sessões passadas, o ciclo Aprender a Pescar nas Aldeias do Xisto volta a dar o mote para um dia à beira de água, daqueles em que se aprende aquilo que só o rio ensina. Assim sendo, no dia 11 de julho, a Aldeia do Xisto de Vila Cova de Alva acolhe uma sessão dedicada à pesca à truta, em contacto direto com a natureza e guiada por especialistas locais. A proposta cruza a aprendizagem, prática piscatória acompanhada e convívio, num ambiente aberto a todas as idades, a partir dos 8 anos, para quem quiser experimentar, aprender ou simplesmente passar um bom dia junto ao rio. Do programa consta, pelas 11 horas, recepção e sessão teórica na Escola Primária de Vila Cova de Alva. Às 13, almoço piquenique na Zona Balnear e pelas 14h30, prática piscatória na zona balnear. O município de Góis foi novamente distinguido a nível nacional com uma menção honrosa, desta vez na categoria de Sistemas de Informação Geográfica. O reconhecimento aconteceu durante a cerimónia oficial dos prémios BUPI, que decorreu no auditório Adelina Campos, em Vila Flor. Promovida pelo IBUPI, estrutura de missão

0: para a expansão do cadastro simplificado, esta iniciativa anual tem como grande propósito o reconhecimento público dos principais parceiros e dinamizadores do balcão único do prédio, entre comunidades intermunicipais, municípios e técnicos habilitados. Foram galardoadas as entidades que mais se evidenciaram ao longo do último ano na expansão do cadastro simplificado. Com este novo reconhecimento, o GOES reafirma o seu posicionamento de liderança e eficiência na gestão do território e na salvaguarda da propriedade rural. O Clube Operário Jardim do Alva promove, no próximo domingo, dia 5 de julho, a partir das 16 horas, na Casa do Povo de Coja, a segunda gala do desporto, um momento que será dedicado à celebração do mérito, do esforço, da dedicação e das conquistas dos atletas, dos treinadores, dos dirigentes e de todos aqueles que contribuem diariamente para o crescimento do desporto. Pode ler-se em comunicado enviado pelo Clube Operário Jardim do Alva. Os prémios a atribuir serão então Prémio Revelação, Fair Play, Melhor Jogador de Fut 7, Melhor Jogador de Fut 11, Melhor Jogador de Fut Sénior e Melhor Treinador. Nas distinções, destaque para o futebol feminino e homenagem aos fundadores do Coja. A animação vai estar a cargo de LP Music do Acústico. A entrada é livre e haverá um lanche no final. As festas de Santa Combadão decorrem de 13 a 16 de agosto e o programa já foi divulgado. Assim sendo, no dia 13 de agosto, destaque para Kiss Kiss, Bang Bang e ainda de Wood Plan e Peter Sky. Abertura do recinto das festas pela Escola de Samba Unidos de Vila Brasil. No dia 14 de agosto subirão ao palco Miguel Gameiro e Polo Norte. A abertura estará a cargo de Bela Dona e o fecho a cargo de DJ Junior. No dia 15 de agosto, Ciro. A abertura pela banda Easy Loop e o fecho pelo DJ Johnny de Bess. No dia 16 de agosto, Marcelo Cantarinhas, a abertura Entre Amigos e o fecho DJ Kimono.
1: O estado do tempo nas próximas 24 horas.
0: Tempo quente com céu pouco nublado ou limpo, vento fraco a moderado, pequena descida da temperatura máxima na faixa costeira ocidental a sul do Cabo Mondego.
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5: 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Venha daí, amigo ouvinte, porque o melhor que levamos desta vida é rir.
6: Se continuo sem emprego, não sei onde é que isto vai parar.
7: Tem calma, homem. O primeiro-ministro quer baixar a taxa de desemprego.
6: Ai, quer? Não sei como.
4: Ele que venha ter comigo.
8: Contigo? Mas porquê, meu filho?
4: Porque a mãe costuma dizer que eu dou muito trabalho. Ora, se eu dou muito trabalho é porque estou a contribuir para baixar a taxa de desemprego, não é verdade?
9: Mãe, tenho uma coisa para te dizer.
10: Diz lá, minha filha.
9: Olha, sabes, já não sou virgem.
10: O quê? Ai, não me digas. Como é que foi isso?
9: Ai, não foi fácil, mas com a ajuda de três amigas conseguimos segurá-lo.

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12: Aquele jovem vai partir para uma missão e a família está em ânsias, dissonâncias e repugnâncias.
13: Ai, meu filho, o que vai ser do teu?

0: deixem-se lá dessas mariquices, que o rapaz sabe para o que vai e para onde vai.
1: Pois claro, meu pai. Hei de erguer bem alta a nossa bandeira e enfrentar com toda a coragem qualquer inimigo que me apareça à frente.
0: É assim mesmo, meu filho. Vê-se logo que o meu filho sai ao seu pai.
2: Ora, mas ele também é meu neto. E eu não concordo nada que ele parta assim para uma missão tão arriscada.
3: Diz bem, minha mãe. Andei eu a criá-lo com tanto arroz, feijão e batata para agora ele ir arriscar a vida às ordens de desconhecidos que ninguém conhece.
1: Oh, mãe, eu sei tomar conta de mim e hei de voltar coberto de glória.
2: Coberto por quem? Tu já lá conheces alguma glória. Tu bem lá as mulheres com que te metes. Tu tens juízo nessa cabeça e na outra também.
1: Oh, vó, esteja descansada. Bem, vou partir.
0: Vai, meu filho. Espero que nos enches a todos de orgulho pelas façanhas que faças e cometas.
3: O quê? Também lá cometas? Ai, filho, se calhar ainda apanhas com algum bloco de gelo na cabeça. Tu desvia-te, tá bem? Tem cuidadinho, filho. Lembra-te sempre da tua mãezinha.
2: Oh, e da tua avó também. Não queiras ser herói, porque os heróis são os que se alejam primeiro. E tu não vais lá ter a avó para tratar dos dói-dóis.
0: Deixa-se de mariquices. Deixa lá o rapaz e se embora, caramba.
1: Ah, pois. Eu não posso chegar atrasado, porque senão o meu chefe zanga-se comigo.
3: Talvez fosse bom eu ir lá falar com ele, para lhe pedir para tomar conta de ti e nunca te mandar avançar bem lá para a frente. Porque tu até és um rapaz modesto que não gosta nada de dar nas vistas.
1: Oh, mãe. A mãe tem cada uma. Ponha-se mansa e acalme-se, porque eu não vou para nenhuma guerra.
0: Pois é, até parece que o rapaz vai para a Síria ou para o Iraque. Vocês até deviam sentir orgulho por eu pertencer à Clark dos Super Dragões.
1: Pronto, acaba eu para o derby. Oh, pai, nota-se muito que eu levo aqui o taco de beisebol e um petardo.
0: Ora, ora, tu és um rapaz avantajado e ninguém se atreve a apalpar-te o material.
1: Adeus!
3: Ai, adeus, meu filho!
2: Adeus, meu neto!
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3: A especialidade da nossa bruxa não é propriamente a orientação profissional, mas dá-lhe um jeito, porque quem não tem jeito para os jeitos não sobrevive de jeito nenhum.

0: entrem. Eu sei muito bem quem vem lá. É um casal com seu filho pequeno para saber se o futuro do menino vai ser feliz e sereno depois da aprovação do Orçamento Geral do Estado.
1: Acertou, dona Bruxa. Porquê que não vai àqueles concursos de televisão?
0: Ora, porque não tenho pachorra para aturar conversas de chacha. Mas vamos ao que interessa. É este o menino cujo futuro vos preocupa.
2: Ele é o nosso rico filho, o Joãozinho.
3: Mas os meus pais é que são os culpados de nós estarmos aqui a chateá-la, senhora dona Bruxa. Eu cá por mim já sei tudo sobre o meu futuro.
0: Sabes? Então, e como é que sabes, meu rico menino?
3: Rico ainda não sou, mas hei de sê-lo, porque o futuro é risonho. Sim, que eu confio no senhor primeiro-ministro.
4: Não sejas par, filho, e deixa ouvir a dona Bruxa, está bem?
1: A dona Bruxa acha que o meu rapaz, se não conseguir ser doutor, pode ter futuro no futebol.
0: Bem, se ele tem talento e vocação para o futebol... Talvez.
3: Olha, dona Bruxa, deixa falar muito do assunto e enfica a cada barrito aos meus pais que eles acreditam em todas as histórias que eu lhes conto. O meu pai até acreditou quando eu lhe disse que o Sporting vai ganhar o campeonato.
0: Serás então um bom presidente num clube em que os sócios sejam parvos e votem em ti em todas as assembleias.
4: E na política? Será que ele tem algum futuro?
0: O que é que pensas da política, meu menino?
3: Bem... Não posso com a corrupção, porque a corrupção faz parte do estado em que o estado está e eu quero continuar a estar em bom estado.
0: Sendo assim, estou a ver que poderás ser um dia um bom conselheiro de estado.
1: Mas no fundo e realmente, qual será o melhor futuro para o nosso filho, dona Bruxa?
0: Deixa cá ver. Diz-me cá, meu menino, se eu tirasse uma perna a esse banco em que estás sentado, o que é que acontecia?
3: Eu ia buscar outro banco, juntava-o aqui a este para o equilibrar e cobrava-lhe um X por mês pela perna que a dona Bruxa tinha tirado enquanto a tivesse em seu poder.
0: Ai, não há dúvida! O vosso filho vai ser banqueiro!
3: Banqueiro? E é bestial, dona Bruxa! Vou já telefonar ao governador do Banco de Portugal para ele passar a contar comigo também! Yes!
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1: Até que enfim que encontre alguma coisa cativante neste país.
4: Então, conta-me lá.
1: Olha, consegui obter um lugar cativo no Estádio da Luz.
11: Afinal, os portugueses são mais unidos do que muita gente julgava.
4: Ah,
11: Pois são, então. Os portugueses são tão unidos, que sempre que o Benfica joga, o estádio fica cheio só para os portugueses estarem uns em cima dos outros. Assim mesmo, bem unidos.
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0: São 17 horas.
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0: Ora então, muito boa tarde, bem-vindos a este Clube RCA de hoje, sexta-feira, 3 de julho, Paulo Pereira a fazer-vos companhia na próxima horinha. Ora, saúdo a todos aqueles que estão na nossa sintonia, sócios e sócias, madrinhas e padrinhos aqui da nossa rádio, e começámos esta horinha com o Tiago Neto e Paulo Fragoso e este tema novo que é Festa Boa. Ora, e nada melhor como começar esta hora saudando aqueles que hoje então estão de parabéns.
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0: Ora então, hoje quem é pequenino é o Sr. Manuel Rafael Abuim, em Lomba, Pombeiro da Beira, que é o sócio 1361. Saudamos a Dona Maria Albertina Gomes Pedroso, no Salgueiral, que é sócia 1568 e também nossa madrinha. Saúdo também aqui a Maria do Carmo Rosa Marques, em Maçalaviza, que é madrinha 282. Vou até São Martinho da Cortiça saudar o Sr. Marcial Portugal, que é o sócio 1987. E por fim, neste grupinho, vou saudar o Sr. Luís Carlos Pinto Conceição, em Covas Tábua, que é o sócio 2307. Então, para todos eles, faço votos da boa continuação deste dia de aniversário, junto de quem mais amam, e que este dia se repita por muitos e muitos anos com muita saúde. Para vocês, vai então aqui o Nuno Portugal com o tema de parabéns.

E vamos então agora saudar os nossos sócios, juntando assim grupinhos e enviando aqui uma musiquinha. A primeira musiquinha que eu vou enviar é aqui do Martim, com o tema Bota Fogo no Terreiro, que vai direto até Fiéis de Telha à Dona Elisa dos Santos Alves Gouveia, que é sócia 1880. Vou saudar também a Dona Ana Maria Duarte Matos, em Vila Nova do Ceira, que é sócia 1881. Vou até aqui à Gandra de Ganil saudar a Susana Bandeira, sócia 1882. Em Balocas, saúdo a Associação Recreativa de Melhoramentos Balocas, que é a sócia 1883. Vou até Celavisa saudar aqui um casal amigo, sócio 1884, António Mota Rubaldo de Abreu, e também a Dona Maria Filomena Henriques Duarte Abreu, que é a nossa sócia 1885. Aqui em Arganil saúdo o Matias Gonçalves da Fonseca, que é o sócio 1888. Saúdo também o Sr. Ernesto Santo Martins em Sobral, São Pedro de Alva, mas que se encontra em França, que é o sócio 1889. Em Tábua saúdo a Dona Maria Elisa Fernandes Antunes da Costa, sócia 1893. Vou até ao Salgueiro saudar a Dona Maria Cidalina Nunes Mota Calinas, que é sócia 1894. Em Vila Xã, Covas, vou saudar a Senhora Arménio Martins, que é o sócio 1898. Em Penalva de Alva, saúdo a Associação Cultural Sons e Tradições do Alva, que é sócia 1899. Em Cepos, saúdo o sócio 1906, que é o Senhor Afonso da Silva Carreira. E na Sarcina vou saudar o sócio 1907, Sr. Álvaro Correia Costa. Em Torais, saúdo a Anabela dos Santos Almeida, sócia 1911. E no Barril do Alva vou saudar também aqui um casal, a sócia 1914, Lucinda Gonçalves Fernandes, e o sócio 1915, António dos Santos. Então, para todos eles faço votos da boa continuação desta sexta-feira, bom fim de semana, e ficamos então com o Martim e o tema Bota Fogo no Terreiro. Espero que gostem.

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1: Saúde agora o sócio 1917, Nando Duarte, em Oliveira do Hospital. Vou até Midões, saudar o Sr. Fernando Borges Mendes, sócio 1919, em Curral das Freiras, saúde a Jesuína Carneiro, que é sócio 1927. Vou até São João de Areias, saudar a Dona Rosa Maria de Almeida Vieira Albuquerque, que é sócio 1928. Em Saboga, Vila Nova de Poiás, saúde a Dona Adélia Henriques Martins, sócio 1929. Vou até Sinde, saudar o Rancho Cultural e Recreativo de Sinde, sócio 1932. Em Cova, saúde a Dona Maria de Olinda Costa Faria, sócia 1939. Vou até Casal das Brancas, sou a saudar mais dois sócios, o Sr. Joaquim Maria Ferreira Egas, sócio 1941, e a sócia 1942, Susana Margarida Brito Ferreira. Depois vou saudar na Bobadela a Dona Glória da Conceição Oliveira Silva, sócia 1944, e em Loureiro, Tábua, saúdo o nosso sócio António Manuel Fonseca Correia, que é o sócio 1945. Ora, sócio 1952, Mateus Guerreiro Lourenço, também em Tábua. Sr. Joaquim Lourenço Duarte, sócio 1954, em Paredes, Paula, Mortágua. Vou até Lourosa saudar a Associação de Melhoramentos Cultural e Recreativa de Casal da Bade e Anexas, que é sócio 1955. E por fim, neste grupinho, vou saudar o Sr. Augusto Duarte, em Paredes, Paula, Mortágua, que é o sócio 1956. Então, para estes nossos associados, faço votos da boa continuação desta tarde, ao som da Magda Sofia, com este tema novo, com esta raiz da minha essência.

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8: 17 horas 35 minutos, vamos a mais um grupinho. Sócio 1961, Anteiro Alberto Gomes Pereira, Outeiro de Baixo, Tondela. Saúde, António Gonçalves Bernardino, em Chãs de Égua, Piódão, que é o sócio 1966. Vou até ao Valcide saudar Paulo José Almeida Marques, sócio 1969, aqui em Arganil. Em Tondela, saúde Rui Ferreira, sócio 1971. Vou saudar a dona, aliás, o senhor José Luís Dias Lopes da Silva, na Aveia, que é sócia, o sócio 1971. E a nossa Maria Neves, que é sócia 1978, em Torrozelo, Ceia. Em Mortazel, Mortágua, saúde o sócio 1979, senhor Custódio Afonso de Matos Almeida. Saúde também em Paredes, Pala, Mortágua, dona Adélia Pereira da Silva Duarte, sócia 1981. Vou até São Martinho da Cortiça saudar Ricardo Portugal, sócio 1986. Marcial Portugal, sócio 1987. E depois aqui em Sobral, São Pedro de Alva, saúde a sócia 1988, Maria Aduzinda Mateus Castanheira. Em Olival de Baixo, saúde o senhor Vítor Manuel Nunes Ferreira, sócio 1989, e por fim neste grupinho vou saudar a sócia 1990, a dona Fernanda Pacheco, que nos ouve em São Martinho da Cortiça. Então, muito boa tarde a todos, bom fim de semana, e agora ficamos com este tema novo do Miguel Azevedo, Eu Fico Louco.

Vamos então a mais um grupinho. Saudamos a sócia 1996, Diana Carolina Pacheco Bernardo, em Valdematouco, São Martim da Cortiça. Vou até Lisboa saudar a dona Maria Rosa Martins, que é sócia 2001. Aqui no Mourão, Arganil, saúde a sócia 2002, Isabel Martins Quaresma Ramos. Em Santa Mar, Midões, saúde o sócio 2003, Manuel Leopoldo Silva Carvalho. Em Fiscal, Vilarinho, saúde o sócio 2004, Manuel Simões Ferreira. Em Olival Basto, saúde a dona Fernanda Maria Antunes Marcos Ferreira, sócia 2007, e vou até Coja saudar a nossa sócia 2010, Maria da Graça Gouveia Duarte. Em Nelas, saúde a dona Marilena Moutinho Nunes Borges, sócia 2012. Vou até a Quinta da Cortiça, São Martim da Cortiça, saudar o senhor José Marques Pereira, sócio 2013. E nas Pracerias, Salavisa, vou saudar a dona Maria Clementina Neves dos Santos, que é sócia 2015. Em Goslar, Alemanha, vou saudar dois irmãos, sócio 2016, Carlos Alberto Dias de Almeida, e o sócio 2017, Paulo Jorge Dias Almeida, filho aqui do nosso diretor Mário Almeida. Em Oliveira do Hospital Saúde, a sócia 2018, Maria da Conceição Messias Esteves dos Santos, e novamente vou até às Pracerias Televisa saudar o sócio 2019, António Manuel Jesus Evaristo. Para todos eles faço votos que se encontrem bem e vamos ficar agora ao som da Doce Sinfonia com esta folia.

Em São Martinho, aliás, mais concretamente ali por Urgueira, vou soltar aqui dois sócios, do sócio 2023 Joaquim Martins Pinto e a sócia 2024 Maria Fernanda Moreira de Sousa Pinto. Em Pombeiras, São Martinho da Cortiça, saúdo João Pedro Nogueira Portugal, sócio 2025. Vou até Santiago de Cassorrães, Mangual, saudar o Sr. Albertino Martins Almeida, sócio 2028. Em Gavinhos de Cima, saúde Vasco Mendes, sócio 2029. Em Val da Mata, Mortágua, saúde o sócio 2031, Manuel Valentim Gomes da Conceição. E em Bar de Fizel, Ceia, saúdo a sócia de 2032, Maria Jesus Casimiro Alves Pereira. Em Cortegaça, Mortágua, saúdo a sócia 2033, Maria Edith Santos Ferreira. Em Val de Ana Justa, Cercosa, Mortágua, vou saudar aqui um casal, Sr. Arlindo Abreu Morgado, a sócia 2037 e a sócia 2038, Maria dos Prazeres Morgado. E depois, por fim, neste grupinho, vou saudar em Freixo, Mortágua, o sócio 2041, Fausto dos Santos Gomes. Para eles vai aqui a Bruna com o tema Quero Enlouquecer, renovando os votos de uma ótima sexta-feira e, claro, um bom fim de semana que está aí mesmo à porta.

Saudamos agora a Mário dos Santos em Vilela, que é sócio 2043. Vou até Pisão, que hoje a saudar o Sr. Alexandre Alves Rageira, sócio 2045. Em Moimenta de Maceiradão, saúde o Grupo Motar Os Lagartos, sócio 2046. Em Val de Carneiro, Morta Água, José Rodrigues Amaro, sócio 2047. Vou até Pensal, Espinho, Morta Água, saudar Edgar Rodrigues Lopes Martins, que é o sócio 2048. Em Paredes, Morta Água, saúdo a Dona Eulália Lourenço de Matos, sócio 2049. Em Cacemos, Sázaro Orvão, saúdo sócio 2050, Diogo Pedro Santos Fernandes. Em Guarda, que é bombeiro aqui do Bombeiros Voluntários da Guarda, saúdo David Reis Ramos, sócio 2052. Em Tábua, vou saudar Manuel Pedrosa Cardoso Cordeiro, sócio 2053. Na Castanheira, Moronho, saúdo a Dona Adelaide Virgínia Gouveia Gonçalves, sócio 2054. E vou até Vila Xanta, Tábua, saudar a Ana Maria dos Prazeres, sócio 2056. Em Val de Carneiro, Mortágua, saúdo Heleno Augusto Duarte, sócio 2057. E na Travessa da Boa Vista, vou saudar Cristina Maria Fernandes Ventura, sócio 2061, e o seu marido também, Luís Filipe Simões Martins, sócio 2064. Então, para todos eles, faço votos da boa continuação desta sexta-feira. Bom fim de semana e agora ao som da Helena Correia com o tema Sou Filha de Portugal.

17 horas 55 minutos, vamos para aquele que será então o último grupinho deste Clube RCA de hoje, sexta-feira, e depois voltamos a encontrar logo a seguir já no Peça que Toca. Vamos então saudar aqui um casal ali, a Oliveira de Mondego, o Sr. José de Oliveira Mendes, sócio 2066, e a sócia 2067, Maria Fernanda Conceição Prior Mendes. Em Povelide, saúdo a Associação de Povelide, sócio 2068. Em Nesperido, Povelide, saúdo a Fernando Casimiro Florentino, sócio 2070. Vou até Colmeal Góis saudar o Rancho Folclórico Serra do Seira, sócio 2074. Saúde a sócia 2075, Maria de Fátima Almeida Martins Gonçalves, aqui mais pertinho, no Rochelle. Vou até Carvalhal de Mansouros, Penacova, saudar o Sr. João Engenheiro António, que é o sócio 2076. Em Casal Sancho, Santar, saúde a Lisete Tavares Lopes Neves, sócio 2077. E em Moimenta de Maçaradão, saúde o Sr. José Fernando Ferreira, que é o sócio 2078. Vou até Louros Acima, Viseu, saudar o Sr. João António Almeida Amaral, sócio 2082. Saúdo em

0: São 18 horas. 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
1: No âmbito das atividades de educação ambiental que as bibliotecas públicas do Conselho de Erganil têm vindo a desenvolver junto das crianças e dos jovens, foi recentemente implementado o projeto Bee House, uma iniciativa que conjuga a promoção da leitura com a valorização da natureza e dos ecossistemas locais. A preparação da iniciativa teve início durante os períodos de férias escolares. As Bee House encontram-se instaladas em frente à Biblioteca Municipal Miguel Torga, em Erganil, e à Biblioteca Alberto Martins de Carvalho, em Coja. As estruturas funcionam simultaneamente como pontos de partilha gratuita de livros e pequenos jardins aromáticos. Além de incentivarem a circulação de livros e o desenvolvimento de hábitos de leitura, estes espaços contribuem para a promoção da criação de condições favoráveis à presença de insetos polinizadores essenciais para o funcionamento dos ecossistemas. Com esta iniciativa, as bibliotecas públicas do Conselho reforçam o seu papel como espaços de aprendizagem, cidadania e sustentabilidade, promovendo projetos que aproximam a comunidade da leitura e das questões ambientais. A Assembleia Municipal da Pampilhosa da Serra aprovou por unanimidade o contrato de cooperação horizontal a celebrar entre o município e a Junta de Freguesia de Dornelas do Zêzere, que prevê um apoio financeiro de 45 mil euros para a construção de um parque de estacionamento público junto à farmácia, extensão de saúde e clínica dentária desta localidade. A intervenção surge como resposta à necessidade de melhorar as condições de segurança rodoviária e pedonal numa das zonas de maior afluência da freguesia, onde a inexistência de espaços adequados para estacionamento tem contribuído para o congestionamento da via pública. Durante a Assembleia Municipal, Jorge Custódio destacou o esforço desenvolvido pela Junta de Freguesia para concretizar este projeto. O presidente da Câmara Municipal da Pampilhosa da Serra salientou ainda que a autarquia esteve disponível desde a primeira hora para suportar a totalidade do investimento realizado na aquisição do terreno, reconhecendo a importância da obra para a população local. O futuro parque de estacionamento será construído num terreno já adquirido pela Junta de Freguesia de Dornelas do Zêzere, contigo ao edifício que alberga aqueles serviços essenciais, permitindo dotar o espaço das condições necessárias para uma utilização mais

0: segura e funcional.
1: O Núcleo Museológico de Artes e Ofícios de Santa Combadão recebe, até o próximo dia 31 de julho, uma mostra fotográfica do fotógrafo holandês Gerrit Kulik, residente no concelho de Santa Combadão. Natural dos Países Baixos e residente em São João de Areias, desde 2010, o fotógrafo tem dedicado o seu olhar à documentação da vida, das tradições e dos momentos que marcam a comunidade local. A mostra reúne um conjunto diversificado de fotografias, centrado sobretudo na temática da natureza, complementado por trabalhos artísticos realizados com a técnica de pintura com diamante.
2: O estado do tempo nas próximas 24 horas.
1: Tempo quente com céu pouco nublado ou limpo, vento fraco a moderado, pequena descida da temperatura máxima na faixa costeira ocidental a sul do Cabo Mondego.
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0: Paula, não é, não é a Paula?
1: Sou sim, senhora. Tá bonito, tá.
2: Avô!
3: Cala que está a chamar.
2: Avô!
3: Mas já te disse que está a chamar.
2: Avô!
3: É agora, é agora, é agora.
2: Avô!
3: Ai!

0: canta no lado.
1: Boa noite.
2: Olá, boa noite.
1: Olha, mas eu acho que já temos alguém em linha. Vamos ver quem é que está do outro lado. Boa noite.
3: Boa noite, menina Paula.
4: É a Paula, não é, menina Paula?
1: Sou sim, senhora. Tá bonito, tá. Olha, muito obrigada por estar connosco. Um beijinho e boa semana. Tá bonito, tá. Tá bonito, tá. Música bomba. Vamos lá, meu povo. Todo a bater no pé. A bater o pé, não é bater no pé.
5: Dedique lá então, se faz favor.
6: Ah, e queria também dedicar a... Oh, já te ligaram. Esqueci-me da minha mulher. Diz lá, e tu o que é que tu queres?
5: Tenho cedo, avô.
6: Tá bem, agora só posso ligar amanhã.
7: Já pisei o raio no gato.
6: Tá claro, piloto.
1: Ora então, muito boa tarde mais uma vez, bem-vindos agora ao Peça que Toca. Paula Pereira a fazer-vos companhia nas próximas duas horinhas. Já sabe, se hoje ainda não pediu nenhuma musiquinha, faça-o a partir de agora, ou então ontem no Peça que Toca, se não entrou, faça-o agora. 235-200-572 ou então 960-313-902. Vamos lá, que o telefone já está a tocar, vamos já saber quem é que está então do outro lado e qual é que é a musiquinha que vai querer então ouvir. Muito boa tarde. Boa tarde.
8: Boa tarde, Paulinha, tudo bem?
1: Então, Rui, então é como é que estão as coisas por aí, Rui?
8: Lá para o outro lado estão piores, para aqui não temos fogo.
1: Não, aí por aí está tudo calmo, por esse lado.
8: Está. Para o outro conselho aqui ainda está pior.
1: Pois. Então, Rui, qual é que é a musiquinha que vai querer ouvir?
8: Hoje pode ser Amália Rodrigues, o Fado Ciúme.
1: Muito bem, e a quem dedica?
8: Digo a vocês todas, a vocês todas aí, e a todo o pessoal que esteja a ouvir o auditório, e a todos que estiverem a ouvir o braço, já. E fica tudo entregue até amanhã. E amanhã você tem a cabeça à Paula outra vez.
1: Amanhã não sou eu cá estou, mas estou cá domingo.
8: Você tem outro dia, domingo já tem outro dia e sábado você tem a Lourdes.
1: Também não, é a Isabel.
8: Vai ser chateada à mesa.
1: Tá bem, Rui. Então vá, um beijinho e um bom fim de semana. Obrigada.
8: Obrigada.
1: Vamos lá ficar aqui com o Fado do Ciúme, aqui na voz da Amália Rodrigues, agora que são 18 horas 14 minutos. Vamos lá então escutar e depois voltamos aqui novamente ao telefone.

0: E vamos a mais uma chamadinha. Ora, então, muito boa tarde.
1: Boa tarde, Paulito.
0: Então, Sr. João, como está?
1: Olha, cá estou a ouvir-te.
0: Muito calor, não é, Sr. João?
1: Chega bem.
0: É como ao frio, é só um e chega a todos. Até o que é que vai querer ouvir hoje, Sr. João?
1: Olha, passa lá uma dessas novas do Sol do Torrão, que aqui há dias passaste uma muito bonita.
0: Muito bem, sim, senhora. Até, e para quem dedica?
1: Olha, à menina Adélia, à dona Esmeralda de Nelas, à Helena do Vilar, para todas três muita saúde, para a minha família toda, sem exceção de ninguém, para o Zé Fernandes de Torais, para o Alípio Costa do Cozalito, para vocês aí todos da rádio, principalmente para a Paula que está a fazer o programa. Que Deus te dê muita saúde a ti, a todos os teus e te guarde os teus filhos. E mais uma vez, os sentimentos à Susana Carvalho.
0: Muito obrigada, Sr. João. Um beijinho grande para si também.
1: Acaba de perder uma pessoa das mais queridas que ela tinha na vida.
0: É verdade. É verdade, sim, senhora, Sr. João.
1: Pronto, um beijo até outro dia e obrigado.
0: Obrigada, Sr. João. Beijinho e um bom fim de semana. Obrigada.
1: Obrigada, igualmente.
0: Obrigada, obrigada. Vamos lá ficar aqui com o grupo Sol do Torrão e o tema A Terra que um Dia Deixei. Vamos lá te escutar.

Ora, e então foi assim o pedido do Sr. João Engenheiro que nos ouve ali por Carvalhal de Mansouros. Ora, quem também está connosco e também está ouvindo-nos é a Dona Dulce Duarte, que nos ouve ali por Miranda do Corvo e diz-nos então assim: boa tarde, queria ouvir a mãe querida para marido, filhos, netos Joaquim e Zé Pedro, minha avó Alzira, minha grande amiga Olga e para si até segunda. Hoje há festa cá. Ora, que maravilha. Se estiver então por perto, vá até ali a zona de Miranda do Corvo e partilha e vá ver a festa aqui que a Dona Dulce nos está então a falar. Vamos então ficar com vários artistas com o tema Mãe Querida.

0: Ora, 18 horas 27 minutos, vamos lá ver se mais alguma chamadinha chega aqui. Já temos aqui alguém. Muito boa tarde.
1: Oh, Paulinha!
0: Oh, Sr. António, então como tem passado?
1: Ah, tudo bem.
0: Isso é que é preciso. Então o que vai querer ouvir hoje, Sr. António?
1: O país está doente.
0: Sim, senhora. Até aí para quem dedica?
1: Ah, para dedicar à minha esposa, está aqui a sala de sardinha, para nós comermos.
0: Para a minha filha
1: Carla, para a minha filha Neuza, para os meus dois genros, para o José e o Murinho, e para o meu filho Estéia Vozela, e para a minha netinha Beatriz Benedita, e para o meu cunhado Luciano, que está doente na casa velha, e para a Paulinha, bom fim de semana, está bem? Foi de obra.
0: Muito obrigada, um beijo grande para si.
1: O marido é o Santiago.
0: Será entrega, obrigada. Um beijinho, Sr. António.
1: Paulinha.
0: Um beijinho à esposa também, obrigada.
1: Eu já estou a ouvir ela.
0: Ah, um beijinho, obrigada.

0: E vamos aqui a mais uma chamadinha antes de irmos às compras. Ora, tínhamos aqui alguém, perdemos, pode ser que entretanto chegue aqui de novo até nós. Vamos saudar então o Sr. António Fernandes e Negrelos, a Dona Hilda Nunes e o Sr. Jorge Nunes ali no casalinho pertinho de Tábua. Saudamos também o Sr. José Antunes ali por Avô, que também está connosco. Muito boa tarde. Boa tarde também, deixa-me ver, a Dona Helena Novilar também está connosco. O Sr. Guilherme Marques ali por Slavisa também está na nossa companhia. E agora, vamos até onde? Muito boa tarde.
1: Olá, Paulinho, boa tarde.
0: Boa tarde, Dona Teresa. Então, como tem passado?
1: Olha, vai-se andando, com este frio andemos à raca.
0: É verdade, é sim senhora.
1: Chega para toda a gente.
0: É verdade.
1: Então, está muito perigoso.
0: É, muito calor mesmo. Temos que evitar andar ao sol.
1: Tem que andar, coitadinho, tem que andar a trabalhar assim.
0: É sim, isso é verdade.
1: É vida.
0: É tu que vai querer ouvir, Dona Teresa?
1: Olha, o que é que eu quero ouvir? Eu ontem não consegui, eu estava a ver que também não conseguia. Vitor Espadinha, recordar é viver.
0: Muito, sim senhora. Sim senhora. Então, e para quem dedicar?
1: Olha, para dedicar a todos os clientes do Café Martins, para a minha família, para toda a gente que me estiver a ouvir, que são muitos, e para vocês e para o editor, e também uma recomendação para o Pedro, que ele vai pensar que eu estou zangada com ele, mas até me esqueço.
0: Pois o Pedro, ele diz que a conhece bem. Ele diz que a conhece bem.
1: Pois é isso, mas quando falo para aí esqueço-me de recomendá-lo. Não leva mal, não é por mal, mas esqueço, tem-me esquecido. Está tudo bem.
0: Então, Dona Teresa, olha, um beijinho grande para si, um bom fim de semana e mantenha-se ao fresco.
1: Obrigada. Tá, muito obrigada, Paulinha.
0: Beijinho,
1: muito obrigada,
0: obrigado.
1: Beijinho para vocês também todos.
0: Obrigada, tá, obrigada.
1: Tchau, tá, beijinho, tchau.
0: Agora vamos lá ficar aqui com o Vítor Espadinha, recordar é viver, e depois vamos então às compras. Até já.
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0: Ora, e já estávamos aqui com as moças da aldeia, com a minha mãe me deu um lenço e agora vamos até onde? Muito boa tarde.
1: Olá, Paulinha, boa tarde.
0: Olá, Olga, como está? Bem disposta?
1: Tudo bem, graças a Deus, está é muito calor.
0: Pois está, está sim, senhor.
1: Torra tudo.
0: Então, Olga, e o que é que vai querer ouvir hoje?
1: Olha, veja se encontrei hoje, por acaso encontrei e gostei, Beto Candy?
0: À
1: prova de fogo.
0: Muito bem, sim, senhora. Até aí para quem dedica?
1: Olhe, para si, que está aí a atender a gente, para toda a sua família, para a minha querida amiga Dulce Duarte, para a amiga Aurora Campos, para o senhor António Albuquerque, um beijinho, o resto de uma boa tarde, para o senhor José Fernandes de Torais, também com o resto de uma boa tarde, e para todas as minhas amizades, para a Dona Saudade, para a mãe da Arminda, e para todas as pessoas que estiverem a ouvir, sem exceção de ninguém, que agora não tenho a lista ao pé de mim.
0: Muito bem. Olha, um beijinho. Tudo bom para si. E boa continuação. Obrigada. Do bom fim de semana.
1: Obrigada, Paulinha. Igualmente. Tudo
0: obrigada.
1: Bom.
0: Um beijinho. Obrigada.
1: Obrigada.
0: Vamos lá ficar aqui com o Beto Candy à prova de fogo. Vamos lá escutar.

0: Ora, e assim tivemos até com Beto Candy aqui na musiquinha que a Dona Olga, que a Olga nos solicitou. E agora, vamos então aguardando que chegue aqui mais uma chamadinha, 235-200-572, 960-313-902. Vamos lá ligar e pedir a musiquinha que quer ouvir e fazer também a sua dedicatória, que eu aqui deste lado estou à espera então que fale comigo. Vamos já saber quem é que está do outro lado. Ora, então, muito boa tarde.
1: Boa tarde.
0: Boa tarde, Sr. António, então, como tem passado? Com muito calor, não é, Sr. António? Então, o que vai querer ouvir hoje?
1: Pois, meu António.
0: Sim, senhora. Então, e para quem dedica?
1: É, para quem estiver aí para a rádio e para toda a gente que estiver ali.
0: Muito obrigada. Um beijinho, Sr. António. Boa continuação e um bom fim de semana que lhe desejo.
1: E para você também.
0: Obrigada, beijinho, obrigada. Vamos lá então ficar aqui com a Tânia. E outro dia passei aqui, não quero ser chiclete, se calhar hoje vou passar aqui outra. Ora, temos aqui um medley aqui da Tânia. Vamos lá então escutar este medley com músicas bonitas, lá está. E depois se calhar vamos tentar, não, ainda temos tempo para atender alguém antes de irmos às compras, porque são 18 horas 54 minutos.

muito obrigada, Dona Teresa. Linda música. A Dona Olga também, ele gostou também da música que a Dona Olga pediu. Ora, beijinhos aqui para o Pedro e votos de um bom fim de semana. Espero que então já esteja liberto para desfrutar do bom fim de semana. Beijinho à Dona Dolores ali por São Mamede, seu Sérgio Ascensão em Santo Ovaio Tondela, a Dona Joana Santos ali por Cerdeira, a Dona Idália Oliveira também está connosco, a Dona Laurinda Alves também já nos deixou aqui um toquezinho, muito boa tarde. Ora, e a Dona Hilda Nunes e o Sr. Jorge Nunes ali no casalinho pertinho de Tábua. E mando um beijinho até às Torcelas também. A Dona Adelina está na nossa sintonia, principalmente ela que nos deu aqui um toquezinho. Então, para todos, um até já, não é? Vamos ao sinal horário que estamos quase a chegar. Para já ficamos com a Flora Silva, Dorme, Dorme a Minha Alma, e já voltamos. Até já.

0: São 19 horas.
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5: Ora, estamos de volta, segunda hora do Peça que Toca, são 19 horas 7 minutos, vamos lá então ligar que eu estou aqui à sua espera. Ora então, muito boa tarde.
6: Boa tarde.
5: Boa tarde, Sr. Ramiro. Então como está? Bem disposto? Com muito calor?
6: Um bocadinho de calor já se cá encontrou.
5: Pois é. Então o que é que vai querer ouvir hoje, Sr. Ramiro?
6: Eu queria ouvir, se possível, veja se encontra, não sei muito bem, a nossa seleção do Zimbro.
5: Zimbro, sim senhora. Então e para quem dedica?
6: Para a Paulita, para o Santiago, para o Mário, para a Joanita, para os meus amiguitos e amiguitas e para o resto do auditório que ao fim de semana para todos e para a Paulita é igual. E muito obrigado e beijinhos.
5: Muito obrigada. Beijinho, Sr. Ramiro. Votos um bom fim de semana, é o que lhe desejo.
6: Igualmente, obrigado.
5: Obrigada, beijinho. Obrigada. Ora, vamos até mandar até Moimento a Maceiradão aqui o Zimbro com a nossa seleção, que diga-se de passagem que se portou bem, não é? Conseguimos passar então para os oitavos final. Vamos lá ver como é que se continuamos ou não para no próximo jogo. Para já, vamos ficar aqui com a nossa seleção, na voz dos Zimbro.

Muito bem, é assim que nós queremos que Portugal fique então em primeiro. Vamos lá ver como é que se portam. Ora, Vítor Carvalho também está connosco e diz assim: boa tarde, Paula, se faz favor, pode passar a música Eu Duvido, de Nelson Costa. Bom fim de semana para todos. Beijinhos e abraços, e ainda por Espanha. Um beijinho então para o Vítor e para a Maria de Patrocínio. Espero que tenham um bom regresso até Portugal, até porque hoje é sexta-feira, não é? Vêm passar o fim de semana por cá, não é? Um beijinho para vocês e muito gosto em saber que estão aí desse lado também na nossa companhia. E o Pedro já está a passar Coimbra, quase a chegar a casa, não é, Pedro? Então, bom regresso a casa, bom fim de semana, que ele está mesmo aí a bater à porta. Vamos então ficar com Nelson Costa, Eu Duvido.

0: E vamos aqui ao telefone. Ora, então, muito boa tarde.
1: Boa tarde, amiga.
0: Então, Luís, como é que tem passado?
1: Tenho passado bem, estou a ver os fogos
0: na televisão, não é?
1: Na televisão.
0: Sim, senhora. Então, e o que é que vai querer ouvir hoje?
1: Eu gosto muito de ouvir a Trigueirinha, pronto.
0: A Trigueirinha, sim, senhora. Então, e para quem dedica?
1: Vai ser para a Dona Alice e para o motorista e para toda a da Rádio Arganila, para o meu pai e pronto, e para a minha namorada e pronto. E para todos os telefones da Moura, que está aqui ainda mais calmo, mas um gajo nunca sabe quando é que ele vem, não é?
0: Pois, mas este ano também se arder é arde com pouca intensidade, porque infelizmente também
1: pois
0: já ardeu ano passado. Olha, então, um beijinho, Luís, bom fim de semana, é o que lhe desejo.
1: E até amanhã, se souber a rádio.
0: Ah, a rádio há de certeza.
1: Pois, mas posso pedir mais uma música?
0: Com certeza estará cá a Isabela a fazer-vos companhia. Então, vamos, beijinho, obrigada.
1: Igualmente.
0: Obrigada.
1: Obrigada. Obrigada, eu.

0: Ora, beijinhos também para o senhor Manuel Borges Filipe, que também está connosco. Um beijinho e votos também de um bom fim de semana. E agora vamos até onde? Espera lá, que eu deixei de piscar aqui este número. Vamos esperar que volte aqui de novo para sabermos quem está do outro lado. Ora, então, muito boa tarde.
1: Boa tarde, Paulinha.
0: Boa tarde, dona Hilda. Então, como é que tem passado?
1: Acabamos indo com calor e a menina.
0: Também, obrigada.
1: Então, vamos indo, não é?
0: É, tem que ser. Então, e dona Hilda, que vai querer ouvir?
1: Olha, quero ouvir o meu pai está no céu.
0: Sim, senhora. Então, e para quem indica?
1: Olha, vai para a Paulinha, para a sua mãezinha, para o senhor Mário, para o Santiago, para a sua menina, para a Isabelinha, para a Cátia Batista e para a dona Lourdes com umas boas férias. E para o senhor Augusto Bernardo e a sua senhora, e para a dona Olga, e para o senhor Domingos da Torre, e a sua esposa e a sua menina, e para o amor da minha vida, e para a Paulinha, um grande beijinho, e um bom fim de semana, que correu tudo bem.
0: Muito obrigada, um beijinho dona Hilda, um beijinho também ao senhor Jorge, bom fim de semana.
1: Olha, eu ando a pintar a minha casa, depois quando não tiver a minha casa pronta, depois há de cá viver um copo com o meu senhor Mário.
0: Está bem dona Hilda, está bem, depois combinamos, nossa, um beijinho, obrigada.
1: Obrigada, tchau.
0: Ora, e depois também temos aqui um pedido que é o mesmo, que é o senhor Carlos Ribeiro, que diz: boa tarde, Nina Paula. O Carlos Ribeiro queria ouvir uma música Pai Estás no Céu, para dedicar à minha família, ao senhor Miguel de São Domingos, ao senhor Manuel de Costa, esposa e filho, para a Patrocínio e para o Vítor, para a minha colega Amélia de Tábua e para a Cristina da Suíça, família, e para você aí na rádio. E domingo são as festas da Nossa Senhora das Preces e Aldeia das 10. Pois é, normalmente é sempre o primeiro domingo de julho, não é, senhor Carlos? Um beijinho para si e votos então de uma boa continuação e um bom fim de semana. Vamos então ficar aqui para os dois, aqui a dona Hilda também pediu a mesma musiquinha com o senhor Carlos. Jorge Loureiro, Estou no Céu e Daqui Consigo Ver-te.
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Antes de irmos às compras, vamos aqui à mensagem que nos chega do Paulo Correia, que está a ouvir-nos na Suíça, e diz assim: cantor, força Portugal, Kalima, hino do Mundial 2026. É para toda a nossa seleção de Portugal, porque estão de parabéns pelo bom jogo e o bom trabalho que fizeram, e um excelente resultado pela sua vitória de 2-1. Pois continuem com essa força para todos nós portugueses. Um abraço do Paulo Correia, daqui da Suíça de Zurique, para todos vocês, sem esquecer todos os bombeiros, os Santa Combadão e todo esse bom auditório. Também o Sr. Júlio e o Sr. António de Molelinhos, a Dona Conceição Reis, a Dona Laurinda Alves da Sernada, e obrigada à Paulinha Pereira pela boa companhia que nos faz. Cumprimentos lá em casa, um abraço ao Sr. Mário, tudo bom para vocês todos. Muito obrigada, Paulo, um beijinho, um ótimo fim de semana, e antes de irmos às compras ficamos então aqui com o Kalima, hino Mundial 2026, com este Força Portugal.

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7: Olha, 19 horas 39 minutos, vamos lá ligar para estes últimos minutinhos que temos aqui para atender então aqui os nossos ouvintes. Já sabe, se hoje participou, não faz agora, e também se ontem entrou no Peça que Toca, também não liga então agora. Vamos lá ver, 235 200 572, 960 313 902.

Olha, temos aqui uma mensagem que nos chega então do Pedro Marques, que nos ouve ali por Vila Franca, que quer então ouvir aqui o tema da montanha. Vamos lá então ver. Diz assim: boa tarde, aqui fala o Pedro de Marques, de Vila Franca da Beira. Era para ouvir a montanha de Roberto Carlos, para dedicar e ouvir à minha vizinha Rita, para a minha família e para vós da rádio, com o resto um bom fim de semana. Muito obrigada, Pedro. Um beijinho também, um bom fim de semana e obrigada por estar aí desse lado. Vamos lá ficar aqui com o Roberto Carlos e o tema A Montanha. Agora que são 19 horas 47 minutos. E depois voltamos ao telefone.

0: Ora, e vamos aqui a mais uma chamadinha. Muito boa tarde.
1: Boa tarde.
0: Boa tarde, agora estou a falar com...
1: Paulinha Pereira.
0: É sim, e desse lado, quem
1: sim,
0: fala?
1: Aqui é o Sr. Manuel Borges Filipe.
0: Então, Sr. Manuel, como tem passado? Bem disposto?
1: Sim, tudo bem, e a senhora?
0: Também, obrigada.
1: Ah, não está o que interessa.
0: Então vai querer escutar hoje, Sr. Manuel?
1: Olha, eu queria hoje ouvir a nossa música do rádio.
0: Sim, senhora, e para quem dedica?
1: Olha, para toda a rádio, para a minha família e para toda a gente.
0: Muito bem. Muito gosto de ouvi-lo, Sr. Manuel. Um beijinho e um bom fim de semana.
1: Outro igualmente.
0: Obrigada, um beijinho. Obrigada.

0: Ora, música nova então feita aqui para a nossa rádio aqui na voz de Luís Martins. Vamos a mais uma chamadinha e depois temos aqui uma mensagem. Ora, então, muito boa tarde.
1: Muito boa tarde, Paulinha.
0: Senhor José, então como tem passado?
1: Mais ou menos tudo bem. E a Paulinha e a família também.
0: Também,
1: está
0: vamos
1: bem.
0: Andando. Obrigada, Senhor José. Então, o que vai querer ouvir hoje?
1: Continua a ser o braço direito do nosso rádio, de Arganila.
0: Obrigada, Senhor José. Obrigada.
1: Posso um ouvir.
0: Obrigada, Senhor José. Então, o que vai escutar hoje?
1: O hino nacional mundial da Filarmónica de Arganila.
0: Muito bem. E a quem dedica?
1: Para dedicar para a minha esposa em conta doente e para todos os doentinhos com rápidas melhoras e para aí para toda essa boa gente da Rádio Clube de Arganila, para a Paulinha, para toda a sua família, para o seu Santiago, para a sua menina, para o seu Mário e para a sua mãezinha, tudo de bom para a sua família e para toda a gente.
0: Muito obrigada, Sr. José. Um beijinho grande para si também, outro para a esposa.
1: Beijinho, Paulinha. Consegui um programa e vou regressar a casa.
0: Obrigada. Bom fim de semana, Sr. José. Muito obrigada.
1: Bom,
0: beijinho. Obrigada.

Olha, então a Isabel Cardoso também está connosco e diz assim: boa tarde, Paula, queria ouvir o conjunto Maria Albertina com o tema Amor de Mãe, que tenha muita força na companhia da restante família. Bom trabalho, até amanhã, beijinhos e também para António Fernandes. Ora, um beijinho grande para vocês, bom fim de semana, e é assim que acabamos por nos despedir, até porque daqui a pouquinho vamos ter as Marchas da Vila aqui em Erganil, que pode ouvir através da sua rádio. A saída será ele em frente à Câmara a partir das 9 da noite, e depois será então as danças aqui embaixo no subpasso, como costuma ser todos os anos. Então, quem estiver por lá, ainda nos encontramos. A todos desejem um ótimo fim de semana. Cá estarei no domingo a fazer-vos companhia logo de manhã, e já sabem, sejam felizes.

0: São 20 horas. 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

Olá, meus amigos, a todos muito boa noite. Sejam bem-vindos a mais um programa Carrossel Musical. Esta é a sua Rádio Clube de Erganil, a nossa rádio. Quando são 8 horas com 9 minutos, um abraço para todos vocês. E, algures aqui no Conselho de Mortágua, este Carrossel Musical vai começar. Vamos com folclore, entre Douro e Minho, especificamente Paredes. Vamos estar com o Rancho Folclórico de São Pedro de Sete. Então, vamos assim.

E vamos prosseguir com folclore. Folclore, continuamos entre Douro e Minho, a região do Amarante, e vamos ficar com o grupo folclórico de Santa Cruz de Vila Mia. Vamos a uma rusga. Então,

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Estivemos assim, agora quando são 8 horas e 17 minutos, estivemos assim com ali pela beira litoral, região de Cantanhede, grupo típico de Ansa, Fado. E agora até onde é que vamos? Agora vamos até ali, deixa-me ver, porque vamos ver. Vou consultar aqui a playlist. Vamos ali até a Alta Extremadura. Vamos ali à zona da Alcobaça. Vamos andar por ali. E vamos. Vamos até a Alcobaça? Não. Vamos até ao Sabugo. Sabugo. Vamos até ao Sabugo. Vamos ficar ali pela Extremadura Centro. Ali por Sintra. O resto folclórico, as lavradeiras do Sabugo. E vamos ouvir Tacão e Bico. O Bico Tacão, como queiram.

Ora bom, e agora vamos prosseguir, ali pelo Alto Alentejo, Porto Alegre, Rancho Folclórico de Fórteos. E vamos ouvir o Bailarico da Alagoa.

E continuando com folclore. Está para aqui, cuidado. E eu a dizer que vamos continuar com folclore. E depois vem aí a publicidade. Não, ainda não. Então agora vamos novamente até 7. 7, vamos ficar com no alto daquela serra.

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1: E cá estamos, de volta com Folclore. E vamos prosseguir com mais um ou dois temas. Estivemos com, abrimos esta segunda parte desta primeira hora com temos ali por Cantanhedo do grupo típico de Ançã, As Calças. Como é que é? Deixa-me ver aqui para não cometer erro. As Calças, do Manuel Cristo. Ora bom, e agora vamos novamente ali até à zona de Alcobaça. Vamos ficar ali para Alta Extremadura, Alcobaça. E vamos ouvir o quê? Vamos ouvir um fado fandango extremenho, da Extremadura. Então, aqui vai.

Ora bem, e agora vamos até onde? Agora vamos até a Sintra, à Extremadura Centro. Vamos ficar com as lavradeiras do Sabugo e vamos dar por terminada esta parte de folclore. Com esta valsa de dois passos.

0: Ora bom, e chegamos assim ao fim desta sequência de folclore. Dizer-lhe que estivemos por entre Douro e Minho com o rancho de São Pedro de Sete. Depois também estivemos novamente entre Douro e Minho, ali por Amarante, e estivemos com o grupo folclórico de Santa Cruz de Vila Miã. Depois também estivemos por ali pela beira litoral, em Cantanhedo, grupo típico de Ançã. Estivemos ali por Alta Extremadura, ali por Alcobaça, com os Molianos. E estivemos ainda também na Extremadura Centro, em Sintra, estivemos por ali em com o resto das Lavradeiras, Lavadeiras do Sabugo. E depois estivemos ainda novamente ali por... descemos um bocado mais abaixo e estivemos com no Alto Alentejo, em Porto Alegre, ali com o rancho folclórico de Fórtios. Fizemos assim uma digressão folclórica. Um abraço, saudações folclóricas para todos os folcloristas, para todos os ranchos folclóricos. Um abraço de norte a sul e ilhas para todos vocês, pelo bem que divulgam, ou melhor, pelo bem que tão bem fazem, tão bem representam. O nosso país são um belíssimo cartão de visita. Então despedimos-nos do folclore e agora elas vêm aí, as canções da nossa saudade.
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E estivemos assim com melodias de sempre. Recordámos aqui o Dia da Espiga, cantado por Sandra, e da revista Cartaz de Morangos. A composição deste tema é do João da Silva Tavares, Tavares Belo, e do João Rodrigues, e ainda do Alves Coelho, aí de Arganil. Ora bom. E agora, depois das canções da nossa saudade, vamos aqui até à terra. À terra de quem? Já vão saber. Bom, eu ainda não disse o telefone. 91-627-2896. 91-627-2896. Roberto Leal, Terra da Maria.

Roberto Leal, um tema já com alguns anos, mas que é sempre bom recordar. E olhe, está triste, não esteja. É sexta-feira. Mas olhe, antes disso, para si, que está doente, fé em Deus, caminhe em frente, se puder, porque Deus há de ouvi-lo e há de melhorá-lo. E agarre-se à vida, dê vida à vida.

E quando são 8 horas com 57 minutos. E vem aí o sinal horário e eu volto depois. Não é de esperar outra coisa de si. Conto consigo aí desse lado, dizer-lhe um até já e obrigado.

0: dia à beira de água, daqueles em que se aprende aquilo que só o rio ensina. Assim sendo, no dia 11 de julho, a Aldeia do Xisto de Vila Cova de Alva acolhe uma sessão dedicada à pesca à truta, em contacto direto com a natureza e guiada por especialistas locais. A proposta cruza a aprendizagem, prática piscatória acompanhada e convívio, no ambiente aberto a todas as idades, a partir dos 8 anos, para quem quiser experimentar, aprender ou simplesmente passar um bom dia junto ao rio. Do programa consta, pelas 11 horas, recepção e sessão teórica na Escola Primária de Vila Cova de Alva. Às 13, almoço piquenique na zona balnear e pelas 14h30, prática piscatória na zona balnear. O município de Góis foi novamente distinguido a nível nacional com uma menção honrosa, desta vez na categoria de Sistemas de Informação Geográfica. O reconhecimento aconteceu durante a cerimónia oficial dos Prémios BUPI, que decorreu no auditório Adelina Campos, em Vila Flor. Promovida pelo IBUPI, Estrutura de Missão para a Expansão do Cadastro Simplificado, esta iniciativa anual tem como grande propósito o reconhecimento público dos principais parceiros e dinamizadores do Balcão Único do Prédio, entre comunidades intermunicipais, municípios e técnicos habilitados. Foram galardoadas as entidades que mais se evidenciaram ao longo do último ano na expansão do cadastro simplificado. Com este novo reconhecimento, o Góis reafirma o seu posicionamento de liderança e eficiência na gestão do território e na salvaguarda da propriedade rural. O Clube Operário Jardim do Alva promove, no próximo domingo, dia 5 de julho, a partir das 16 horas, na Casa do Povo de Coja, a segunda gala do desporto, um momento que será dedicado à celebração do mérito, do esforço, da dedicação e das conquistas dos atletas, dos treinadores, dos dirigentes e de todos aqueles que contribuem diariamente para o crescimento do desporto. Pode ler-se em comunicado enviado pelo Clube Operário Jardim do Alva. Os prémios a atribuir serão então Prémio Revelação, Fair Play, Melhor Jogador de Fut 7, Melhor Jogador de Fut 11, Melhor Jogador de Fut Sénior e Melhor Treinador. Nas distinções, destaque para o futebol feminino e homenagem aos fundadores do Coja. A animação vai estar a cargo de LP Music, do acústico. A entrada é livre e haverá um lanche no final. As festas de Santa Combadão decorrem de 13 a 16 de agosto e o programa já foi divulgado. Assim sendo, no dia 13 de agosto, destaque para Kiss Kiss, Bang Bang e ainda de Wood Plan e Peter Sky. Abertura do recinto das festas pela Escola de Samba Unidos de Vila Brasil. No dia 14 de agosto, subirão ao palco Miguel Gameiro e Polo Norte. A abertura estará a cargo de Bela Dona e o fecho a cargo de DJ Junior. No dia 15 de agosto, Ciro, a abertura pela banda Easy Loop e o fecho pelo DJ Johnny de Bess. No dia 16 de agosto, Marcelo Cantarinhas, a abertura Entre Amigos e o fecho DJ Kimono.
1: O estado do tempo nas próximas 24 horas.
0: Tempo quente com céu pouco nublado ou limpo, vento fraco a moderado, pequena descida da temperatura máxima na faixa costeira ocidental a sul do Cabo Mondego.
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E assim abrimos esta segunda hora com o piripir do Emanuel. Imagine, ó tia Rosa, isto foi milagre. Viagra, não houve Viagra, mas houve piripir. E houve piripir e houve também a sua simpatia, porque esteve aí desse lado. E o meu muito obrigado por ser ouvinte deste programa. E vamos agora, isto com tanto piripir, não sei como é que foi o carro da vizinha, mas de certeza que não devem ter dado cabo da lata. Lata tiveram eles.

É assim, são coisas do Quim Barreiros. O Quim Barreiros. Tá bem, tá. Não brinca em serviço. Depois do piripir, olha, vai de carro com a vizinha. É o que está a dar. Ora bom, 916272896. 916272896. E agora o que é que vem aí? Eu trouxe hoje aqui uma canção, Portugal Sol e Fado, do Paulo Jorge. Já tem uns anos, mas é sempre bom recordar.

E estivemos assim com Paulo Jorge, Portugal, Sol e Fado. E agora, quem é que se não lembra dos bailes do José Monteiro? José Monteiro de Pinhel. Meu amigo, um grande abraço. Um destes dias temos que falar para te fazer aqui uma entrevista para o programa. Não sei onde é que tu andas, mas vamos recordar o José Monteiro. Pode ser? Então, bora. Fadinho Saloio.

9 horas com 27 minutos. Vem aí a publicidade. E eu vou contar consigo aí desse lado. Vou dizer-lhe um até já. Continuo por aí.

Amigos e utentes do Dr. Barreto Leite pretendem fazer-lhe uma homenagem póstuma, erguendo uma estátua na Rua Oliveira Matos, junto ao seu consultório. Contribua, faça o seu donativo para o IBAN PT 50 0045 3450 4041 2671 6888 9 da Caixa de Crédito Agrícola de Erganil, com a designação de Berta Novaes, ou entregue-o a qualquer elemento da comissão organizadora desta iniciativa. Contamos consigo, pela memória do Dr. Barreto Leite. 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

0: Ora bom, e então chegamos ao fim deste carrossel musical de hoje, porque a programação da Rádio Clube de Arganil assim o impede. Eles têm uma transmissão, penso, julgo, que é de marchas populares, e claro que também precisam deste espaço. Ora bom, um abraço, fiquem bem. Até à próxima sexta-feira. Despeço-me de vocês, todos vocês com amizade, Deus com todos nós, e para a semana cá estaremos. Tudo bem, então fiquem bem e até sexta-feira.
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0: Porque é que quando...
1: De qualquer modo, não queremos de modo nenhum quebrar e vamos sempre lutando para continuar. Por isso mesmo eu gostava que continuassem, ficassem até ao fim para ver a atuação de todas as nossas marchas, embora nós façamos desde já, depois da entrada em palco, vamos lá, das nossas marchas, que façamos depois a entrega das lembranças desde logo também, para ficar esse momento já registado. Muito obrigada. Obrigada a todos pela vossa presença. Obrigada.

Então, para todos, muito boa noite. Ouvintes da Rádio Clube de Arganil, a voz da Beira Serra. Hoje, noite de marchas aqui em Arganil, em direto aqui do Sul Passo, o Parque Verde Urbano de Arganil, onde se realiza a Fica Beira. Um espaço amplo que convida, de facto, a uma noite de marchas hoje, dia 3 de julho. 5 marchas, como há pouco o nosso amigo Abel Fernandes, que é o apresentador oficial destas marchas aqui em Arganil. 5 marchas que vão aqui desfilar hoje, 3 marchas aqui de Arganil, a marcha da Associação Atlética de Arganil, a marcha da Vila, hoje temos de facto 2 marchas da Vila de Arganil, e temos ainda a marcha da APPA-CDM de Arganil, que já é uma tradição aqui em Arganil. Temos ainda a marcha de São Martinho da Cortiça, concelho de Arganil, portanto 4 marchas cá do nosso concelho, e finalmente a marcha que já é hábito marcar presença aqui neste espaço e neste desfile de marchas, a marcha de Santa Clara de Coimbra, que é sempre uma marcha que traz sempre uma grande e uma boa coreografia. Penso que o ano passado foi o ano em que eles não estiveram presentes, mas de qualquer modo é sempre uma marcha que marca de facto também a presença aqui neste local. Portanto, 5 marchas que vão atuar aqui no Sul Passo, repito, marcha da Atlética de Arganil, marcha da Vila, marcha da PPA-CDM de Arganil, marcha também de São Martinho da Cortiça e a marcha de Santa Clara de Coimbra.

Pois é, os grupos já desfilaram ali pela Vila de Arganil, já desfilaram pela Avenida, até aqui ao Subpasso, já estão ali perfilados, prontos para entrar em ação. Daqui a pouco vou passar a palavra ao nosso amigo, ao Abel Fernandes, o Abel que é o apresentador oficial deste desfile de marchas aqui no Subpasso, e ele certamente também irá cumprimentar os ouvintes da Rádio Clube Arganil. O meu nome é Jorge Silva, já me conhecem, já me reconheceram pela voz, e aqui estou hoje. Costuma ser o Mário Oliveira, mas o Mário Oliveira e a Paula Pereira hoje não podem estar aqui, porque o Mário e a Paula são eles os cantadores oficiais de uma das marchas, a Marcha da Vila. Vocês vão poder ouvir o Mário Oliveira e a Paula Pereira quando for a atuação da Marcha da Vila, aqui a cantarem para o desfile da Marcha da Vila de Arganil. A outra marcha, repito, é a marcha da Associação Atlética de Arganil, o clube de futebol cá da terra, que tem nos últimos anos promovido as marchas em Arganil. Temos também a marcha das crianças da PPA-CDM de Arganil, crianças e menos crianças e adultos também, como é óbvio. A marcha de São Martinho, que vem aqui todos os anos e é sempre uma marcha com muita, muita qualidade. E então, repito, também a marcha de Santa Clara de Coimbra. Portanto, daqui a pouco vamos passar a voz e a palavra ao Abel Fernandes, que vai também saudar o auditório da Rádio Clube de Arganil.

Mais uma vez, muito boa noite. Agora com a casa já quase cheia, ou mesmo cheia, e os arrabaldes já com muita gente. Dizer-vos que já estão as marchas todas connosco. Vamos assistir à entrada de todas as marchas que vão desfilar em conjunto. Voltam a sair do recinto e ficará, com certeza, a primeira a atuar, que é a da APP-CDM. Eu pedia realmente a atenção dos responsáveis das marchas, que depois de passarem aqui no recinto, deixassem ficar o porta-bandeiras e mais alguém connosco aqui junto ao palco, para podermos depois fazer a entrega das recordações, dos símbolos que fazem parte deste acontecimento. Pronto, a qualquer momento vamos contar que chegue e que entre a marcha da APP-CDM, de qual vou dar uma pequena resenha para que toda a gente fique a perceber realmente o querer desta gente boa da APP-CDM. A marcha é constituída por 12 pares, 6 com arcos e 6 sem arcos. A coreografia inicia com um pequeno desfile em cortejo até o local da apresentação. Já neste local, a marcha desenrola-se em 2 quadros diferentes. O primeiro, durante o refrão da canção, os arcos juntam-se no centro em forma de retângulo e os respectivos pares criam uma roda à volta destes. No segundo quadro, durante as quadras da canção, os arcos interagem entre si enquanto que os restantes pares marcham à volta destes. Para finalizar, a marcha abandona o recinto em desfile até ao exterior. Os trajes e os arcos foram elaborados de acordo com as cores da instituição, azul e amarelo. A música e a letra que acompanham a marcha são originais, pois aproveita também a marcha para participar, que esta 6ª edição das Marchas Populares do Conselho de Arganil, em que muito honra participarem, é também uma forma de assinalar o 57º aniversário da APP-CDM de Coimbra. É curioso e é também muito interessante para nós. Gostaríamos de agradecer ao município de Arganil todo o apoio que nos é facultado no sentido de concretizarmos a nossa missão, que consiste em promover a capitalização individual e a inclusão plena de cada pessoa com deficiência intelectual ou em situação de exclusão, optimizando a sua qualidade de vida em família e na comunidade. Com certeza que toda a gente percebeu aquilo que eu disse desta marcha. Vamos então assistir à entrada das marchas todas. Como já pedi, fica o porta-estandartes e mais alguém aqui junto a nós para receber os recuerdos e depois, então sim, vamos assistir à entrada desta marcha de qual já fiz a resenha. Quero ainda dizer-vos que é curioso, mas é habitual, este acontecimento está a ser transmitido pelo Rádio Clube de Arganil e eu aproveito para saudar todos aqueles que estejam do outro lado, na pessoa do seu presidente, o seu professor Jorge, que é quem está na técnica aqui neste espaço. Então, uma boa noite para todo o auditório do Rádio Clube de Arganil. Espero que sejam também, digamos, bafejados com este espetáculo que vamos ter aqui. A todo momento, a APP-CDM entra no recinto.

Muito bem. Bom, e feita a apresentação, a primeira apresentação da APPCDM, vamos ter o gosto de ver entrar aqui a marcha de São Martinho da Cortiça. A marcha de São Martinho da Cortiça este ano tem como tema o namorico à janela. De qualquer forma, daqui a pouco farei a leitura do historial desta marcha, pelo que vamos assistir à primeira apresentação neste recinto da gente boa de São Martinho da Cortiça, para depois deixarem, como foi solicitado, o seu porta-estandarte aqui junto ao tabulado para atribuição das nossas recordações. Entretanto, enquanto essa gente boa chega até nós, quero-vos dizer que há festa em Erganil, são as marchas populares. Da sardinha ao manjerico, os cheiros andam pelos ares. Pronto, não é realmente o cheiro da sardinha, mas é o cheiro das farturas, que é quase a mesma coisa. Há de reparar que as farturas até são um bocadinho maiores, portanto as pessoas não ficam piores por isso, e além disso o cheiro até nem é tão forte.

Ora, já ouvimos o rufo da caixa da Marcha de São Martinho da Cortiça, já estou vendo os arcos a levantarem-se e com certeza não tarda que tenhamos para cada grado, como sei dizer-se, o desfile destes marchantes que todos os anos nos têm presenteado com magníficas cores, decor, forma de marchar, enfim, gente que se preocupa em se apresentar de uma forma rigorosa neste espaço de Erganil. Então, é as palmas do costume para esta gente que veio de São Martinho da Cortiça e que já se abanicam todas. Que bonito o vosso abanicar, meninas!

0: Ora, temos então a marcha de São Martinho da Cortiça a passar aqui em frente ao local onde nós nos encontramos.
1: Palmas a esta gente que já mostra a sua graciosidade e que muito gosta.
2: A marcha é linda!
1: O Ricardo é sempre uma alma cheia neste espaço.

0: vamos ter o gosto de ter connosco a Marcha de Santa Clara. É a marcha convidada do ano. Dizer-vos que também já é uma marcha que nos habituou a trazer coisas maravilhosas e coisas que normalmente são diferentes e que são motivo do nosso aplauso. Por isso mesmo, contamos que a todo momento comecemos a ouvir o som da gente de Coimbra, da gente que veio de Santa Clara, a morada certa da Rainha Santa, onde ela está todo o ano.
1: Ora, vai então entrar a marcha de Santa Clara, tal marcha que há pouco eu falava, que todos os anos marca presença aqui no Sul Passo de Arganil, neste encontro de marchas, sempre no final de junho, princípio de julho. Marcha de Santa Clara, aí vem ela. Estão agora a entrar aqui no recinto de festas. Sim, porque isto é um recinto de festas, é um recinto onde de facto nós temos muita gente.
0: Os nossos primeiros aplausos para a gente de Santa Clara, que sempre risonhas, sempre a abanicar-se, sempre com muita alegria, vêm a Arganil para nos saudar e para nos dar um pouco da sua alma e da sua graça.
1: O branco, o verde, o amarelo e o vermelho predominam aqui na Marcha Santa Clara. Os homens com camisa branca e o calção é verde. As mulheres, blusa vermelha e a saia com branco e verde. Algumas com branco, verde e amarelo.
0: Aqui bonitinha, muito bonitinha esta marcha deste ano. Parabéns pelo decor. A primeira impressão é muito boa, gente boa de Santa Clara. Põe mais umas palmas para esta gente. Eles vão voltar daqui a pouco. Vão voltar, sim, senhora.

0: Uma grande marcha, com muita gente aqui nesta marcha de Santa Clara. Eu não contei os pares, mas seguramente mais de 25 pares aqui nesta marcha, com arcos muito coloridos e cheios de luz. Os arcos da marcha de Santa Clara.
1: Com certeza que a marcha da Associação Atlética já está, digamos, ao rigor para entrar e vir até nós. No entretanto, aproveitemos os últimos acordes da marcha de Santa Clara, que ainda se escuta ao longe, mas de forma muito agradável.
0: Ora bem, então agora vamos então aguardar pela entrada da marcha da Associação Atlética de Erganil.
1: Vamos contar com a presença da marcha da Associação Atlética de Erganil, que é também nossa parceira de alguns anos e que dignifica sempre muito bem a nossa terra. Já se notam os arcos mais altos e com certeza não tardam aí. Quero-vos dizer que o tema da marcha deste ano é o coração da Serra do Açor. Espero que a Serra do Açor, mais uma vez, fique honrada com esta gente. Já ouvimos o rufar da caixa, não é o tambor, é o rufar da caixa, que faz parte do cavalinho que acompanha esta marcha e que este ano o cavalinho da nossa marcha atlética de Erganil é o grupo de músicos da Filarmónica Ressurreição de Mira. Os nossos primeiros aplausos para a marcha da Associação Atlética da nossa terra.

0: Bom, é muito graciosa a marcha da Seção Atlética. Este decor bonitinho com o verde da nossa serra. Bonita também esta marcha, que, como disse, tem este ano a participação do o cavalinho é da Filarmónica da Praia, da Praia não, da Filarmónica de Mira.
1: Ora, já temos aqui então, como dizia o Abel Fernandes, a marcha da Associação Atlética de Arganil.
0: Mais umas palmadinhas para vermos sair pela primeira vez, porque eles vão regressar de novo mais logo, está bem?
1: É isso mesmo, vão regressar mais logo, a marcha da Atlética que já há 8 dias atrás desfilou.
0: Bom, e a quinta marcha
1: no campo
0: que vamos
1: de
0: ter
1: futebol
0: o gosto de receber
1: em Arganil
0: é a chamada Marcha da Vila, de que é responsável a Denise Oliveira. Eu, hoje aqui já alguém, por novidade minha, que é a marcha da paróquia. É uma novidade para nós também, que o façam em boa hora e que voltem por mais anos, que nós, se cá estivermos, teremos muito gosto em os aplaudir. Já estamos ouvindo o som do cavalinho ou do acompanhamento musical da Marcha da Vila.
1: Pois é. A Marcha da Vila este ano é uma novidade, costuma haver só uma marcha em Arganil, a Marcha da Associação Atlética de Arganil. Este ano há duas marchas, a Marcha da Associação Atlética de Arganil e a Marcha da Vila. Há pouco eu disse, e volto a repetir, é o Mário Oliveira e a Paula Pereira, bem conhecidos da nossa Rádio Clube Arganil, apresentadoras de rádio, são os cantadores oficiais desta Marcha da Vila de Arganil. Também, como o Abel Fernandes disse, também designada por Marcha da Paróquia. Porque foi também um bocadinho impulsionada pela paróquia e pelo Sr. Reitor de Arganil. Portanto, Marcha de Arganil. Marcha da Vila. Calça amarela para eles e o bordô na camisa. As senhoras também com o mesmo tom de bordô na camisa e a saia em tons de cinzento debruado no fundo com amarelo, um amarelo torrado. Eu estava aqui a dizer tudo bem, uma cantadora, que está aqui de uma marcha bem conhecida de nós. É verdade, por aqui vão passando à nossa frente. Agora os pares da Marcha da Vila.
0: Bonita mais esta Marcha da Vila. Que bonito, que bonito, que bonito.
1: À frente trazia um carrinho com o sol iluminado.
0: Acompanhada por um cavalinho de 9 músicos. É a alegria desta juventude da Marcha da Vila.
1: Isto faz-nos recuar ao tempo em que Arganil tinha aqui uma tradição de marchas, com as marchas que na altura
0: se intitulavam os primeiros para a Marcha da Vila, para a nossa Marcha da Vila.
1: As marchas da Gandra e do Sobreiral, que eu ainda me lembro e das quais até eu, inclusive, fui padrinho num dos anos em que a marcha se realizou. Marchas da Gandra e do Sobreiral em Arganil. Depois as marchas da Gandra e do Sobreiral pararam. Arganil esteve um bom par de anos sem marchas. E depois as marchas foram reativadas pelas mãos dos dirigentes ou se quiserem das dirigentes da Associação Atlética de Arganil.
0: Para fazer entrega das lembranças que temos, o nosso município quer sempre brindar esta gente com uma recordação para que faça parte da vitrina e marque para o tempo este acontecimento do 6º encontro de marchas do Conselho de Arganil. Então o vosso aplauso para a PPCDM que está a receber das mãos da Sra. Paula, nossa Vice-Presidente da Câmara, as lembranças, a fita com a data e esta bonita, este bonito decor que foi muito bem concebido e que mostra claramente que é um decor de marcha. As recordações para a marcha de São Martinho vão ser entregues pelo seu vereador, Luís Almeida, que faz questão de entregar para que em São Martinho exista algo que mostre que vocês estiveram aqui hoje.
1: Colocação da fita no estandarte das marchas e entrega de recordação às marchas participantes. Luís Almeida, vereador, entregará
0: a marcha de São Martinho. Isto de forma alternada, a marcha de Santa Clara, que é a terceira marcha a atuar, vai ter o gosto de receber as lembranças, as recordações do município de Erganil, deste acontecimento, do sexto encontro de marchas de Erganil. Vai ter o gosto de receber das mãos da Sra. Paula também estas lembranças bonitas que fazem fincapé no futuro.
1: Entrega agora a marcha de Santa Clara pela variadora da Câmara Municipal de Erganil e vice-presidente, doutora Paula Cosme. Entrega da fita que está a ser colocada neste momento e entrega também da lembrança. Marcha de Santa Clara que veio até nós, vinda de Coimbra. Santa Clara é uma população com muita história.
0: Coisas que têm que acontecer, tenham paciência.
1: Por ali passou a Rainha Santa Isabel, onde fundou um mosteiro, o famoso mosteiro de Santa Clara a Velha.
0: Que aconteçam, porque senão amanhã não há nada nas vitrinas destas marchas que nos faça lembrar este acontecimento.
1: Muito bem, falta então entregar a lembrança à marcha da Associação Atlética de Erganil.
0: Bom, e agora a marcha da Associação Atlética vai receber das mãos do seu vereador Luís Almeida também estas lembranças bonitinhas, muito bonitinhas. Então este símbolo das marchas está realmente muito bem conseguido. Epá, a Aurora é que está aí com o estandarte. Estou a ver aqui uma fita da terceira edição das marchas. Mas tem lá com certeza a fita de todos os acontecimentos, porque são participantes assíduos.
1: Associação Atlética de Erganil, um clube de futebol que foi precursor da atividade esportiva aqui em Erganil, depois da extinção do clube icónico de Erganil, o Clube Desportivo Argos. A Atlética de Erganil tem desenvolvido nos últimos anos esta atividade, que são as marchas pelos Santos
0: Populares. Também agora vamos ter realmente a marcha da Vila, que vai receber das mãos da Sra. Paula estas lembranças.
1: E agora a vez da marcha da Vila.
0: É a primeira lembrança do município, que seja realmente uma primeira de uma das séries que venham a acontecer no outro futuro.
1: Marcha da Vila. A Marcha da Vila aparece pela primeira vez este ano a concorrer aqui e a exibir-se, juntamente com a Marcha da Associação Atlética de Erganil. Esta marcha foi patrocinada pela paróquia de Erganil, pelo reitor.
0: Bom, e agora para todos, uma salva de palmas, vá lá.
1: Padre Lucas Pio. Aplausos para as marchas participantes. E agora, meus amigos, vai-se passar aquilo que é mais importante. Daqui a pouco vai começar, e não vai demorar muito, a atuação das marchas aqui neste terreiro, aqui à minha frente, com uma bancada montada.
2: Boa noite a todos. Eu pedi só um minuto da vossa atenção. Como
1: Ricardo,
2: vocês repararam,
1: Ricardo Pereira, marcha de São Martinho vai falar.
2: É muita coisa. A marcha de São Martinho da Cortiça vem só com o padrinho, porque a nossa madrinha está na maternidade. O Bernardo dela e do Henrique já nasceu, correu tudo bem, e por isso a nossa Brígida não está cá. O Bernardo nasceu antes do tempo, mas está tudo a correr bem, e é por causa disso que a nossa Bibi não está cá hoje. não está cá em presença física, mas está connosco sempre a dar aquela força. Por isso mesmo é que vem só o padrinho. Olha, não vêem caras bonitas, pronto, temos pena. Entretanto, eu pedi a toda a gente, senhora vice-presidente, se me dá licença, uma grande salva de palmas para todos os nossos bombeiros que andam de volta desse inferno. Eles merecem, já que não podemos fazer mais nada. Eles merecem. Muito obrigado, boa noite. Viva as marchas!
0: Bom, e os porta-estandartes vão regressar a junto dos seus marchantes para depois darmos início à apresentação do espetáculo com a entrada da marcha da APP-CDM. Dizer-vos que a marcha da APP-CDM é constituída por 12 pares, 6 com arco e 6 sem arco. A coreografia inicia-se com um pequeno desfile, um cortejo até ao local da apresentação, e já neste local a marcha desenrola-se em dois quadros diferentes. O primeiro, durante o refrão da canção. Os arcos juntam-se no centro formando um retângulo e os respectivos pares criam uma roda à volta destes. No segundo quadro, durante as quadras da canção, os arcos interagem entre si, enquanto que os restantes pares marcham à volta destes. Para finalizar, a marcha abandona o recinto em desfile até o exterior. Os trajes e os arcos foram elaborados de acordo com as cores da instituição. A música e a letra que acompanham a marcha são originais. Aproveitamos a participação da 6ª edição das Marchas Populares do Conselho de Arganil, que muito nos honra, para assinalar o 57º aniversário da APP-CDM de Coimbra, e gostaríamos de agradecer ao município de Arganil todo o apoio que nos é facultado no sentido de concretizarmos a nossa missão, que consiste em promover a capacitação individual e inclusão plena de cada pessoa com deficiência intelectual ou em situação de exclusão, otimizando a sua qualidade de vida em família e na comunidade. A todo momento, vamos ter com certeza no nosso recinto a marcha da APP-CDM.
1: É uma tradição também, a marcha da APP-CDM de Arganil. A APP-CDM é uma instituição que acolhe pessoas com deficiência mental e que é de facto uma instituição com pergaminhos aqui no Conselho de Arganil. Neste momento a APP-CDM está a construir o seu lar para que os seus utentes possam de facto ter um lar para os acolher de dia e de noite. E estão aqui, porque é a presença habitual, aqui nestas marchas de Arganil.
0: Bom, aproveito para vos dizer uma das quadras da marcha da APP-CDM. Cá no coração da serra brilha a luz de São João. Arganil está em festa com alegria e tradição. Arganil, terra de encanto, tem garra, alma e tradição. APP-CDM, marcha de orgulho, com Santo António, São Pedro e São João. Aí estão eles.
1: Aí estão eles mesmo, prontinhos a entrarem e já com o piano a tocar, o órgão, os arcos. É a juventude da APP-CDM, que bem precisam de ser apoiados e que bem precisam de ser de facto aplaudidos.

Atenção, atenção, tá, tá, tá, tá. 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

0: Muito bem. Bom, quero-vos dizer que já de seguida vamos ter a Marcha de São Martinho da Cortiça, que é o sétimo ano que sai à rua, embora aqui seja o sexto, e ano após ano esta marcha tem vindo a afirmar-se como um símbolo de união, dedicação e orgulho na nossa, da freguesia de São Martinho. O tema escolhido para este ano de 2026 é as costureiras e os alfaiates, uma homenagem às profissões que, em tempos antigos, vestiam gerações inteiras com arte, dedicação e muito saber. Recordamos os tempos em que cada peça de roupa era feita por medida pelas mãos das costureiras, das modistas, e tiravam medidas e confeccionavam, alinhavando, ponteando, as simples blusas até ao elegante vestido de noiva. Também, o alfaiate tinha o seu papel muito importante na comunidade, trabalhando cuidadosamente sobre o tradicional banca estendal, onde cortava, preparava as clássicas calças vincadas e os fatos de homem, quando muita vez para o casamento. Este tema surgiu pela forte ligação destas profissões à nossa terra, onde existiram várias costureiras e alfaiates, alguns ainda hoje presentes na memória de quem ainda vive. Atualmente, embora ainda existam algumas costureiras na freguesia, esta é uma profissão que tende a desaparecer, sendo cada vez menos valorizada e o verdadeiro trabalho artesanal cada vez feito por medida vale menos. Esta marcha vale menos, perdão, esta foi a minha, vale muito, mas que se usa cada vez menos. Com esta marcha pretendemos homenagear todas as costureiras da freguesia de São Martinho, aquelas que já partiram e aquelas que ainda continuam cá, bem como todos os alfaiates que marcaram a história desta comunidade. Uma homenagem muito especial é também dirigida à nossa costureira Dona Lourdes Guerra, que há 3 anos trabalha connosco com enorme dedicação e talento. Foi ela quem, sozinha, confeccionou todos os trajes que hoje apresentamos com orgulho. Composição da marcha: 30 marchantes, 3 cantadeiras, a saber, Lúcia Coimbra, Margarida e Olinda Carvalho. 6 músicos, 1 porta-bandeiras, Joana Lopes. 9 mascotes, padrinhos da marcha: padrinho Ricardo Pereira, madrinha Brízia Santos. Acompanhamento musical da Associação Musical dos Sons do Mondego e a ficha artística. A letra da música é de Paulo Rodrigues, a coreografia é da Brízida Santos e a ensaiadora da marcha foi também a Brízida. A marcha popular de São Martinho da Cortiça continua assim a preservar as tradições, a homenagear as gentes da terra e a manter viva a cultura popular que tanto nos orgulha. Bom, e temos a assinalar que a partir de hoje temos mais um habitante em São Martinho da Cortiça que nasceu, como disse o Ricardo. Mais uma vez, saudamos a marcha de São Martinho que vai entrar aqui neste espaço.
1: Ora então, vamos então ter a marcha de São Martinho já de seguida aqui no desfile. A marcha de São Martinho que também já é hábito participarem aqui neste desfile de marchas promovido pela Câmara Municipal de Erguinil.
0: E pronto, está criado o ambiente para que possamos usufruir desta marcha e aplaudi-la, apreciá-la, enfim, curtir mais um pouco aqui neste tempo de diversão, neste espaço tão maravilhoso da Vila de Erganil.
1: Para bem a marcha de São Martinho.
0: Podem já começar a bater palmas, que aquela gente mais pequena é graciosa e bem interessante. É daquela massa que eles fazem.
1: O padrinho Ricardo Pereira, que é o nosso colaborador, já agora ficam a saber que é ele o padrinho da Marcha São Martinho, costuma ser, habitualmente, o padrinho. O Ricardo Pereira é produtor do programa Malucos das Octanas, que
0: sempre,
1: vai para o ar à segunda-feira.
0: Honra ao Conselho de Erguinil.
1: À segunda-feira, entre as 22 e as 24 horas, o Ricardo é aquele programa sobre carros e rallies, onde ele está com o João Neves. O Ricardo é o padrinho desta marcha de São Martinho da Cortiça.

Maravilha, maravilha.

0: É o final da atuação da Marcha de São Martinho da Cortiça, aqui como dizia o Bel Fernandes, também aqui eles homenagearem, e o tema da marcha foi esse mesmo, os alfaiates, as costureiras que havia antigamente, hoje já são muito poucas em qualquer local, arranjar um alfaiate então já nem se fala. Eu ainda sou do tempo em que era miúdo e o meu pai me levava ao alfaiate ao Tizé Martinho em Val de Açores para fazer as calças por medida. Hoje já nada se faz por medida, tudo se compra já feito, mas feito por medida. Tinha outro corte e assentavam muito melhor, quer os casacos, quer as calças. Mas isso são tempos que já são passados, que já lá vão. Hoje os tempos são outros. Os alfaiates quase não existem, as costureiras ainda se apanham algumas, e ainda bem, porque de facto é uma profissão que vale a pena e é uma profissão que nós, todos nós, necessitamos de alfaiates e de costureiras. Eles vão sair agora do recinto aqui onde atuaram.
1: Correu bem, Ricardo, correu bem.
0: O Abel diz que correu bem. Correu, sim senhor, correu muito bem.
1: Vamos então aplaudir com as últimas nossas forças para esta marcha de saída da São Martinho da Cortiça.
0: Os arcos deles têm em cima dele, em cima do ar, é uma tábua. É uma tábua com uma máquina de costura em cima. Uma máquina de costura, não é uma máquina de costura em ferro, porque era muito pesada, mas uma réplica. É em Ferovite ou material semelhante.
1: Realmente presentear-nos com a vossa alegria e o vosso rigor de apresentação dessa grande freguesia de São Martinho da Cortiça. Com certeza que ao falarmos de São Martinho da Cortiça, temos que falar o nosso Presidente da Câmara, Paulo Costa, que é de São Martinho da Cortiça, e com certeza esta gente também quer dignificar o nosso município dessa maneira. Obrigado.
0: Estão de saída.
1: Muito obrigado. Parabéns pela sua, vossa jovialidade, vossa alegria, vossa juventude, tudo.
0: Pois é, Abel, e agora parece que vai entrar a marcha de Santa Clara, não é assim?
1: Santa Clara já está ali.
0: É isso mesmo, eu bem dizia. Agora a terceira marcha, depois vai da PPA-CDM e da marcha de São Martinho da Cortiça, agora a marcha que vem de Coimbra, a marcha de Santa Clara. Costuma ser sempre uma grande marcha, uma boa marcha, que traz sempre, digamos assim, uns arranjos muito, muito bonitos, uma coreografia fantástica, um colorido muito bom. Vamos então aguardar este ano também pela atuação da marcha de Santa Clara.
1: Enfim, ditos e mexericos, onde o pulsar comunitário se traduz em música, movimento e cor. As letras Santa Clara Não Dorme é de Gabriela Pimentel, Intriga do Meu Bairro, autoria Alice Guerra, Santa Clara Bairrista Traz-me Mexericos de Amor, Gabriela Pimentel, composição musical do Mauro Pombo, a coreografia, encenação e ensaiadores, Gabriela Pimentel e Alexandre Martins, figurinistas e design de fatos, Carolina Gomes e Paula Gomes, confecção de Olinda Valente e Fernando Oliveira, os arcos de Fernando Gomes, construção de arcos e outros adereços, e marchantes com apoio especial de Álvaro Lionel. Os padrinhos da marcha, Gabriela Pimentel e Alexandre Martins. A costureira dos padrinhos foi a Ana Alves. E é com esta explicação que nós esperamos a todo momento que agentes de Santa Clara nos presenteiem com a sua presença neste espaço para os aplaudirmos e, de certo modo, também deglosarmos aquilo que têm para nos apresentarem como, digamos, coisas de Santa Clara de Coimbra.
0: Ora, vem a tocata da marcha de Santa Clara de Coimbra, já aqui para junto de nós, onde o palanque, onde os cantadores, as cantadeiras da marcha de Santa Clara vão atuar. Aí estão eles já posicionados e a qualquer momento vamos então aguardar pelo início das festividades, que, como quem diz, da atuação da marcha de Santa Clara de Coimbra. Blusa branca, calção comprido por baixo do joelho, em verde, de broado amarelo, dourado, para os homens. As senhoras com vestido de várias cores, blusa vermelha com verde e a saia com o verde, o branco e o amarelo. Rufam os tambores. Quando rufam, já sabem que estão a preparar-se para a atuação. Muita gente, muito público e uma noite de facto muito amena. Estamos todos ainda de manga curta, apesar de aqui estarmos aqui junto à Ribeira, está de facto um tempo muito, muito agradável. Aliás, deixem-me dizer-vos que neste momento até sopra uma ligeira brisa que, sem ser fria, ameniza um bocadinho a temperatura, e nós aqui já sentimos também, e eu não esqueci de dizer isso aos nossos ouvintes, há muito tempo que já sentimos o cheiro no ar do fumo do incêndio que deflagrou e continua a lavrar ali na zona de Águeda, Vouzela e também nos concelhos

Essa é Santa Clara!

0: A alegria e a graciosidade com que já nos habituaram esta grandiosa marcha de Santa Clara de Coimbra. Obrigado mais uma vez, Arganil fica muito honrada por vos ter recebido e ficamos mais ricos com a vossa presença na nossa terra neste dia. Parabéns, parabéns, parabéns a Santa Clara, parabéns pela vossa alegria, pelo vosso rigor. Boa viagem, façam muito boa viagem.
1: Foi a atuação da marcha de Santa Clara.
0: Espetacular, grandiosa, é aquilo que podemos dizer desta marcha de Santa Clara. Os vossos aplausos, os nossos aplausos, a esta magnífica e imponente marcha.
1: Coreografias interessantes, de facto. Nós estamos também a transmitir em direto pelo Facebook, os nossos ouvintes aí em casa. Podem ouvir via Rádio Clube, mas também podem ir ao Facebook da Rádio Clube, porque estamos a transmitir também em direto para o Facebook.
0: Já se esfuma a marcha de Santa Clara, já vislumbramos a marcha da Associação Atlética de Arganil. O tema da marcha é o coração da Serra do Açor. Hoje trazemos até a voz a beleza de Arganil, o verdadeiro coração da serra, onde a natureza se veste de verde. Os rios correm cristalinos e as famílias mantêm vivas as tradições e o convívio e a amizade. Inspirada nas paisagens da serra e nos alegres piqueniques que juntam gerações à sombra das árvores, esta marcha celebra os momentos simples que fazem parte da nossa identidade. As mantas estendidas pelo chão, as cestas repletas de sabores da serra, as flores coloridas e os sorrisos partilhados representam o espírito acolhedor das gentes de Arganil. Entre montanhas, rios e aldeias, seguimos ao ritmo da música popular, mostrando que Arganil é um lugar onde a natureza convida ao encontro, à partilha e à alegria. Hoje a serra transforma-se numa grande festa, onde cada flor, cada cesta, cada cantiga contam um pouco da nossa história. Recebamos com palmas a marcha de Arganil, coração da Serra do Açor, uma homenagem à nossa terra, às nossas tradições e aos momentos felizes vividos da incomodidade. A letra é da Tuna Popular. A música, do grupo de músicos da Filarmónica Ressurreição de Mira. Constituição da marcha. A marcha é constituída por cerca de 45 marchantes, mulheres, homens e crianças, porta-bandeira, cantora, cavalinho e padrinhos. Coreografia é da Lisa Simões e os padrinhos são a Juliana Soares e Duarte Vaz. A todo momento, entre nós, a marcha da Associação Atlética de Arganil, que já nos habituou à sua presença neste tabulado. Sem medo, batam palmas sem medo, parece que estão assim uns encolhidos, outros meio espichados, já não estão a perceber. Bom, já se ouve um pouco no fundo o cavalinho desta nossa marcha da Associação Atlética de Arganil, que se apresenta com cores lindas. Mais uma vez o verde e o rosa forte.
1: É isso mesmo, já está aqui à nossa frente a marcha da Associação Atlética de Arganil.
0: Lembramos que o tema desta marcha é a primavera.

0: A Serra do Açor e também a Estação Joana, Primavera, tema desta marcha da Associação Atlética de Arganil, que...
1: Perdão, eu vou corrigir, o tema desta
0: atrás...
1: marcha é o coração da Serra do Açor.
0: É isso mesmo, é isso mesmo, o coração da Serra do Açor. É, embora também aqui a Primavera tenha muito a ver com a marcha, devido ao colorido e às flores que... a marcha ostenta e que

Segunda a voz desta marcha é a Marisa de Góis, conhecida cantora na nossa região. E vamos então passar então a palavra à música e à dança.

atuação da marcha da Associação Atlética de Arganil, uma marcha que este ano já atuou há 8 dias atrás no campo de futebol do Dr. Eduardo Valha, para uma vasta assistência, numa altura também com 6 marchas, todas elas vindas de fora. Continuamos a transmitir para o Facebook. A Isabel Duarte, a nossa jornalista, está ali a transmitir para o Facebook do Rádio Clube Arganil. Portanto, vocês aí em casa, se tiverem telemóvel à mão, é só ir ao Facebook do Rádio Clube Arganil e podem assistir em direto à atuação das marchas. Isto é como ter televisão hoje em dia. Não queremos que nos falte nada. Transmissão via rádio, transmissão.

0: nós estar neste magnífico encontro de marchas populares. Não posso deixar de registar o fazerem-nos recuar ao ano de 1977, ano em que saiu à rua pela primeira vez o Arganil é Nossa Terra. Uma marcha da autoria, música de Fernando Silva e letra da Cássio Garcia, que foi carcereiro nesta vila, com arranjos musicais do maestro Tiago Mateus. Muito obrigado por recordarem o ano de 1977, em que foi um ano de grandes marchas na vila de Arganil, e foi o ano em que foi criado o grupo folclórico da região de Arganil. Bom, antes de darmos entrada à marcha da vila, é isso? Vamos ter a honra de ouvir a nossa vice-presidente da Câmara. Isto porquê? Porque efetivamente normalmente guardamos para depois da última marcha. Mas é quando já toda a gente está a desalborar, para falar assim bem à antiga portuguesa, quando já todos estão a andar e já não dão atenção praticamente àquilo que se está a passar aqui. Por isso, e bem, vamos ouvir a nossa vice-presidente da Câmara a propósito daquilo que temos estado a ver e também para concluir, de certo modo, os trabalhos antes de termos connosco a Marcha da Vila.
1: Muito obrigada, Sra. Abel, mais uma vez. Eu quero saudar todos os presentes e agradecer a vossa presença de estarem mais uma vez nesta sexta edição das Marchas Populares de Arganil. Uma iniciativa que nós temos vindo a realizar com muito gosto e temos tido a honra de também ter a participação de marchas do nosso concelho, o que é um orgulho enorme, e dizer desde já que continuaremos a apoiar. E por isso mesmo, eu não posso deixar de agradecer muito especialmente a todas as marchas participantes, começando pela marcha do APPA-CDM, passando também pela marcha da Associação Cultural e Recreativa de São Martinho da Cortiça, a nossa marcha convidada de Santa Clara, que é um orgulho enorme também, ter-nos acompanhado ao longo destes anos, ou estar-nos a acompanhar, e também agora a marcha da Associação Atlética, que também já nos vem habituando à sua presença, e hoje também como estreia que temos aqui a marcha de Arganil, da paróquia de Arganil, vamos lá. Portanto, eu quero muito agradecer o trabalho de todos em realizar estas marchas, o seu empenho, a sua dedicação em fazerem estas marchas, que hoje culmina aqui, muitas delas, o conjunto de atuações que já fizeram ao longo do mês de junho, e aqui fecham um ciclo da apresentação das suas marchas, mas é um orgulho enorme sentirmos que elas estão aqui connosco neste grande palco, nesta grande noite das Marchas Populares de Arganil. Agradecer aqui ao Sr. Vereador a presença também aqui nesta noite. E não posso deixar de referir aqui o Sr. Abel. O Sr. Abel, muito obrigada mais uma vez. A apresentação destas marchas não é a mesma coisa sem o Sr. Portanto, eu conto até continuar a realização destas marchas, sempre com a sua presença, sempre com a sua dedicação, sempre com as suas apreciações tão apropriadas às situações e por todo o seu conhecimento, obviamente, e sei que é um gosto também estar connosco. Por isso mesmo, uma palavra muito, muito especial de agradecimento ao Sr. Abel por estar aqui connosco. E, portanto, agradecer, vamos terminar em grande a noite com a Marcha de Arganil e agradecer mais uma vez a presença de todos vós e dizer que podem contar também a todas as marchas com o apoio da Câmara Municipal de Arganil. Muito obrigada a todos. Obrigada.
0: Bom, não posso deixar de agradecer a referência da Sra. Paula Diniz à parte de gostar de fazer isto porque é a minha terra. Eu costumo dizer que nasci aqui há quase 80 anos, só cá não estive 3 anos, que foi o tempo que fui à guerra. E por isso mesmo, Arganil é tudo aquilo que eu tenho de corpo e alma. Por isso é sempre uma honra, e enquanto a voz não me doer, eu estarei à disposição para isto.
1: É, o cachê também é grande, sabe como é, não é? Não pode perder o cachê. Muito obrigada, senhora Bel. Obrigada.
0: Bom, e posto isto, vamos ter connosco a Marcha da Vila, que tem 60 participantes. A responsável pela marcha é Denise Oliveira, que o nome dos padrinhos e da madrinha é o Paulo Amaral e a senhora dona Gracinda Cruz Reis. A marcha de entrada é a marcha da freguesia, das freguesias, crianças e marcha das crianças, e dos adultos, a marcha da primavera. O nome das músicas que já referi tem como fundo e tema a primavera. A presente marcha é inspirada na primavera, a estação que simboliza o renascimento da natureza e a esperança, a alegria e o despertar da vida. Descrição dos trajes. Os trajes foram concebidos para refletir a frescura e a alegria características da primavera. Predominam os tons do rosa e o amarelo, completados por um tecido em azul estampado com motivos florais, evocando os campos floridos e os jardins em plena floração. Os arcos. A marcha apresenta 5 elementos cénicos que, em conjunto, recriam um jardim primaveril. 4 dos arcos representam diferentes símbolos da primavera: a borboleta, símbolo de transformação da delicadeza e da beleza; o pássaro, que anuncia a chegada da nova estação com o seu canto; a flor, representando o florescimento e a riqueza da natureza; e a joaninha, tradicionalmente associada à sorte, à harmonia e ao equilíbrio natural. Complementando estes elementos, surge uma estrutura em forma de caixa de jardim que simboliza o espaço onde a natureza floresce e ganha vida. Então, a todo momento, vamos ter para nós a marcha de Erganil, a marcha da Vila.
2: É isso mesmo, eles vão entrar agora, a marcha da Vila. Abel Fernandes já descreveu, de facto,
0: recebemos com muita alegria e com muitos aplausos esta marcha.
2: A primavera é o tema, da marcha da Vila.
0: A marcha desta noite, e que vamos saborear, porque normalmente, quando as coisas são boas e nos sabem bem, nós aplaudimos.
2: Ora, muitos,
0: não só,
2: muita juventude, olhamos, aliás, eu...
0: e damos o nosso valor.
2: O Abel referiu isso, a presença de...
0: Uma nota positiva é de que este ano todas as marchas se preocuparam com a formação do seu cavalinho. Bons músicos, bons filarmónicos, bons executantes de instrumentos musicais já passaram por aqui hoje, e que vale a pena. É um sinal de que os frutos da música verdadeira, da música autêntica, da música de conservatório, está também a invadir, no bom sentido, a este evento das marchas populares.
2: Ora, o cavalinho é a parte musical das marchas, todas elas com um bom cavalinho, um bom instrumental, portanto, e aqui temos
0: bem colorida,
2: temos o cavalinho, conforme dizia há pouco,
0: e
2: o Mário Oliveira e a Paula Pereira são eles quem vão dar voz a esta marcha da Vila. Eles já estão ali posicionados, são eles também quem dão

Obrigado.

Foi assim a marcha da Vila de Arganil a encerrar aqui este ciclo de 5 atuações nesta noite, que agora começa já a ficar um bocadinho mais fria. É verdade, começa aqui a correr uma ligeira aragem aqui no Parque Verde de Arganil, e nós que viemos assim um bocado desagasalhados, quem está aqui de manga curta, e a maioria está de manga curta, já começa a sentir aqui algum friozinho.

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1: Depois das sessões passadas, o ciclo Aprender a Pescar nas Aldeias do Xisto volta a dar o mote para um dia à beira de água, daqueles em que se aprende aquilo que só o rio ensina. Assim sendo, no dia 11 de julho, a Aldeia do Xisto de Vila Cova de Alva acolhe uma sessão dedicada à pesca à truta, em contacto direto com a natureza e guiada por especialistas locais. A proposta cruza a aprendizagem, prática piscatória acompanhada e convívio. No ambiente aberto, a todas as idades, a partir dos 8 anos, para quem quiser experimentar, aprender ou simplesmente passar um bom dia junto ao rio. Do programa consta, pelas 11 horas, recepção e sessão teórica na Escola Primária de Vila Cova de Alva. Às 13, almoço piquenique na zona balnear e pelas 14h30, prática piscatória na zona balnear. O município de Góis foi novamente distinguido a nível nacional com uma menção honrosa, desta vez na categoria de Sistemas de Informação Geográfica. O reconhecimento aconteceu durante a cerimónia oficial dos Prémios BUPI, que decorreu no auditório Adelina Campos, em Vila Flor. Promovida pelo IBUPI, Estrutura de Missão para a Expansão do Cadastro Simplificado, esta iniciativa anual tem como grande propósito o reconhecimento público dos principais parceiros

0: Agosto, e o programa já foi divulgado. Assim sendo, no dia 13 de agosto, destaque para Kiss Kiss, Bang Bang e ainda de Wood Plan e Peter Sky. Abertura do recinto das festas pela Escola de Samba Unidos de Vila Brasil. No dia 14 de agosto subirão ao palco Miguel Gameiro e Polo Norte. A abertura estará a cargo de Belladonna e o fecho a cargo de DJ Junior. No dia 15 de agosto, Ciro. A abertura pela banda Easy Loop e o fecho pelo DJ Johnny de Bess. No dia 16 de agosto, Marcelo Cantarinhas, a abertura Entre Amigos e o fecho DJ Kimono.
1: O estado do tempo nas próximas 24 horas.
0: Tempo quente com céu pouco nublado ou limpo, vento fraco a moderado, pequena descida da temperatura máxima na faixa costeira a norte do Cabo Raso. E com a previsão do estado do tempo, fica assim completo este bloco informativo. Tenha a continuação de um ótimo sábado.

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2: Olá, boa tarde a todos. Espero que se encontrem todos bem. Sejam bem-vindos ao quinto episódio da nossa rúbrica A Dentista Explica. Aqui estou eu. Uma vez mais, o meu nome é Mariana, sou médica dentista e trabalho na clínica Medargos, situada aqui em Erganil. Neste novo episódio, trago-vos um tema que certamente será familiar para muitos de vós e que por isso penso que apresenta grande interesse e relevância. Hoje vamos falar sobre o uso de próteses dentárias, mais especificamente próteses removíveis, estas que devolvem não só o sorriso, mas a autoconfiança, a qualidade de vida e, por vezes, até mesmo a capacidade e o prazer de bem comer. Sabia que a perda de dentes não é apenas uma questão estética? Pode afetar a fala, a digestão e até a estrutura do rosto. Por isso, hoje vamos falar sobre tipos de próteses, alguns mitos comuns e sobre como cuidar delas. Em primeiro lugar, e como ponto de partida, vamos imaginar então. Um paciente perde um ou mais dentes e o que pode acontecer a seguir? Em termos funcionais, a mastigação fica alterada. O paciente necessita de adaptar a alimentação à ausência desses dentes. Pode começar a engolir bocados maiores de alimento, porque não consegue triturar tão bem, o que terá impacto na digestão e não só. Ou, pelo contrário, começar a resumir a sua alimentação a opções mais moles e mais pastosas, que na maioria das vezes são pouco nutritivas ou equilibradas. A fala poderá também ficar afetada e a estética também, sobretudo se for um dente anterior. E o que acontece na cavidade oral, mais especificamente? Na zona onde se perdeu um dente, o osso que sustentava esse dente, como não é utilizado, digamos assim, começa a reabsorver, ou seja, a diminuir em altura e espessura. Os dentes vizinhos, por si só, podem, ao longo do tempo, inclinar-se para o espaço vazio, pois os dentes procuram sempre ter contacto com outros dentes, quer ao lado, quer em cima ou em baixo, podendo depois também conduzir a problemas na articulação temporomandibular, que fica perto aqui do ouvido, e também dificuldades na higiene, o que poderá depois gerar cáries nos dentes que restam em boca. E então torna-se essencial procurar reabilitar esses espaços, ou seja, substituir os dentes perdidos. Surge então como opção a reabilitação com próteses. De uma forma assim muito simples e rápida, dentro do grupo das próteses dentárias removíveis, hoje vamos falar de dois tipos de prótese. A prótese total, para quem perdeu todos os seus dentes e por isso esta prótese vai apoiar-se apenas na gengiva, e a prótese parcial removível, para quem perdeu alguns dentes e tem ainda dentes naturais, onde a prótese irá buscar algum apoio. Dentro das últimas, das parciais, temos as acrílicas, que são todas em acrílico, não é? Digamos assim, cor de rosas, podem ou não ter um gancho, e as esqueléticas, que têm uma base, uma estrutura, um corpo metálico. Existem outras opções, mas assim torna-se mais perceptível, pelo que vamos deixar pormenores muito técnicos para as consultas. Portanto, vamos imaginar essas próteses que eu falei agora. Como principais vantagens da prótese removível, nós podemos destacar a possibilidade que fornecem em restaurar, em devolver a mastigação, o facto de serem uma opção mais acessível do ponto de vista económico do que os implantes dentários, por exemplo. Não envolvem procedimentos médico-dentários muito complexos, como as cirurgias. São uma solução relativamente rápida. Facilitam a higiene, no sentido em que se removem para a higiene oral, e já vamos falar sobre isso. E ainda o facto de, atualmente, com o progresso das técnicas, conseguirmos dar ao paciente uma boa e agradável estética. Conseguimos casos muito bonitos. Como desvantagens, embora estas sejam relativas, podemos falar da exigência de um período de adaptação por parte do paciente, que pode ser mais ou menos longo, de acordo com diversos fatores, a necessidade de, em alguns casos, ajustar de forma periódica, uma menor força mastigatória, um menor conforto mastigatório do que as opções fixas. Todas elas, estas desvantagens, são sempre relativas. E então o paciente vai colocar uma prótese e depois o que é que acontece? Primeiro de tudo, o paciente que avança para um plano de tratamento com próteses removíveis deve ter noção que a primeira fase de adaptação requer alguma resiliência, paciência e alguma gestão de expectativas. A introdução dos alimentos, logo após a colocação de uma prótese, deverá ser ajustada, tentando introduzir primeiro alimentos de mais fácil mastigação e progredindo para alimentos mais duros ou fibrosos, de modo a permitir que a pessoa vá percebendo e adaptando a mastigação. Esta mastigação, este processo de mastigação, deve ser sempre realizado com os dentes de ambos os lados, direito e esquerdo, de forma a distribuir as forças, ser mais equilibrada e mais funcional. Além disso, perceber que, sobretudo em próteses que englobem o céu da boca, o palato, como as próteses totais, o paladar pode estar um bocadinho alterado, pelo menos inicialmente, assim como a percepção da temperatura dos alimentos. É muito frequente esta queixa por parte dos pacientes. No que diz respeito à inserção e à desinserção da prótese, o paciente pode ter maior dificuldade inicialmente e necessitar, por exemplo, de estar à frente de um espelho para fazê-lo. No entanto, isto é perfeitamente normal e ultrapassável, pois a pessoa irá rapidamente habituar-se a colocar e a tirar a prótese com muita facilidade. Às vezes, quando voltam às consultas, são melhores a tirar do que nós, nós dentistas. Isto é verdade. Nos casos em que o paciente permaneceu vários anos sem substituir os dentes perdidos, pode acontecer que inicialmente tenha alguma tendência a mordilhar, a morder a bochecha ou a língua, pois os tecidos tendem a ocupar os espaços que antes estavam vazios, digamos assim, para que seja de mais fácil entendimento. Ou seja, o paciente perdeu alguns dentes, ficou algum tempo sem esses dentes e a bochecha, a língua, etc., resolveram ocupar um bocadinho daqueles espaços. E agora colocámos a prótese e então esses tecidos ficaram com menos espaço. Com o tempo, esta ação irá reduzir e vai normalizar. Caso não melhore, deve ser sempre reavaliado e analisado pelo médico-dentista. E agora é muito importante, como é que vamos higienizar a prótese? A limpeza, a higienização, é muitíssimo imprescindível para garantir a saúde oral e geral do paciente. A prótese deve então ser removida para ser lavada. E deve ser utilizada uma escova macia, ou seja, que tenha os filamentos suaves, de preferência que seja própria para a limpeza de próteses. E deve-se evitar usar a pasta de dentes comum, porque é um bocadinho abrasiva para o material da prótese. Devem-se usar sempre produtos próprios e recomendados pelo médico-dentista responsável pelo plano de tratamento do paciente. Existem pastilhas efervescentes que também devem ser utilizadas e associadas à rotina de higiene da prótese, de modo a facilitar a remoção de resíduos alimentares, de comida que fique sempre assim colada à prótese, às vezes entre os dentes. Basicamente, colocamos a prótese num copo com água e com a pastilha. Durante, por norma, 10 a 15 minutos, deve-se sempre ler as instruções, do produto, não é? E de seguida, retiramos, enxaguamos com água e secamos a prótese. Como medida de prevenção de quedas e fraturas da prótese, pode ser prudente colocar, por exemplo, uma toalha no lavatório onde estamos a lavar a prótese, a quando dessa lavagem, para amortecer e proteger em caso de queda da prótese. Isto é mais frequente do que parece. Relembrar que o médico-dentista vai ensinar a realizar essa higiene e deve recomendar os produtos adequados. No caso dos pacientes que ainda têm dentes naturais, obviamente que a escovagem desses dentes é fundamental e deve ser mantida e cuidada. Então, e durante a noite? O que é que vamos fazer com a prótese? A prótese deve ser sempre retirada durante a noite, de modo a que as gengivas possam, entre aspas, descansar e respirar, ajudando a diminuir a possibilidade de infecções, como por exemplo a candidíase oral. A prótese deve ser guardada limpa e seca. Aquele famoso copo com água ali na mesa de cabeceira, com a prótese lá dentro. Não, isso é uma imagem que é só a mesma imagem, não deve ser feito na vida comum. A prótese deve ser sempre seca, pode até estar numa caixa com respiração. Normalmente nas clínicas até damos sempre uma caixinha para o paciente guardar a prótese quando necessário, mas deve ser sempre limpa e seca. E então o paciente deve, durante a noite, dormir sem a prótese. Existem ainda muitos mitos associados ao uso de próteses removíveis e vamos falar aqui sobre alguns deles, e são frases muito comuns que nós ouvimos, tanto no dia a dia, fora do consultório, como dentro do consultório. Então, depois de colocada, não preciso de voltar ao dentista. Precisa sim, é necessária manutenção para avaliar a adaptação dos tecidos, o desgaste da estrutura, a higiene da prótese e dos dentes remanescentes. Temos que avaliar a saúde dos tecidos orais, etc. Portanto, não é colocar a prótese e depois nunca mais vamos ao dentista. Não, é um plano de tratamento e deve ser feita sempre, devem ser realizadas sempre as consultas de rotina, as visitas regulares ao médico-dentista. Outro mito é: a prótese removível é eterna, é para sempre. Isso era algo extraordinário. No entanto, com o tempo, a nossa gengiva e os restantes tecidos mudam e a prótese também se desgasta. Pode precisar de um rebasamento, ou seja, de preencher com mais material, ou até mesmo de trocar. Não vale a pena investir, porque a prótese vai cair sempre, a comer ou a falar. A minha mãe já tinha prótese e ela estava sempre a cair. Isto é muito comum. Com um bom planeamento, normalmente isto não acontece. Claro está que, no entanto, temos que ter noção que pode acontecer existir muito pouco osso, o paciente já tem pouco osso, tem pouca gengiva de suporte. E então, apesar do laboratório ter feito uma boa prótese, em clínica termos feito bons registros e planeado de forma adequada, pode ser necessário recorrer, por exemplo, ao uso de fixadores, a famosa cola da prótese, para ajudar na adaptação e no conforto. Mas ainda assim, hoje em dia, há boas soluções, portanto tem que sempre ser analisado e adaptado às condições do paciente. Aquela ideia de que a prótese está sempre a cair deve ser ultrapassada. Ouve-se ainda muitos pacientes dizerem: nos primeiros dias parece que temos uma batata quente na boca, doutora. É um objeto externo, é novo em boca e para o nosso corpo, pelo que é necessário um período de adaptação, tanto da própria pessoa, em termos psicológicos, não é? Digamos assim, como também dos tecidos. Às vezes a pessoa sente, por exemplo, que a falar tem um objeto muito, muito grosso, muito grande dentro da boca. Então, vamos treinar, por exemplo, ao espelho, falar bastante durante os primeiros dias, que é para tentar ultrapassar. E último mito: é muito normal sentir dor ou ter feridas com a prótese. Pode existir um desconforto inicial, mas aquelas feridas persistentes ou repetidas devem ser sempre observadas pelo médico-dentista. Pode acontecer, inclusive, a ser necessário um ajuste na prótese, e isto é comum na fase inicial, na entrega das próteses. Quase a terminar, queria também reforçar aqui uma ideia importante. Deve ser sempre o médico-dentista a elaborar e a executar o plano de tratamento de reabilitação com próteses. Por vezes, ainda é comum vermos pessoas que fazem uma prótese diretamente num laboratório de prótese, que já existe há muitos anos naquele local, o técnico é da confiança das pessoas e está tudo certo. Mas para além disso, não ser legalmente permitido, no sentido em que não deve ser atendido um paciente num laboratório de prótese sem a presença de um médico-dentista e sem condições médicas de esterilização, o médico-dentista é quem detém o conhecimento necessário, dado que é um tratamento com impacto na saúde geral e que deve ter em conta no seu planeamento o contexto geral da saúde do paciente. Cada consultório tem depois um técnico de prótese da sua confiança e precisamos muito dos técnicos de prótese e trabalhamos em equipa com eles. Mas o planeamento em si, a realização do tratamento, deve ser sempre num consultório de medicina dentária. Só aqui uma nota histórica. Sabiam que antigamente as próteses eram feitas de marfim, ou dentes de animais, ou até mesmo de soldados mortos numa batalha? Hoje em dia usamos materiais biocompatíveis e técnicas de alta tecnologia. Portanto, quando acharmos que não há evolução, há bastante evolução. Isto foi apenas um resumo de algumas notas e ideias sobre o tema. Espero que tenha sido útil. E antes de nos despedirmos, eu gostava de deixar aqui algumas palavras a quem nos ouve e que talvez ainda sinta algum receio ou até uma pontinha de vergonha por usar uma prótese. Muitas vezes olhamos para uma prótese apenas como um objeto de acrílico ou de metal. Na verdade, uma prótese pode ser mesmo um instrumento de liberdade. É a liberdade de aceitarmos um convite para um almoço em família, sem medo de qual será a emenda. É a liberdade de rir com vontade, daquela piada que alguém disse, sem levar a mão à boca por instinto para esconder a falta de dentes. E é, acima de tudo, a dignidade de voltarmos a ser quem somos. Os dentes contam a nossa história, mas a dignidade de voltarmos a poder rir, a poder conviver socialmente, sem vergonha, do que temos, é muito importante. Se ainda sente algum desconforto, associado ao uso de prótese, ou se não usa prótese, mas está desconfortável com a ausência de dentes, não se deveria resignar a essa situação. Existem imensas opções atualmente que podem ser adaptadas a todos os contextos, adaptadas a si. Sorrir é cuidar de nós, cuidar de quem nos rodeia e ter qualidade de vida e amor próprio. Procure marcar uma consulta e procure ajuda do médico-dentista. 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Muito obrigada e até à próxima. Beijinhos!
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0: É uma da manhã.
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